0: Olá, olá, olá, bom dia, seja bem-vindo a mais uma edição do Ritmos da Alma. A palavra do Senhor diz, para que todos sejam um, Pai, como Tu estás em mim e eu em Ti, que eles também estejam em nós, para que o mundo creia que Tu me enviaste. Dê-lhes a glória que me deste, para que eles sejam um, assim como nós somos um, eu neles e Tu em mim. Que eles sejam levados à plena unidade, para que o mundo saiba que Tu me enviaste e os amaste como igualmente me amaste. Diz isso em João 17, de 21 a 23. É, pois é domingo. Podemos cultuar ao Senhor, não é? Não se atrase, não se atrase. Chega tempo de ouvir a palavra do Senhor, onde nós podemos nos examinar a nós mesmos, podemos nos reconciliar com Cristo novamente. Meu nome é Gnat Namanissa. Estarei convosco nos próximos 120 minutos. E hoje trouxe um convidado. É pastor, ele chama-se Bernardino Guamba, da Igreja Pentecostal Nova Vida. Olá, bom dia, pastor Bernardino. Seja bem-vindo.
1: Bom dia, muito obrigado. E obrigado pelo convite a estarmos para juntos compartilharmos a palavra do Senhor. Creio que será uma grande bênção.
0: Hoje vamos falar de reconciliação. A vida não precisa ser cheia de tristezas e mágoas. Aprenda a perdoar todas as pessoas que já te machucaram, te magoaram no passado. E com isso, deixe o seu coração mais leve e com sentimentos positivos. Acredite, tudo em sua vida vai melhorar. Quando cada um de nós colocar essas atitudes em prática, então poderemos sair do papel e começar já perdoando quem o magoou, perdoando a quem o fez mal. E só assim podemos nos reconciliar, não só com os nossos amigos, com os nossos familiares, com Deus. Acima de tudo, nos reconciliarmos com Deus. Não é, pastor Bernardino?
1: É, certamente a falta de perdão constitui-se uma prisão, uma autoprisão.
0: É verdade. É como se tivessem amarrado o meu pé e lançado para o fundo do mar, não é?
1: É, exatamente.
0: Fica muito difícil eu voltar a tirar aquela presa onde me colocaram, não é? Porque o perdão deve ser uma decisão nas nossas vidas.
1: Amém.
0: Todos os dias, não é? Nós devemos decidir perdoar. Perdoar, perdoar sempre. Existe uma palavra que é curta, é pequena, mas tem um sentimento enorme. A mágoa. A mágoa é uma palavra muito pequena. Ela tem apenas 5 letras. Mas um sentimento enorme. É incrível como ela consegue nos dominar, não é? Deixamos de confiar, deixamos pessoas importantes partirem, deixamos de arriscar por medo. Muita gente guarda mágoas. Há quem diz, todos nós guardamos mágoas. Quem não guarda mágoa, que atira a primeira pedra. Mas eu acho que percebendo o quão caro ela custa a vida de muita gente, não é? Porque deixamos para trás pessoas que já fizeram-nos sorrir, já pediram desculpas e muitas vezes nós não percebemos que foram de coração aberto. Pessoas que já nos fizeram chorar de felicidade, fizeram até nós nos sentirmos únicos. Nós somos únicos,
1: somos.
0: Não é? Em vários sentidos. E nós percebemos que estávamos errados, não é? E que tínhamos que mudar. O pastor já imaginou alguém que lhe fez mal, que lhe magoou, que o pastor até ficou decepcionado com essa pessoa e a dado momento essa pessoa adoece e morre. O pastor não perdoou. Essa pessoa partiu e nós que guardamos mágoa, rancores, ódios, ressentimentos, como é que a nossa vida a partir daquele momento vai ficar? Depois de saber que essa pessoa partiu.
1: Opa, nós transferimos para nós aquele ressentimento que a pessoa tinha, aquela dor toda. Começamos a sentir-nos culpados por não termos perdoado.
0: Exato, exato.
1: Sentimos-nos culpados por não termos amado. Na verdade, dizia que a palavra mágoa é muito pequena, mas ela é muito destruidora. Ela nos encarcera, nos torna presos. Ela rouba de nós mesmos a felicidade.
0: É verdade.
1: Quando nós liberamos o perdão, não estamos a fazer o bem à pessoa que nos ofendeu.
0: Mas estamos a fazer a nós mesmos.
1: A nós mesmos. Isso. É uma cura para nós mesmos.
0: Cura da alma.
1: É difícil, em algum momento somos humanos, a decepção é inevitável nesta vida. Mas o amor de Cristo que está em nós torna possível o perdão.
0: Exatamente.
1: E não devemos esperar que o perdão nasça e flua naturalmente. É um mandamento.
0: Isso.
1: Perdoar aqueles que
0: nos fazem mal.
1: E orar por aqueles que nos perseguem.
0: É muito difícil, pastor, essa parte que o pastor acabou de mencionar, orar por aqueles que nos perseguem. É o mesmo que dizer, amai os vossos inimigos, não é? Então, é muito difícil até para os cristãos amar os seus inimigos. Porque, apesar de que é um mandamento de Cristo, nós só conseguimos amar os nossos inimigos quando nós somos salvos.
1: Sim.
0: Quando nós conhecemos a Deus, quando fomos salvos por Deus por meio de Jesus.
1: Amém.
0: Não é? Então, só assim é que nós conseguimos liberar perdão, conseguimos amar aquilo que nos faz mal, que é o nosso inimigo, e a vida flui. Há quem pode dizer, mas Gnatna, como é que tu, aquela pessoa te fez isto, e você está a rir com ela, está a conversar, está... E eu vou assim, mas é assim mesmo, eu tenho que lhe amar. Se eu não mostrar amor, não demonstrar que lhe amo, como é que ela vai mudar?
1: Não tem como.
0: Não tem como ela mudar.
1: O amor educa, o amor ensina, o amor instrui. Então, há de ser a partir mesmo daquela sua atitude.
0: Exatamente.
1: Onde a pessoa há de perceber que, na verdade, fazer-se inimiga sua é perder tempo.
0: É verdade.
1: O amor ensina, o amor educa, o amor instrui.
0: É verdade.
1: E é a melhor arma que nós temos. Há de ser difícil, há de ser sempre um desafio. É por isso que o apóstolo Pedro também perguntou, quantas vezes teremos de perdoar? Sete não são suficientes?
0: E
1: o mestre disse, não, 70 vezes 7.
0: Então, Jesus quando disse isso já sabia que não seria possível 70 vezes 7 perdoar só uma única pessoa.
1: Uma única pessoa.
0: Não é? Seriam várias dentre essas todas. Então, para dizer que, em outras palavras, que o perdão deve ser uma constante nas nossas vidas.
1: Certo.
0: Não é?
1: Certo.
0: É, nós temos que conhecer o sentido da palavra perdão. Aquele ditado que diz, eu perdoo, mas guardo nomes. Isso é verdade, mas na hora que nós perdoamos uma pessoa e nós vemos que ela se arrependeu realmente, tem que deixar isso de lado. Prestar atenção nas qualidades e relembrar os momentos bons, não é? Por isso, caro ouvinte, não deixe a mágoa te dominar. Se for para quebrar a cara de novo, deixa quebrar. É só mais um aprendizado para todos nós. Vai doer? Vai. Mas nós aprendemos novas lições da vida. Perdoe, não sabemos o dia de amanhã. Todos erramos e amanhã poderá ser você que negou liberar perdão para o próximo, para um amigo, para familiares, não é? Nós temos que perdoar sempre, porque muitas vezes, pastor, nós não liberamos perdão e Deus nos faz passar pela mesma situação, só para nos mostrar que o que aquele fez, amanhã poderás ser tu, não é?
1: Certamente.
0: Então, perdoe, não espera amanhã, não fica a pensar, ah, vou perdoar quando eu achar, não, porque amanhã até pode ser tarde.
1: É bíblico. Em Gálatas a Bíblia diz, de Deus não se zomba. O que o homem plantar, isso mesmo se fará.
0: É.
1: E em Marcos, Jesus diz, para perdoarmos os que nos ofendem. Porque se não perdoarmos, o nosso Pai Celestial também não nos perdoará.
0: Exatamente.
1: Então, é um exercício que nós temos que fazer até que cheguemos a um ponto em que façamos isso com alguma facilidade e com alegria. No princípio é sempre difícil, mas o amor de Cristo, ele torna isso possível. O poder da ressurreição de Cristo, ele opera em nós essas maravilhas. É por isso que Paulo diz, não vivo mais eu, mas Cristo vive em mim. Então, se ele vive em mim, as qualidades dele, o poder dele, o amor dele, há de se manifestar em minha vida. E essa questão de dizer que eu perdoo, mas não posso conviver, eu perdoo, mas guardo nomes, na verdade, não houve perdão ainda.
0: É verdade.
1: O perdão tem que guiar-nos ou levar-nos à reconciliação.
0: O pastor está falando algo muito sério. De facto, a gente diz que perdoou quando ainda continua a falar daquela pessoa, ainda continua a falar do assunto que nos machucou e que nem machucou, continua a machucar, não é? Porque nós nos relembramos, nós continuamos a falar da pessoa mal. Como é que nós continuamos a falar mal daquela pessoa se nós já perdoamos?
1: Significa que não houve perdão.
0: Não houve perdão, sim.
1: Em algum momento vasculhamos dentro de nós e a dor está lá. A mágoa está lá, o ressentimento está lá. E ele é expresso nessas palavras.
0: O perdão é a ausência de dor.
1: Não necessariamente.
0: Porque eu já não sinto dor no mal que tu me causaste.
1: Sim.
0: Eu encaro com naturalidade.
1: Ok.
0: Não é?
1: Sim.
0: Porque se eu ainda tenho dor, então não te perdoei.
1: Não. O perdão é uma decisão que nós tomamos.
0: Sim.
1: Perdoar. Mas neste instante que eu estou a decidir perdoar, eu posso ainda estar a sofrer alguma dor, mas eu decido perdoar. E eu oro a Deus para que, pelo Espírito Santo, eu supere. Sim, porque senão estaremos a enganar a nós mesmos, dizer que é automático, alguém pisou,
0: não,
1: já me
0: perei. Automático não é. Não é automático, mas eu estou a falar da ausência de dor, porque eu... Quando perdoa alguém, eu já posso falar naturalmente consigo.
1: Sim.
0: Não é?
1: Sim.
0: Então, se eu posso falar naturalmente consigo, quer dizer que aquela mágoa que estava dentro de mim, que tu me causaste, ela foi limpa por Deus, por
1: Amém.
0: Jesus.
1: Amém.
0: Jesus limpou aquela mágoa e eu, como liberei perdão para si, então já posso naturalmente, não digo conviver, porque em muitas situações, pastor,
1: pode ser
0: eu já não. Sim, pode ser difícil eu continuar a conviver consigo.
1: Okay.
0: Já te perdoei. É, fica no teu canto, eu fico no meu. Já liberei perdão, mas não quero conviver consigo. Mas já perdoei.
1: Bem, aí Deus já quer ser testemunho de que terá liberado o perdão ou são simples palavras. Mas o fato mesmo é que, em regra geral, o perdão tem que levar à reconciliação. É claro que cada um é como é. Algumas pessoas são de difícil convivência,
0: claro,
1: mas o importante é que haja paz, haja portas abertas para convivência, para relacionamento, para boa comunicação e para ajuda.
0: Exato.
1: É.
0: Vamos primeiro falar da reconciliação com Deus. A reconciliação com Deus só é possível através de Cristo. Isso significa que a única forma do homem se reconciliar com Deus é por meio dos méritos do Senhor Jesus Cristo, que através de sua obra redentora satisfez as exigências da justiça de Deus e trouxe paz aos redimidos. Estes redimidos sou eu, é o pastor, são os ouvintes, são os demais, não é? A Bíblia diz que uma forma muito clara que Jesus Cristo é o único mediador, o que estávamos a falar logo no princípio, entre Deus e o homem. 1 Timóteo 2,15. Cristo nos deu acesso ao santuário celestial. Por causa da sua justiça, hoje podemos nos achegar com confiança ao trono da graça de Deus, como diz em Hebreus 4,16. Então, Cristo é a nossa reconciliação com Deus. A parte dele, não há outra forma de nos aproximarmos de Deus. Muitas vezes, pastor, nós vamos direto a Deus. E não é correto.
1: O caminho é Cristo.
0: Exato.
1: É.
0: É por Cristo, como Cristo é o nosso mediador para chegarmos a Deus, não é? O pastor pode falar um pouco sobre o pecado que nos separou de Deus?
1: Certo. Se, já que estava a falar da reconciliação, se me permite...
0: Fique à vontade.
1: Estabelecer aqui uma base teológica sobre este assunto, reconciliação.
0: Okay.
1: Primeiro, reconciliação é feita entre partes que já estiveram unidas, mas ao longo do percurso, por alguma razão, foram desavindas, foram separadas.
0: Okay.
1: Então, há necessidade de reconciliar. A Bíblia diz que, em Efésios 1:4, assim como nos escolheu nele, antes da fundação do mundo e nos predestinou para Ele. Significa, antes da fundação do mundo, Ele nos escolheu, Ele nos criou nele. Mas ao longo do caminho, entra o pecado que nos afasta de Deus.
0: Okay.
1: O homem foi destituído da glória de Deus, afastado da presença de Deus. É o que diz Romanos 3:23, é o que diz Romanos 6:23 também, que o salário do pecado é a morte.
0: Mas o dom gratuito de Deus é a vida eterna em Cristo Jesus, nosso Senhor.
1: Amém. Então, havia aqui necessidade de reconciliar o homem com Deus. E a Bíblia, em 2 Coríntios 5:18, diz: ora, tudo provém de Deus, que nos reconciliou consigo mesmo por meio de Cristo Jesus e nos deu o ministério da reconciliação, a saber que Deus estava em Cristo reconciliando o mundo consigo, não imputando aos homens as suas transgressões, e nos confiou a palavra de reconciliação. De sorte que somos embaixadores em nome de Cristo, como se Deus exortasse por nosso intermédio. E em nome de Cristo, diz Paulo, vos rogamos, pois, que vos reconcilieis com Deus. Só estamos a ver aqui que o próprio Deus, a Bíblia diz que ele estava em Cristo. É por isso que Cristo chama-se Emmanuel, Deus conosco. Então, Deus estava em Cristo, reconciliando o mundo consigo mesmo. E ele nos concedeu também, ou nos deixou com esta tarefa de continuar a reconciliar este mundo perdido com Deus. Como diz aqui, somos embaixadores de Cristo. É como se Deus, por nosso intermédio, exortasse as pessoas a voltarem para si. O Evangelho tem esta missão, a cruz tem esta missão de trazer reconciliação entre o homem e Deus, entre o homem e o seu próximo. Quando lemos ali os 10 mandamentos, vamos ver que os primeiros 5, eles apontam para o relacionamento do homem com Deus. Não terás outros deuses além de mim, não farás imagens de escultura para as adorar, não profanar o nome de Deus, santificar o dia do sábado. Tudo isto é entre homem e Deus. Mas a partir do 5 em diante, vemos o relacionamento do homem com seu próximo. E não matarás, não roubarás, não cobiçarás. Então, nestes 10 mandamentos também, está aqui escondida, de certa forma, a cruz de Cristo, que veio reconciliar o homem com Deus e o homem com seu próximo. Se alguém está no Evangelho em que diz que eu só me importo com Deus, para mim basta estar bem com Deus, só vou à igreja para orar e não se importa com o próximo, ainda não está no Evangelho de Cristo. Em outras palavras, se nós continuamos em brigas, em rixas, em dissoluções, dissensões, tornamos vã a cruz de Cristo. Porque a cruz de Cristo, ela tem esta missão de reconciliar o homem com Deus e o homem consigo mesmo. Se nós lermos aqui a palavra, vamos ver que, porque ele é a nossa paz, o qual de ambos fez um. E tendo derribado a parede de separação que estava no meio, a inimizade aboliu na sua carne, a lei dos mandamentos na forma de ordenanças, para que de dois criasse um só homem, fazendo a paz, e reconciliasse ambos em um só corpo com Deus, por intermédio da cruz, derrubando por ela a inimizade. Então, esta é a missão da cruz. É para isto que Cristo veio ao mundo, para vir buscar o homem perdido, reconciliá-lo com Deus. E vir trazer a paz entre os homens. Ele é a nossa paz. Então, se nós continuamos em brigas, continuamos separados, continuamos neste orgulho, continuamos em rixas, tornamos vã a cruz de Cristo. Então, a cruz de Cristo ainda não operou com eficácia em nossas vidas. Porque esta cruz vem trazer reconciliação. Poderemos, por enquanto, dizer essas palavras sobre a reconciliação. Poderemos, ao longo do programa, falar por que as pessoas se separam. Por que o homem se separa de Deus? É por causa do pecado. Por que as pessoas entre si se separam? Também tem razões. E é preciso conhecê-las, que é para poder combatê-las. Porque se nós aproximamos as pessoas e não eliminamos as razões que causam dissensões, ainda é possível que volte a haver rupturas. Por que é que as pessoas se separam?
0: Por várias razões. O pastor esteve aqui a dizer que o pecado nos separa de Deus. Não é? Porque o pecado trouxe sérias consequências à humanidade.
1: Sim.
0: E a mais grave delas é de onde todas as outras consequências resultam. Foi a separação entre o homem e Deus. Isso significa que por causa do pecado, o relacionamento entre Deus e o homem foi destruído. E é fácil entendermos isso quando sabemos que basicamente o pecado é a transgressão da lei de Deus. Porque o pastor esteve aqui a falar sobre a reconciliação com Deus. Temos aqui a reconciliação com a família, a reconciliação com os amigos, a reconciliação com o próximo. A palavra do Senhor já diz: amarás o teu Deus de todo o teu coração, de toda a tua alma e de todo o teu entendimento. É como o primeiro mandamento. Amar a Deus acima de todas as coisas. E tem a segunda, que é: amarás o próximo como a ti mesmo. Se tu não consegues amar o teu próximo, consegues amar a ti, é possível.
1: Há um nome para isso, egoísmo.
0: Aí é que está. Mas a palavra do Senhor aqui já diz: amarás ao próximo como a ti mesmo. Do mesmo jeito que tu te amas, tens que amar o próximo do mesmo jeito. Não é? Aqui não há egoísmo aqui, pastor. Eu me amo. Do mesmo jeito que eu me amo, tenho que amar o próximo. Não é? Eu tenho que olhar para o próximo como se fosse alguém como eu, não é? Agora, se é difícil eu amar o próximo, então eu estou a ser mentirosa. Como é que eu vou dizer que eu amo a Deus se Ele já me recomendou amar o próximo? Eu estou a mentir. Se eu não consigo amar o próximo, é porque nem a Deus eu amo. Não é?
1: Certamente. João diz isso. Como é que diremos que amamos a Deus que nunca vimos?
0: Isso. Mas o próximo que estamos a ver, não conseguimos amar.
1: Não conseguimos amar. Então, é hipocrisia.
0: Exatamente.
1: Tiago diz: como é que bendizemos a Deus e amaldiçoamos o próximo que foi feito à imagem de Deus?
0: Isso.
1: Será possível que de uma mesma fonte saia água doce e água amarga?
0: E água doce ao mesmo tempo? É possível?
1: Não é possível.
0: Não é mesmo.
1: Então, esta fonte é a mesma boca que bendiz a Deus
0: e maldiz o próximo.
1: Então, ele nos lembra que este próximo foi feito à imagem de Deus. Em Hebreus 13, 16, a Bíblia diz: não vos esqueçais de fazer o bem e a boa comunicação, porque estes sacrifícios agradam a Deus. Eu aprendi que fazer o bem e me relacionar bem com os homens, é o que a Bíblia diz, boa comunicação, é sacrifício a Deus.
0: Isso.
1: E o que é sacrifício é difícil em algum momento. Então, se eu faço bem ao próximo, não preciso conhecer aquela pessoa. E aquela pessoa não precisa merecer.
0: Isso.
1: A Bíblia já me diz que se eu fizer aquilo, estou fazendo um sacrifício a Deus. Estes são sacrifícios que agradam a Deus.
0: Estou amontoando tesouros espirituais no céu.
1: Amém.
0: Não
1: Amém.
0: É?
1: Quando a Bíblia fala em amor, este amor não vai despertar e crescer
0: do nada.
1: Do nada. Naturalmente, ele autonutrir-se, crescer. É uma consciência do bem, é uma consciência da vontade de Deus para com o próximo. Então, eu estou exercitando o amor, estou cumprindo a palavra de Deus. Porque se eu esperar amar só quando estiver feliz ou alegre, ou quando as pessoas merecerem, então não estarei a cumprir a palavra de Deus.
0: É verdade, não estará a cumprir mesmo.
1: Se é um mandamento, então não depende de sentimentos. Não é emocionalismo, não é sentimentalismo, é a consciência da vontade de Deus para com o próximo. Então eu exercito e eu pratico este amor. Mas ok, por que as pessoas se separam? Para nós termos que falar desta reconciliação. Porque é necessário que haja reconciliação nas famílias, entre os homens de Deus, entre o homem e próprio Deus. Uma das questões é o que nós chamamos incompatibilidade. Na verdade, isto leva as pessoas a separarem-se. Mas o que é incompatibilidade para Deus?
0: Pastor, está a falar de incompatibilidade entre homem e mulher.
1: Homem e mulher, entre os homens. Já ouvimos pessoas a dizer: ah, não me dou com ele. Ah, eu perdoo, mas quero distância. não me dou com ele.
0: Okay.
1: Coisas tais. Não dá para conviver. Coisas, incompatibilidade.
0: Okay.
1: Mas esta palavra, ela não existe ou não faz muito sentido para Deus.
0: Não faz.
1: Porque incompatibilidade é uma palavra que os homens inventaram para justificar a sua incapacidade de amar na diferença. Para justificar a sua incapacidade de tolerar o próximo.
0: Okay.
1: Era necessário compreendermos que somos diferentes. As pessoas amam-me, mesmo que eu seja diferente delas.
0: Okay.
1: As pessoas suportam-me, mesmo que eu tenha defeitos. Então, por que eu vou invocar incompatibilidade?
0: Okay.
1: Eu já sou, por natureza, incompatível à natureza de Deus. Mas o amor de Deus cobre uma

0: Mesmo entre os irmãos, há de haver preferências.
1: Sim.
0: Há quem vai comer carne, há quem come verduras, há quem gosta de azul, há quem gosta de vermelho, de lilás. Tudo isto foi criado por Deus. Se eu prefiro azul, glorifico a Deus que criou o azul.
1: Okay.
0: Se eu prefiro lilás, glorifico a Deus que criou o lilás. Então, mas todos nós nos juntamos e glorificamos ao mesmo Deus que criou todas as coisas. Não precisamos todos ter a mesma preferência, mesmo gosto, mesma forma de ser e estar. Mas eu não devo condenar o irmão porque não é como eu sou. Ele também não me deve desprezar porque eu não sou como ele é. Então, esta questão da incompatibilidade é mesmo um pretexto, uma justificação para acomodarmos a nossa incapacidade de amar o irmão, mesmo ele sendo diferente de nós. Mas o amor de Cristo, este é o denominador comum entre todos nós. Cada um com seu defeito, cada um com seu gosto, sua preferência, mas todos somos filhos de Deus. Então devemos remover esta palavra das nossas consciências quando a questão é relacionamento. E eu aprender a conviver com o irmão do jeito que ele é, porque a mim também me recebe sendo como eu sou.
1: Vamos fazer uma pausa agora e vamos ficar com Thales Roberto. Sejam cheios do Espírito Santo. Vamos dançar ao ritmo do Espírito Santo, mamá, papá, titio, vovó, criança. Vamos dançar, vamos mexer o esqueleto dançando ao ritmo do Espírito Santo. Voltamos já.

0: 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Olha o tamanho da criança.
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1: Eu vi aqui o pastor Bernardino com os passos de dança. Olha que ele sabe dançar, hein? Olha ele a rir, ele estava aqui a dançar ao ritmo de Tal e Roberto. Para quem só agora nos sintoniza, este é o Ritmos da Alma. Estamos hoje falando de reconciliação. Reconciliação na família, reconciliação com Deus, reconciliação com os amigos e com os demais. É preciso reconciliar. Pastor, nós devemos dar uma segunda chance. Essa segunda chance é necessária e justa na família.
2: Amém.
1: Não é?
2: É?
1: Não deixa a mágoa dominar o seu coração. A vida é uma só. Então não carregue sentimentos negativos. O perdão pode trazer grandes aprendizados para os nossos dias. Todos nós erramos. Todos nós erramos. Se somos pecadores é porque nós erramos, não é?
2: Certo.
1: Nós somos falhos, nós erramos, temos erros, temos falhas. E todos nós erramos alguma vez. Dê uma segunda chance a quem te magoou. Eu estou falando de família, pastor. Porque muitas famílias não são unidas exatamente por causa das mágoas, dos rancores, dos ódios, desentendimentos, os ressentimentos. A pessoa carrega isso no seu coração, não é? Por muito tempo, várias famílias, pastor, estão sem se falar por causa da falta de perdão. Estão assim por falta de amor. Estão assim porque não querem liberar perdão. E acham que para eu te liberar perdão, tens que vir a mim atrás. É complicado, pastor.
2: É complicado. É a natureza do homem. Mas se nós trouxéssemos a palavra de Deus para dentro das nossas famílias, veríamos que tudo isto se resolveria.
1: O pastor está a ver, por exemplo, esta situação da pandemia. Que muitos não perceberam o que esta pandemia trouxe. Deus, por Jesus Cristo, quis trazer a unidade. Quis trazer a união nas famílias. Porque nós praticamente estávamos sempre juntos.
2: Sim.
1: Não é?
2: Em casa.
1: Nós tínhamos que nos suportar. Não é?
2: Sim.
1: Porque se eu não estava mais tempo com o meu esposo ou com a minha esposa, agora eu estou.
2: Sim.
1: Porque Deus criou essa situação.
2: É.
1: Não é?
2: Sim.
1: Eu agora estou praticamente quase 24 sobre 24 com ela. Se eu não conhecia aquele defeito que estava escondido, acabei percebendo. Se aquela comida que eu comia não era ela que fazia, era a secretária. Hoje eu estou a ver. Não é? Muitas coisas foram o que estava encoberto. Não é?
2: Foi revelado.
1: Veio à tona. É verdade, foi revelado. Então, muitos defeitos dos nossos filhos, muitas coisas que eles faziam, praticamente tudo foi revelado. Foi momento da revelação. Foi momento de Deus abrir os olhos já a várias famílias. Mas a base de tudo isto era trazer o amor, trazer a união, trazer a paz, trazer a unidade para as famílias. Não é? Agora, pastor, o pastor está aqui mesmo para falar sobre a reconciliação nas famílias. Como é que essa reconciliação pode vir nas famílias? Porque muitos estão sem se falar, muitos guardam esses ressentimentos em seus corações.
2: Bem, o primeiro passo, eu penso que é as pessoas assumirem ou reconhecer que a família é uma instituição criada por Deus, duradoura e inquebrantável. Então, todos os intervenientes aqui têm a responsabilidade de trabalhar para a manutenção da família.
1: Okay.
2: E o perdão contínuo é que poderá ajudar a sustentar, a manter esta família. Cada um acha que tem razão, cada um guarda a mágoa, a ofensa que o outro criou. Vamos ver que tanto o esposo assim como a esposa, ninguém é feliz. Cada um se encontra magoado e ressentido. Cada um tem suas justificações para estar isolado ou para estar afastado. Mas se nós buscássemos não a razão de cada um, mas a reconciliação, e isso poderia mesmo ajudar. Paulo em Efésios 4 diz: não se ponha o sol na vossa ira, não deixe tempo ao diabo. Então, isto mostra que antes que o sol se ponha, nós temos que trabalhar em nossos corações para que o perdão comece a operar.
1: Okay.
2: Ninguém é perfeito. Em vários anos de convivência, é normal que cada um peque, falhe, deslize contra o outro. É natural. Então, precisamos ensinar os nossos corações a amarmos, apesar dos defeitos. Estava aqui a falar que descobrimos os defeitos quando convivemos. Então, eu também tenho os meus e ela suporta. Por que eu não posso suportar os dela? E cada um se esforçar para melhorar na medida do possível. Então, precisamos nos reconciliar. E esta reconciliação entre famílias requer alguma coragem e humildade.
1: Okay.
2: E que o marido vá, reconheça os seus erros e não tenha nenhum problema em pedir perdão. A esposa também reconhecer as suas falhas, não tenha nenhum problema em pedir perdão. Porque este orgulho de dizer que ele será o primeiro, ele virá. Sei que falhei, mas não vou me sujeitar a ter que pedir perdão. Se as coisas tiverem que se acertar, que se acertem assim. Não é bem assim. As coisas não se acertam por si só. Nós temos que trabalhar para que elas se acertem.
1: Aí está falando de submissão.
2: Submissão. Lá nas famílias, o que cria muitas vezes a separação são as ofensas. Ofensas. Ofensa que vem por uma expectativa frustrada, uma expectativa que não se concretizou. Há muitas coisas que eu espero que a minha esposa faça, os meus filhos façam, mas eu preciso aprender que não são todas as expectativas que serão satisfeitas.
1: Okay.
2: Nem por parte da minha esposa, nem por parte dos meus filhos, nem do meu chefe no serviço, nem de Deus. Não são todas as expectativas que serão cumpridas. Então, eu preciso ensinar o meu coração a não guardar ofensa.
1: Okay.
2: A não guardar ofensa. Porque esta questão de ofensa prende pessoas, vivem anos e anos, parecem casais felizes diante das pessoas, mas por dentro há morte contínua por causa da ofensa. E por causa desta ofensa também, as suas orações são impedidas. Porque Deus diz que onde dois ou três se reúnem em seu nome, ele também está ali. O que pedirem de comum acordo, ser-lhes-á dado.
1: Okay.
2: Então, aqui nesta ofensa com corações desavinhos, não há possível comum acordo aqui. Então precisamos desfazer essas ofensas e ensinarmos o nosso coração a questão da expectativa. Eu tenho visto pessoas que colocam expectativa 100% no próximo, mas nem ele consegue fazer por si mesmo, nem 50%. Mas espera que o parceiro, a parceira seja totalmente perfeita e enfim. Então vamos acumulando ofensas e nunca paramos para tratar estas coisas diante de Deus.
1: Pastor, apareceu alguém, um casal.
2: Okay.
1: Eles não estavam bem, porque em algum momento o marido estava com algum ressentimento, não é? Sobre a esposa. Mas a esposa é uma mulher de oração. E o marido esqueceu-se que a oração da esposa é poderosa. Ele esqueceu isso. Porque em algum momento, quando a esposa ora, Deus ouve. Mas se o marido não está lá para orar junto com a esposa, então a vida do marido não vai andar. Verdade ou não?
2: É verdade. É verdade. Primeira de Pedro, capítulo 3, logo no princípio diz que as mulheres devem ser submissas.
1: Os maridos devem amar as suas
2: devem
1: esposas.
2: Devem amar as suas esposas e tratá-las como vaso sensível que são. Conviver com elas de modo digno,
1: isso,
2: como co-herdeiras do reino dos céus, ou da graça de Deus, para que as suas orações não sejam impedidas.
1: Isso.
2: Então significa que quando nós estragamos a convivência no lar, nós fechamos os céus sobre as nossas casas, sobre as nossas vidas. Então, ali a Bíblia diz para conviver de modo digno, como co-herdeiros da graça de Deus, para que as orações não sejam impedidas. Então, estas ofensas, essas mágoas, este isolamento, esta separação, a estratégia do diabo para parar a graça de Deus nas nossas vidas. Porque quando dois se reúnem em nome dele, ele está ali, é o terceiro. E a Bíblia diz que o que pedirem de comum acordo, Deus já lhe dá. E ele não colocou nenhum limite, seja o que for que a gente pedir. Qualquer projeto que este casal apresentar diante de Deus. Não é à toa que o diabo luta muito para destruir relacionamentos. É porque ele sabe que um casal unido, tudo pode. Deixa-me compartilhar, em poucos segundos, uma experiência que... experiência que tenho tido sempre. Muitas vezes, quando há lutas se levantando em nossa vida, em nossa casa, Deus comunica não só a mim, mas ao mesmo tempo a minha esposa. Já não me lembro quantas vezes eu despertar na madrugada, mal disposto, porque tive uma visão assustadora. Eu dizia, meu Deus, afinal esta luta, até quando é que vai prevalecer? E a minha esposa perguntava, o que viste? E eu começo a contar o sonho, a visão. Ele disse, eu também agora estava a ter a mesma visão.
1: Meu Deus.
2: E isso repete-se muitas vezes. Muitas vezes ela vem para me dizer que tive uma visão, há um ataque na área XXX. Eu digo, meu Deus, Deus comunicou a mesma coisa.
1: A concordância.
2: Concordância. O Espírito comunica aos dois.
1: Exato.
2: Certa vez, eu não sei o que comprei, levei para casa e os meus filhos lá disseram, até parece que o pai sabe o que mãe estava a dizer, que precisava disto.
1: Uau.
2: O Espírito comunica.
1: Exatamente.
2: Comunica. Então, quando nós permitimos o diabo estar entre nós, com estes sentimentos de mágoa, dor, decepção, tudo isto, nós, sem nos apercebermos, estamos a permitir o diabo fechar os céus.
1: É verdade. É verdade. Muitos casais não percebem isso.
2: Não percebem, infelizmente.
1: E por isso a vida deles, eles dizem que não anda por isto, por aquilo, por assado, por cozido. Mas não anda exatamente por falta desta união, desta unidade. Não é? Porque quando eles estão unidos, juntos oram, é o que o pastor estava aqui a dizer. Os céus se abrem sobre a nossa vida. Porque até os anjos batem palmas. Se os casais percebessem o segredo da união.
2: Poderoso.
1: É verdade.
2: Poderoso.
1: É. Os dois orarem juntos para todas as coisas. Os dois estarem ali para tudo. Quando aparece a terceira pessoa, oh meu Deus, estragou tudo.
2: Estragou tudo.
1: Tudo ficou estragado. É por isso que, a partir do momento em que a terceira pessoa aparece, pode crer que estragou praticamente tudo. Todos aqueles anos de convivência que construímos juntos, tudo vai por água abaixo.
2: Certo.
1: Vai se reduzir a nada. Porque a esposa não está feliz e o homem também não está feliz. Ele pode dizer que está feliz fora, mas dentro de casa não há felicidade, não há unidade, não há união, não há paz. O amor começou a esfriar-se. Não é? Mas se foi Deus que constituiu essa família, como é que esse amor está a se esfriar?
2: Porque as pessoas fugiram da vontade de Deus.
1: Aí é que está, pastor.
2: Se nós trouxéssemos de volta os princípios bíblicos para dentro da família, nós veríamos que muitos problemas, muitas crises que há nos casamentos não haveria.
1: É verdade.
2: Porque a primeira coisa é que nós oraríamos juntos. E quando as pessoas oram juntas, há aqui um amor não só natural, humano,
1: espiritual.
2: Mas espiritual.
1: Isso.
2: Há um vínculo,
1: tudo começa no espírito.
2: Há um vínculo muito,
1: muito
2: forte no espírito.
1: É verdade.
2: De pessoas que oram juntas.
1: É por isso que há concordância.
2: É.
1: O Espírito Santo revela não só o esposo, mas também a esposa.
2: A esposa.
1: Então tudo acontece em concordância.
2: Sim.
1: E quando algo está errado também, o Espírito Santo nos convence do erro.
2: É. E quando oramos juntos, há esse vínculo muito forte e também estamos sensíveis a aceitar os nossos erros com humildade. Estamos sensíveis a praticar o perdão.
1: É verdade.
2: Estamos sensíveis a caminhar em harmonia. Então, se nós trouxéssemos os princípios bíblicos para dentro da família, nós veríamos que não haveria muitas ofensas, inclusive. Porque a mulher estaria sempre recordada de que precisa ser submissa, humilde, respeitosa, cuidadosa. o marido lembrar-se-ia sempre que precisa amar a sua Exatamente. Esposa, cuidar, assim uhum. como ama uhum. a si mesmo, cuida do seu corpo, e etc. E tal. Uhum. Então, se trouxéssemos os princípios bíblicos para dentro da família, a família é subsistir, porque Deus é que criou a família, e Ele criou
1: ele
2: o catálogo
1: é o dono
2: também.
1: Da
2: é. Ele nos criou o catálogo, que é a palavra. Para manter a família, reparar a família, edificar a família e levar a família adiante.
1: É verdade, é verdade. É pena que os casais, nem todos eles têm esse segredo. É, muitos, estamos aqui a falar de mágoa, de reconciliação, falta de perdão. Os outros olham para o casal e dizem, mas esse casal está junto há muito tempo, o que é que eles têm? O que há ali? É diabo já. A querer trazer a desunião, não é? Mas se percebessem o segredo de uma relação, de uma família, porque Deus é o dono da família, opa, as coisas seriam diferentes.
2: Seria.
1: Não haveria separações, não haveria divórcios. Sabe, pastor, esses últimos tempos há um índice de divórcio, a escala é enorme. A escala é enorme. Você casa hoje, 6 meses não passam, já se parou. Mas o que que aconteceu?
2: Ah, descobriu que são incompatíveis.
1: Meu Deus. Só hoje é que descobriu isso. Depois de casar.
2: Coisa do diabo. E vamos ver que muitos desses são crentes também.
1: Sim. Eu estou a falar mesmo no seio cristão. É no seio cristão. O pastor Bernardino fez o casamento. Disse até que a morte os separe. Tudo bem, pastor, que existem muitas coisas que acontecem no casamento. Não só o que Paulo disse nas suas cartas, que se vir que já não está a dar, não é? Por causa do adultério. Okay. Foi só isso que falou o adultério.
2: É a única razão.
1: Sim. Mas existem muitas coisas dentro desse adultério. Pancadaria. Existe, que eu nem preciso aqui enumerar, porque a lista é enorme, de muita coisa que nos faz separar, não é? Mas quando há Deus, quando Deus está lá, sabe, essas coisas passam-se despercebidas,
2: sim.
1: não é?
2: Sim.
1: É? Passam-se despercebidas. Mas, aí está, pastor. O pastor elabora o casamento. Deste mesmo que depois separou-se 6 meses, depois de 1 ano, 2, esse mesmo quer vir casar de novo.
2: Diante do mesmo pastor.
1: É complicado.
2: É.
1: Isso acontece nesses últimos tempos, não, pastor?
2: Todos os dias. Todos os dias.
1: E qual é a reação do pastor?
2: Bem,
1: casa?
2: Em princípio, se o casal separa, isso é o que Paulo diz em 1 Coríntios capítulo 7.
1: Por um motivo
2: que não seja adultério, ambos ainda estão ligados pela lei do casamento. Tal é que se a mulher sai, vai casar-se, comete adultério e faz aquele homem com quem se casa cometer adultério também.
1: Uhum.
2: Porque ainda há um vínculo.
1: Mas
2: nós vamos ver que pode haver razões
1: fortes,
2: pancadaria, por exemplo,
1: uhum.
2: em que nós vemos que a mulher precisa com urgência sair dali.
1: Exato.
2: Senão a integridade dela, a própria vida
1: uhum.
2: está em perigo.
1: Sim.
2: Então, pode-se aceitar. Depois de tanta luta para corrigir o casal, corrigir o homem, estamos a ver que não está a resultar e a mulher corre risco de vida. É um exemplo. Então, a igreja pode acabar aceitando. Agora, vamos pensar todos. Se este homem abandona, fica 20 anos fora, ou por causa daquela situação de pancadaria, ou uma outra situação em que o homem abandona a casa, fica 30 anos fora, será que vamos impedir esta mulher de reconstruir a vida? Agora é uma questão de entendimento. É o que os apóstolos fizeram ali em Atos 15, quando Paulo pregava e os da incircuncisão aceitavam a Cristo. Então os apóstolos disseram, não vamos impor medidas pesadas, porque a nós também não fomos salvos por cumprir leis pesadas, mas foi pela graça. O importante é que eles se abstenham da carne sacrificada a ídolos, se abstenham da prostituição, da idolatria, então podem ser aceites ao convívio dos santos. Então, estamos a ver, e o apóstolo ele diz que aprove a nós e ao Espírito Santo. Então, há situações particulares que vamos ter que orar para Deus dar uma direção específica. Então, estamos a ver aquela mulher abandonada há 30 anos. Ela ficou, espera. Se calhar, tanto tempo depois, pode haver uma permissão para que ela reconstrua a sua vida. E estamos a ver que ela não teve nenhuma culpa para que aquilo acontecesse. Estamos a ver aquela mulher também que vivia pancadaria, até que se decidiu tirá-la dali para salvaguardar a vida dela. Então, acreditamos que não seja da vontade de Deus que ela permaneça solteira e solitária pelo resto da vida, quando se tentou corrigir de uma ou de outra forma. Então, existem situações em que, mesmo depois do divórcio, bem ponderadas, pode-se admitir um segundo casamento. Mas a regra é reconciliação. A regra de Deus é reconciliação. Sendo possível a reconciliação, esta é a regra de Deus.
1: É
2: a reconciliação.
1: Pastor, eu vou ler uma crônica agora. Cristo é a nossa reconciliação com Deus e por isso temos paz. Quando falamos que Cristo é a nossa reconciliação com Deus, estamos afirmando que em Cristo a graça de Deus é restaurada aos pecadores que se arrependem e colocam sua confiança nele ao compreender sua morte expiatória. O Filho de Deus morreu por nós quando ainda éramos pecadores, diz isso em Romanos 5:8. Então, uma vez tendo sido reconciliados, os redimidos agora têm paz com Deus. É isso que a Bíblia diz. Sendo, pois, justificados pela fé, temos paz com Deus por nosso Senhor Jesus Cristo, como diz em Romanos 5:1. O motivo e a fonte dessa paz é o próprio Cristo. Por isso o apóstolo Paulo escreve, porque ele é a nossa paz, o qual de ambos os povos fez um, e derribando a parede da separação que estava no meio, na sua carne, desfez a inimizade, isto é, a lei dos mandamentos, que consistia em ordenanças para criar em si mesmo dos dois um novo homem, fazendo a paz, e pela cruz reconciliar ambos com Deus em um corpo, matando com ela as inimizades. Diz isso em Efésios 2, de 14 a 16. Perceba que Paulo não apenas diz que Cristo restabeleceu a paz entre Deus e os homens, mas também uniu em um só corpo dois povos que estavam separados, judeus e gentios. Cristo derrubou a parede da separação que estava no meio desses dois povos. Agora, pelo Evangelho de Cristo, o Espírito Santo reúne, na presença do Pai, tanto os judeus quanto os gentios. A reconciliação com Deus pela obra de Cristo foi completa. Definitivamente, nenhum povo foi excluído. Assim, todos aqueles que recebem a Cristo como seu Redentor, mediante a fé, fazem parte de um novo templo espiritual edificado para a habitação de Deus no Espírito. Reconciliados com Deus por sua união com Cristo, aqueles que eram inimigos de Deus agora são chamados amigos. Aqueles que eram filhos da desobediência agora são chamados filhos de Deus, como diz em 1 João 3, versículo 1. Essa reconciliação é tão perfeita que em Cristo, pelo Espírito, o próprio Deus habita naqueles que foram reconciliados. Diz isso em 1 Coríntios 3, versículo 16. O que achou da crônica, pastor?
2: Oh, muito poderosa. Muito boa. Cristo é a nossa paz. Ele nos reconciliou com Deus. Como dizia no princípio, esta é a missão da cruz de Cristo. Trazer reconciliação entre o homem perdido e Deus. E não só, entre os homens também.
1: Okay.
2: Ele é a nossa paz. Não é muito forte.
1: Pastor, agora vamos aos versículos sobre a reconciliação. O pastor vai trocar em 500.
2: Okay.
1: Não é? Temos aqui, Jesus veio ao mundo para nos reconciliar com Deus. O pecado nos separa de Deus, mas o sacrifício de Jesus quebrou a barreira entre nós e Deus. Agora, quem aceita Jesus como Salvador pode se aproximar de Deus sem culpa nem medo. A Bíblia também nos ensina a nos reconciliar com outras pessoas. Quando você tem um desentendimento com alguém, é importante procurar se reconciliar pedindo ou oferecendo perdão. Em 2 Coríntios 5, de 18 a 20, diz: tudo isso provém de Deus, que nos reconciliou consigo mesmo por meio de Cristo e nos deu o ministério da reconciliação, ou seja, que Deus em Cristo estava reconciliando consigo o mundo, não levando em conta os pecados dos homens, e nos confiou a mensagem da reconciliação. Portanto, somos embaixadores de Cristo, como se Deus estivesse fazendo o seu apelo por nosso intermédio. Por amor a Cristo, suplicamos, reconciliem-se com Deus.
2: Não, muito forte essa mensagem do apóstolo Paulo. É o que estávamos aqui a dizer no princípio, que foi com esta missão que Jesus veio ao mundo, para vir buscar, para vir alcançar o homem perdido no pecado e trazê-lo
1: à reconciliação com Deus.
2: E também, aí está escrito nesses versículos que Ele nos confiou esta palavra da reconciliação. E Ele nos constituiu como embaixadores para continuarmos a pregar aos perdidos para que eles se reconciliem com Deus. Então, temos essa missão de clamar aos quatro ventos, chamar os perdidos para a salvação. Aqueles que não conhecem a Deus, aqueles desviados, dizer como o apóstolo termina ali fazendo o apelo: vos apelamos, pois, para que vos reconcilieis com Deus. Esta é a nossa missão. Alcançar os perdidos, os não alcançados. É a grande comissão que Jesus também deixou aos discípulos, deixou a nós também: ide e pregai. Então, e Ele já nos diz que nos constituiu embaixadores.
1: Exatamente.
2: E será Ele, por nosso intermédio, fazendo o apelo. O que eu tenho que fazer é aceitar a missão e deixar-me usar por Ele. Deixar-me usar por Ele. Por meu intermédio, Ele vai exortar, Ele vai apelar. Assim como Jesus dizia: ninguém vem a mim se o Pai não o enviar. Então, todos aqueles que virão à salvação, há de ser porque o Pai terá tocado nos corações, terá mandado a isso, porque é Ele que exorta por nosso intermédio. É Ele que prega por nosso intermédio. É Ele que cura por nosso intermédio. É Ele que abençoa por nosso intermédio. Então, somos embaixadores dEle. Temos esta palavra de reconciliação.
1: Em Romanos 5, de 10 a 11, diz: se quando éramos inimigos de Deus, fomos reconciliados com Ele mediante a morte de seu Filho, quanto mais agora, tendo sido reconciliados, seremos salvos por sua vida? Não apenas isso, mas também nos gloriamos em Deus por meio de nosso Senhor Jesus Cristo, mediante quem recebemos agora a reconciliação.
2: Muito bom. Então, são bênçãos que existem na salvação. É a herança dos justos. Paulo, ele diz, mesmo quando estávamos perdidos, mesmo quando estávamos em pecado, Deus nos reconciliou consigo através do seu Filho amado. Agora já estamos reconciliados, estamos na luz. Então, ele vai mostrar mais graça ainda. Tanto mais agora. Mais graça será demonstrada através da vida de Cristo. Porque antes éramos imerecedores, porque nem fazíamos parte deste reino, nem éramos povo santo escolhido. Mas mesmo assim, ele nos reconciliou. Tanto mais agora, a graça dele vai se multiplicar, vai se manifestar através da vida de Cristo em nós. Reconciliação. Fomos reconciliados para e fomos feitos filhos. E somos, se somos filhos, há uma herança que nos cabe. Há uma herança que podemos reivindicar, sendo já agora filhos.
1: É correto, pastor, em oração, o pastor está aqui a falar de reivindicar. É correto eu exigir de Deus, seja o que for?
2: Seja o que for, não. Tem que ser de acordo com a vontade dele. E a vontade dele está expressa na palavra. Em 1 João, a Bíblia diz que a fé que vence o mundo, não é? E temos a fé de que, se pedirmos qualquer coisa segundo a vontade dele, receberemos. E a vontade dele está expressa na palavra. É correto reivindicar tudo que é Bíblia. Aliás, em Deus existe essa dimensão legal, porque muitas vezes nós espiritualizamos tudo, nos deixamos mover por sentimentos, por lágrimas, por orações, mas fora da vontade de Deus. E essas orações não têm resposta. Porque Deus pode ser tocado pela minha enfermidade, pela minha dor, pelas minhas lágrimas, mas ele não se deixa mudar pelas minhas lágrimas, nem pelas minhas orações. Mas é a palavra dele que vai pressionar a integridade dele e obrigá-lo a agir segundo ele prometeu. Então, é possível sim reivindicar. Daniel havia lido em Jeremias 25:11 que o cativeiro babilônico duraria 70 anos. E no fim dos 70 anos, Daniel orou e lembrou a Deus o que foi escrito pelo profeta. Então, nós podemos orar e dizer, é sua palavra, Senhor. Daniel também perguntou, o tempo se cumpriu, afinal, até quando vai se prolongar o sofrimento? Porque Maria, Madalena e as outras choraram ali na sepultura de Jesus. Jesus diz, mulher, por que choras? Assim tu me detens. As lágrimas dela detinham o Senhor. Mas o fato de deter é porque ele se compadecia. Mas o fato dele se compadecer não é suficiente para ele agir. Ele só tem que agir segundo a palavra. Então, é com a palavra que nós confrontamos. Então, podemos orar, dizer, Deus, é a tua palavra. Diz que não é bom que o homem viva só. Então, olhe para a minha situação.
1: Então, você está querendo dizer que o homem, quando está só, está pecado? Se diz não, na palavra.
2: Não.
1: Não, foi uma brincadeira que eu quis fazer.
2: Não peca, mas propicia o pecado. É claro que alguns estão só porque há alguma luta nessa área, na sua vida. Uma coisa pode não estar a correr bem, precisamos orar, tudo isso. Quer dizer, há muitas vertentes, ok? Mas há homens, por exemplo, que acham que ainda não é tempo, vai vivendo assim, ok? Mas há quem, por exemplo, sofre lutas nessa área. E se calhar haja necessidade de orar, ser liberta nessa área. Então não é necessariamente pecado. Então é um assunto de oração.
1: É que muitas vezes, pastor, há quem exige de Deus que seja feito. Eu exijo.
2: Não, aí falta humildade.
1: É complicado.
2: Falta humildade.
1: Nós, muito pelo contrário, nós temos é que pedir favor. É. para que Deus conceda, seja o que for.
2: Sim.
1: E se estiver, como o pastor diz, se for da sua vontade. Não é?
2: Sim, mas deixe-me chamar a atenção aí, porque há situações que acontecem na vida e por causa do lugar onde nascemos na fé, o lugar onde nos encontramos, não nos foi ensinada esta dimensão legal de Deus. Nós aprendemos que tudo o que acontece é da vontade de Deus. Não é bem assim. O diabo existe.
1: Existe, sim.
2: Lutas existem.
1: Uhum.
2: E nem tudo que nos ocorre mal seja da vontade de Deus.
1: É verdade.
2: Então, é preciso haver aqui um equilíbrio.
1: Uhum.
2: Então, conhecer a vontade de Deus vai ajudar muito a perceber o que é que vem de Deus e o que é que não vem de Deus.
1: Exatamente. Em Colossenses 1, de 21 a 23, diz: antes vocês estavam separados de Deus e na mente de vocês eram inimigos por causa do mau procedimento de vocês. Mas agora Ele os reconciliou pelo corpo físico de Cristo, mediante a morte, para apresentá-los diante dEle santos, inculpáveis e livres de qualquer acusação, desde que continuem alicerçados e firmes na fé, sem se afastarem da esperança do Evangelho que vocês ouviram e que tem sido proclamado a todos os que estão debaixo do céu. Esse é o Evangelho do qual eu, Paulo, me tornei ministro.
2: Oh, poderoso. Conforme já tínhamos dito, reconcilia-se algo que, ou partes separadas. Então, e Paulo ali, ele menciona a razão que levou a esta separação, que é o mau procedimento. E a consciência também impura para com Deus. Resumindo, é o pecado que separou o homem de Deus. Mas agora fomos reconciliados a Deus através do corpo físico de Jesus. Então, mais uma vez, confirma o apóstolo que a vida de Cristo era para reconciliar o homem com Deus. Ali em Lucas 10, 19, Jesus diz que veio para os filhos perdidos de Israel, as ovelhas perdidas de Israel. É o que Jesus diz, que Ele não veio para os justos, mas veio para as ovelhas perdidas da casa de Israel. Está a falar do povo desviado. Então, é para estes que Ele veio, para reconciliá-los com Deus. Esta reconciliação acontece mediante a sua morte de cruz. Mediante a sua morte de cruz.
1: Vamos fazer uma pausa agora e vamos ficar com Abel Lastra, Jerusalém. Voltamos já.

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2: Depois de termos ouvido Jerusalém de Abel Last, para quem só agora nos sintoniza, este é o Ritmos da Alma. Estamos aqui na companhia do pastor Bernardino Guambe, falando de reconciliação. Pastor, tudo o que se falou na primeira e esta parte, segunda, pode nos trazer um resumo sobre a reconciliação com Deus, reconciliação com a família, reconciliação com os amigos, reconciliação com os demais à nossa volta?
3: Certo, muito obrigado. Conforme já tínhamos dito, reconcilia-se partes separadas e Cristo é a nossa paz, Ele é que trouxe a reconciliação entre nós e Deus. Já citamos aqui o livro de Efésios 2, de 14 a 16, que ele diz que de ambos ele criou um só corpo. E ele derrubou a parede de inimizade. Então precisamos reiterar aqui que se nós continuamos separados, continuamos desavindos, continuamos em brigas, continuamos desprezando um ao outro, tornamos vã a cruz de Cristo. Porque todo o sacrifício, toda a dor e todo o sofrimento pelo qual Cristo passou era exatamente para trazer reconciliação. Ele veio para os perdidos, para as ovelhas perdidas da casa de Israel. É o povo de Deus que se encontrava fora da graça de Deus. Ele veio para eles, para reconciliá-los com Deus. E a Bíblia diz que ele nos deixou este ministério, esta palavra de reconciliação. E Paulo termina este trecho dizendo: vos exortamos, pois, que vos reconcilieis com Deus. É necessário que esta reconciliação aconteça especialmente no mundo cristão. Esta é a missão do nosso grande mestre. E eu dizia também algumas razões que levam as pessoas a separarem-se. Primeiro, esta questão da incompatibilidade. É um termo, na verdade, que temos que evitar no nosso meio cristão. É uma palavra que nós inventamos para justificar a nossa incapacidade de amar na diferença, a nossa incapacidade de tolerar o próximo, a nossa incapacidade de conviver na diferença. E nós apelidamos isto incompatibilidade e ficamos numa posição confortável em não nos esforçar para conviver. É preciso um esforço para conviver, porque cada um é como é. Cada um é como é. Eu citava Romanos 14, que fala de um que come carne, outro não come. Eu não devo julgar a ele porque não come, ele nem deve me desprezar porque como, ou vice-versa. Então, mesmo no reino de Deus, há de haver preferências e diferenças. Então, por que invocamos incompatibilidade para justificar essas separações? Outra razão que leva as pessoas a separarem-se é a insubmissão. Insubmissão e o desejo de ser independente. E é isto que tem acontecido muito nas igrejas, nas famílias, nas organizações, a insubmissão. Tudo que é organização, família, igreja, há de haver lá uma liderança e há de haver liderados. Então, nós precisamos se queremos algum dia ser servidos, aprender a servir. Precisamos, se queremos algum dia liderar, aceitar ser liderados. Uhum. Se esperamos um dia ser pais, temos que ser filhos primeiro. Uhum. Então, esse espírito de insubmissão, esse desejo de autogovernação e independência, também é uma razão para as separações que a gente tem visto okay. aqui. Especialmente no corpo de Cristo, que é a Igreja do Senhor. Porque eu já prego como pastor também, então já não preciso de, não preciso me sujeitar, me submeter. Porque se calhar eu até faço melhor, se calhar tenho recebido muito reconhecimento dos dons espirituais, da capacidade que há em mim, então acho que já posso ser independente. Mas Deus não nos criou assim. Deus é um Deus de continuidade. É o Deus de Abraão, Isaac e de Jacó. E quando ele aparece a Moisés, ele se apresenta como Deus de Abraão, Isaac e Jacó. Ele aparece a Josué, se apresenta como Deus de Moisés. Quando se apresenta o sucessor de Josué, ele se apresenta como Deus de Josué. É um Deus de continuidade, não um Deus de facções, não um Deus de separações. Nós aprendemos a aceitar a liderança que Deus coloca nas nossas vidas. Apesar dos dons, do poder, das habilidades, mas temos que aceitar a liderança que Deus colocou sobre as nossas vidas. E saber que há coisas que vão acontecer, vão fluir no meu ministério, não necessariamente porque eu já tenha tal crédito em Deus, mas se calhar por causa da cobertura espiritual que está sobre mim. Outra razão que tem levado as pessoas a se separarem são as ofensas, como já dissemos. Então, aqui é uma questão de expectativa. É preciso ensinar o coração a aceitar que nem tudo que eu espero das pessoas há de acontecer exatamente como eu espero. As pessoas nem sempre vão satisfazer as minhas expectativas. Nem o próprio Deus nem sempre vai satisfazer todas as minhas expectativas. Então, se eu aceitar isto, estarei ensinando o meu coração a não guardar ofensas, mas a aceitar. É bom que nós estejamos juntos, unidos. Que os maridos que nos ouvem, que nos ouvem nesta hora, procurem ver por onde que a reconciliação pode começar na família. Se calhar com uma simples palavra, perdão. Que as esposas que nos ouvem nesta hora comecem a ver por onde que a reconciliação pode entrar em suas famílias. Se calhar por esta mesma palavra, perdão. E pela mudança de alguma atitude, de algum comportamento que ajude a cimentar esta reconciliação. É muito poderoso estarmos juntos, a união é muito forte. Juntos somos mais fortes. O mais forte, quando está sozinho, não pode muito. Mas nós os dois, ainda que sejamos fracos, mas se estamos juntos, somos fortes. O mundo descobriu isso, que a união faz a força. Mas nós que somos os crentes, Jesus, certa vez triste, falou isso, que os filhos das trevas, os filhos do mundo, são mais sábios, são mais inteligentes do que os filhos da luz.
2: É verdade.
3: Então, precisaríamos nós agora começar a ver, aprender dos ensinamentos de Jesus. A união faz a força. Então vamos nos unir e somos mais fortes. A família é mais forte quando é unida. A igreja é mais forte quando é unida. Os amigos são mais fortes quando são unidos. A empresa é mais forte quando é unida. Não, Salmo 133 mostra aqui o poder da união. Quão bom, quão agradável que os irmãos vivam em união. Lá para o fim ele diz que onde há união, Deus derrama bênção e vida para sempre. Então, onde há união, nem há crise. As crises são superadas. As fragilidades são cobertas, não são visíveis para o mundo. Porque há bênção do Senhor. Muitas crises, inclusive financeiras, nas famílias, resultam da falta de união. Resultam da falta de união.
2: Exatamente.
3: Pronto. Então vamos nos reconciliar. Vamos ganhar os nossos filhos. Se nós como casal estivermos unidos, muitos filhos perdem-se o convívio da família por causa da falta de união do casal. Vamos ver que há dinheiro lá ali na família, mas há barulho. Não há união, não há paz, não há saúde. E as crianças se refugiam na prostituição, nas drogas. buscam amigos estranhos onde vão ter algum consolo, onde a sua voz há de ser ouvida, porque na família não existe isto.
2: Exatamente.

0: completa e forte. Então, que nos reconciliemos entre nós e nos reconciliemos, acima de tudo, com Deus.
1: Aproveitando essa deixa, que nós nos reconciliemos com Deus, pastor, existem passos para nos reconciliarmos com Deus?
0: Certamente.
1: Fique à vontade.
0: Bem, o primeiro passo para nos reconciliarmos com Deus é nos aproximarmos a Ele com fé. Esse é o primeiro passo.
1: Okay.
0: Porque mesmo eu tendo pecado contra Ele, eu não preciso fugir dEle. Eu preciso fugir ou correr para Ele.
1: Ok.
0: Então, este é o primeiro passo. Aproximarmos de Deus com fé. E esta fé vem por ouvir a palavra. Então, você que nos ouve nesta manhã, corra para Deus. Volte para Ele. Esta mensagem de reconciliação ainda é poderosa para te unir ao teu Criador. Então, algumas pessoas dizem que rezam, porque vão à igreja. Não é suficiente, né? A religião, ela não salva. Temos o caso de Paulo de Tarso. Ele era religioso e zeloso, cumpridor da lei e perseguidor da igreja. Mas ele não era salvo, nem estava unido com Cristo. Até que certa vez, ele a caminho de Damasco, um raio incidiu sobre ele e o deixou fisicamente cego, mas os seus olhos espirituais foram abertos para reconhecer que estava na religião, seguindo rituais, mas não havia comunhão com Deus. Na verdade, não conhecia Deus. Então, mas ali ele conheceu a Deus. Então, ouça a palavra do Senhor, abra o seu coração, aproxima-se a Ele com fé. Esse é o primeiro passo. O segundo passo para nos reconciliarmos com Ele é aceitar a Jesus como nosso Senhor e Salvador. É o que diz a Bíblia em Efésios. Okay? Efésios capítulo 2, versículo 9 e 10, é o que a Bíblia diz. Se nós crermos em nosso coração que Jesus morreu por nós e Deus o ressuscitou entre os mortos, e se confessarmos com a nossa boca que Jesus é o Senhor, então seremos salvos. Então, este é o segundo passo, aceitar a Jesus como Senhor e Salvador das nossas vidas. E este passo leva a outro, que acontece quase em simultâneo, que é o arrependimento. Arrependimento, o que é? É mudança
1: de atitude.
0: Primeiro, de consciência, depois de sentimentos, depois de atitudes. De consciência, por quê? Porque aquilo que eu achava que era bom, agora eu descobri pela palavra que afinal é pecado, não é bom. Então a minha consciência já é nova, é outra em relação a Deus, em relação à justiça, em relação ao pecado.
1: Okay.
0: É nova consciência. E os meus sentimentos também. Eu tinha prazer naquele pecado, tinha prazer naquela vida, tinha prazer naqueles procedimentos errados, mas agora o meu coração é transformado e eu já não tenho prazer. Pelo contrário, eu abomino, mas eu tenho prazer na lei de Deus. E por fim, as minhas atitudes do dia a dia hão de se mostrar diferentes. Isto é arrependimento. João Batista pregou arrependimento e ele dizia aos soldados: não oprimam, para não extorquir os cidadãos. Então, havia algo que eles faziam, mas deviam deixar de fazer.
1: Okay.
0: Você que tem duas túnicas, reparta uma com o outro.
1: Uhum.
0: Então, é uma nova atitude que está sendo introduzida.
1: Okay. Transmitir amor.
0: Transmitir amor. Ele dizia aos cobradores de imposto para não cobrarem mais do que aquilo que é estipulado.
1: Uhum.
0: Então, havia algo errado que faziam, agora tem que deixar de fazer.
1: Okay.
0: Então, isto é que é arrependimento. Arrependimento não é simplesmente chorar, porque estamos a pregar sobre o pecado.
1: Okay.
0: Sentir-se melhor depois do culto, mas quando sai dali, volta a fazer a mesma coisa. Aí não houve arrependimento. O arrependimento leva a mudança, pelo menos em três níveis. Na consciência, no sentimento e, por fim, na atitude. O quarto passo é perdoar o próximo para ser perdoado também. A Bíblia diz isso em Marcos. Se não perdoarmos os nossos irmãos ou os que nos ofendem, o nosso Pai

0: celestial também não os perdoará. Romanos 12, Paulo diz para não devolvermos mal com mal, mas retribuir o bem no lugar do mal. Não nos deixarmos vencer pelo mal, mas vencermos o mal com o bem. Jesus também diz para amarmos os nossos inimigos e orarmos por aqueles que nos perseguem. Então, o nosso coração precisa ser transformado. Aprendermos a perdoar para que possamos receber o perdão de Deus. Então, o quinto passo é escolher uma igreja para ir regularmente. Isto é importante. Algumas pessoas apoiam-se no defeito ou na falha de uma ou outra organização religiosa. Por que eu hei de ir ali, se mesmo eles procedem desta e daquela forma?
1: Ou pior.
0: Ou pior. Então, é melhor eu ficar em casa, orar em casa. Está errado, muito errado. Porque mesmo a igreja que você vai criar em casa, também há de ter defeitos. A igreja que Jesus há de vir resgatar, há de ser uma igreja não perfeita. É por isso que ela também vai passar pelo julgamento. A boa nova é que, uma vez entrado no céu, não perdemos mais o céu. Mas não significa que entraremos lá totalmente perfeitos. É a palavra que ouvimos a cada dia que nos aperfeiçoa, nos purifica e nos direciona para Deus. Então, que não haja pretexto para não ir à igreja. Buscar uma igreja próxima, onde vamos aprender acerca de Deus, onde vamos crescer na fé, aprendendo a palavra e servindo a Deus. Porque a questão de fé não é simplesmente eu me deixar transformar, mas é eu me converter, ser filho de Deus e servir a Deus.
1: E servir, e acima de tudo, eu ir à igreja porque amo a Deus.
0: Amém.
1: Não por outro motivo, mas porque amo a Deus.
0: Porque amo a Deus. E amando a Deus, é de amar os irmãos que estão ali, que também são falhos, são pecadores, estão em processo também de crescimento e transformação. Então, este é o quinto passo: procurar uma igreja aonde irá regularmente. Então, vamos ver o sexto passo, que é seguir uma vida de oração, ou uma vida de piedade, uma vida de cristão, não é? Seguir, viver o cristianismo, viver uma vida de oração. Então, vamos ver que estamos a crescer na comunhão com Deus. Agora já temos comunhão com Ele através da oração, já meditamos na palavra, já participamos em atividades religiosas, na igreja, fora da igreja. Então, uma vida de oração e uma vida de piedade, uma vida cristã. Então, este é o sexto passo. O sétimo passo é procurar ansiosamente aprender a palavra de Deus. Esta tem que ser uma forma de ser e estar constante, contínua.
1: Okay.
0: Pedro diz em 3:18, para crescermos na graça e no conhecimento do nosso Senhor Jesus Cristo. É preciso mesmo desejar ardentemente, o apóstolo Pedro diz isso, desejai ou procurai ardentemente, como crianças recém-nascidas, o leite não adulterado, pelo qual haveis de crescer. Então, esta é a palavra. O crente, para crescer no relacionamento com Deus, no conhecimento de Deus, precisa passar estudo bíblico, vir às ministrações, às pregações, ler a Bíblia, meditar a Bíblia, fazer um estudo bíblico, fazer um seminário, um curso bíblico. Tudo isto vai nos equipar, vai nos ajudar a crescer na fé. É a ter comunhão com Deus. O oitavo passo é servir a Deus com as nossas ofertas, com os nossos dízimos. Tudo isso mostra que somos salvos e reverenciamos a Deus. Ofertar a Deus, não porque Deus tem necessidade, mas porque Deus criou este mecanismo para testar a nossa obediência a Ele e Ele derramar a sua bênção sobre a nossa vida. É uma forma de eu reconhecer que tudo que eu tenho provém dEle. Então, estou a plantar uma semente no altar dEle para que eu garanta a colheita de amanhã. E eu tive esta colheita hoje. Então estou a lançar uma semente que garanta a colheita do amanhã, do próximo mês, ou do próximo ano, do próximo dia. Então, desta forma, o meu coração se coloca humilde diante dele, aonde eu reconheço que não foi por mérito próprio, não foi por esforço meramente humano, mas a graça de Deus permitiu que eu tivesse esta colheita. Então, vou servir a Deus com a minha oferta, com o meu dízimo e com tudo o que eu puder. Então, também temos a missão de dar um bom testemunho de fé, pregando o evangelho aos não crentes, aqueles que não são convertidos. É natural, quando eu sou salvo, esta alegria da salvação, eu quero compartilhar com os outros. Quando eu sou liberto, esta gratidão pela libertação, eu quero compartilhar aos outros. Então, é o que aconteceu com aquele homem gadareno. A Bíblia diz que tinha uma legião de demônios. Quando ele foi liberto, ele quis seguir a Jesus. Jesus diz: vai para casa e informa o que te aconteceu, o que Deus fez por ti. A Bíblia conta que ele ficou a pregar em toda a região de Decápolis. Cerca de 10 cidades foram ganhas para Cristo através de testemunho de um homem. Então, se nós fomos salvos, fomos libertos, fomos abençoados, vamos testemunhar a bondade de Deus aos homens, aos homens não alcançados por esta graça, para que esta graça os alcance. Então, penso que o resto é buscarmos comunhão com o Espírito Santo. Porque o Espírito Santo, ele é que vai nos manter, unidos com Cristo. É o combustível para nos manter em funcionamento, em andamento nesta caminhada com Cristo. Se lembrarmos ali em Mateus 25, a Bíblia fala das 10 virgens. Tinham lamparinas e azeite. A lamparina é a palavra. O salmista diz: a tua palavra é luz, ou é lâmpada para os meus pés e luz para os meus caminhos. Então, a lamparina é a palavra. As 10 virgens representam a igreja completa. Metade prudente, sábia, atenta, e outros distraídos. Estão todos lá na igreja. Então, mas há dois recursos indispensáveis que Jesus deixou com a sua igreja. É a sua palavra, que é a lamparina, é também o azeite, que é o Espírito Santo, que nos fortalece na fraqueza, na dúvida, na tribulação, na angústia. Em tudo isso, o Espírito está lá como combustível para nos manter em andamento nesta caminhada. Então, busquemos este Espírito Santo e ele vai permitir esta constante comunicação com Deus. Vai nos permitir estar sempre a ouvir a voz do nosso Senhor.
1: Muito bem. É, são passos muito importantes para a nossa vida com Deus, para a nossa vida na família, para a nossa vida no nosso dia a dia com os amigos e com as pessoas à nossa volta. Pastor, já estamos quase na reta final do programa e gostava que o pastor nos trouxesse as últimas considerações.
0: Certo. Bem, primeiro é agradecer o convite para cá estar. Em jeito de últimas considerações, é o que o apóstolo Paulo diz: vos exortamos que vos reconcilieis com Deus. Então, que esta reconciliação da qual estamos aqui a falar comece a ser vivida na família, na igreja, no corpo de Cristo, e comece a ser vivida individualmente com Deus. Então, Deus abençoe toda a igreja, Igreja Pentecostal Nova Vida, em Moçambique em especial. Um abraço aos meus pastores, pastor Maung, pastor Mundovo, todos os servos lá da casa. Deus abençoe assim também, irmã Abnatna. Foi um prazer enorme estar aqui.
1: Obrigado. Nós agradecemos pelo pastor ter acedido ao nosso convite. Para quem gosta de dar o troco, não dê o troco, seja superior. Quando alguém te magoar ou ofender, não retruque, não dê pela mesma moeda, seja uma pessoa diferente do que as demais imaginam. Sinta. compaixão por essa alma cheia de sentimentos negativos e pratique o perdão. O perdão deve ser uma decisão na minha e na sua vida. Contamine o mundo com a positividade. Você não precisa e nem deve magoar ou machucar os demais só porque quer dar o troco à pessoa que te fez mal. Perdoe. Perdoe sempre, sempre, sempre. É assim que fechamos o Ritmos da Alma. Trabalhou para si Ignato Namanice e tivemos como convidado o pastor Bernardino Guamba. Voltaremos daqui a 7 dias. Passe bem e continue desse lado sintonizado à Cidade FM. Bom dia, boa semana. Deus abençoe.
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0: Amigo ouvinte, mais uma vez, muito bom dia. Começa agora a segunda e última parte do nosso programa. Estamos a viajar por lugares e destinos de Moçambique. Nossa primeira paragem nesta parte do nosso encontro será a província de Nampula, para, entre outras agendas, provar uma iguaria que poderá ser uma sugestão para o seu almoço de domingo. Nesta parte do programa, vamos também conversar com a Patrícia Bonfanti, italiana com uma relação antiga, profunda e muito afetiva com o nosso país. A entrevista vai equilibrar a aventura das viagens com a sensibilidade de quem conhece a realidade local. É lugares e destinos da sua estação de eleição. Mais uma vez, muito bom dia.
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0: Nossa próxima paragem é Xocasmar, uma vila costeira na província de Nampula, conhecida pelas suas praias longas, águas quentes e areia branca. É um refúgio tranquilo, ainda pouco explorado por grandes fluxos turísticos, e fica a cerca de 40 km a norte da famosíssima ilha de Moçambique, acessível por estrada ou barco. Hermínia Francisco, é contigo.
1: Cordiais saudações, amigo ouvinte. Encontramos-nos neste momento em Xocasmar, que é um dos pontos turísticos da província de Nampula. Da cidade de Nampula para cá são cerca de 200 quilômetros. É uma zona bastante apetecível, atrativa, pelo que se pode oferecer por aqui. Xocasmar é marisco, Xocasmar é casuarina, Xocasmar é praia, Xocasmar é, como muitos dizem, é quase tudo, tudo que é de bom. Milhares de pessoas, sem grandes exageros, no fim de semana faz-se a este local para passar o fim de semana, e alguns para matar curiosidades. Xocasmar dista de Nagema, que é a entrada para Mussuril, cerca de 34 quilômetros. E é aqui onde hoje estamos para tentarmos entender esta magia de Xocasmar, esta magia que enfeitiça os visitantes, esta magia que faz com que todo mundo, de todo o país, queira conhecer Xocasmar. Quando se vem a Nampula, não se diz que quero ir a Mussuril. Disse que quero conhecer Xocasmar. Estou aqui numa escola que se chama Escola Secundária de Xocasmar. É uma escola que herdou este nome mágico deste local que é atrativo, que é turístico. Estou com a diretora pedagógica. Não sei se é nessa qualidade que eu vou conversar com ela, mas vou conversar com ela na qualidade de cidadã moçambicana, na qualidade de mulher de Nampula, mulher de Moçambique, mulher do mundo. Como é que se chama?
2: Chamo-me Esperança Amélia Cristina Manuel.
1: Muito bem, sei que está em Mussuril há 16 anos, que não é pouca coisa. Nesses 16 anos, como é que descreve Mussuril?
2: Durante os 16 anos que eu moro aqui no distrito de Mussuril, posso dizer que, para mim, né, para o meu lado, considero como um lugar calmo. Desta feita, as...
1: Mas isso de ser calmo é fazer o quê? Uma vez que é uma região bastante movimentada. É que dia após dia entra gente. Para além da praia de Xocasmar, temos a praia de Carusca, que também é uma praia chique, como se diz. Então, calma por quê?
2: Digo ser calmo porque as pessoas daqui são muito pacientes, né? São muito... Como é que posso dizer? São muito hospitaleiras, não são agressivas. A pessoa vive aqui, sente-se, né, um ambiente acolhedor. Por si só, o estado de espírito fica sossegado. Razão pela qual que eu nunca pretendo transferir deste distrito para outro lugar. Porque sempre senti-me bem. Vejo muita gente a querer sair, não sei porquê, qual é o motivo, mas para o meu lado eu sinto-me bem vivendo aqui em Mussuril.
1: Mas essa calmaria tem a ver com o mar que está mesmo aqui por perto? Porque dizem que o mar transmite energias positivas, então vocês acordam e estão logo a ver as ondas do mar, estão logo a ver o horizonte. É isso que faz de Mussuril um lugar calmo?
2: Até que, falando mais do mar, não é necessariamente que nós de cá frequentamos muito lá na praia, porque, para o meu lado, eu estou quase há 2 anos que não entro no mar. Nós só apenas costumamos a receber as pessoas, os vientes, é que tem essa curiosidade de sempre, quando vem para aqui, entram no mar, mas nós, eu posso me considerar como natural daqui neste momento. Não temos aquela vontade assim de estar sempre lá no mar.
1: Para vocês, residentes, Chocasmar, a praia e tudo isso que nós estamos aqui a dizer, não são novidades?
2: Não, para nós não é novidade.
1: Muito bem, então, não sendo novidade, há uma outra curiosidade. Todo mundo que vem da cidade quer adquirir mariscos de Mossoril, porque os preços são acessíveis, o marisco é de alta qualidade e também de grandes variedades. Temos, para além do peixe, o camarão de Chocasmar, temos a lagosta de Chocasmar, entre outro tipo de marisco. Isto para vocês também não chama atenção?
2: Para nós chama atenção, porque às vezes nós costumamos já ver lá na praia a saírem produtos, como dizem, da primeira, como eles têm identificado peixe da primeira, peixe da segunda, isso também dita o preço. E para nós nativos, não, muitas das vezes nós não conseguimos adquirir aquele peixe, o peixe da primeira, o que nos faz com que nós acabamos por alinhar naqueles no peixe que é mais, no marisco que é mais acessível para nós.
1: Vamos a falar de que marisco que é acessível, que peixe é esse que os naturais comem, consomem e quais são os preços?
2: Os naturais consomem mais. Tem um peixe chamado Nito, tem sala, macuba, tem um caranguejo de nome Minhanta, é semelhante, aliás, é diferente daquele maior, para aquele maior chama-se, tem chamado de Ecala, aquele caranguejo esse que nós conhecemos. Então tem um outro.
1: Que é pequeno, semelhante àquele do rio.
2: Acho que sim. Tem um outro que tem uma cor meio azul, assim. Tem umas partes azuis. Então, aqueles vendem lugares, apanham-se lugares de 10, de 20. São esses que os nativos consomem mais. E o peixe grande, eles vendem para as pessoas de fora.
1: O peixe também pequeno que se referiu aqui, com essas variedades todas, nitro, entre outros. Também vendem esses preços acessíveis, 20 meticais o lugar, 50?
2: Sim, tem de 20, 50. Enquanto que aquele peixe da primeira, 1 quilo, fazem 250. Quando há escassez, está 300. E quanto mais visitantes entram, o preço do peixe aumenta. O que faz com que a população não consiga comprar o peixe da primeira. E tem também, em termos de lula, tem aquela lula grande, que o quilo faz em 350, enquanto que para nós consumimos aquela pequena, vulgo choco. Apanhamos lugar, tem lugares de 20, lugares de 50, é isso que a população consome mais.
1: Ok, agora, para quem vive em Mossoril já há 16 anos, como é que olha para a evolução do distrito? Parece que ultimamente, se comparado com o passado, há algumas diferenças?
2: Há muita diferença. Em primeiro lugar, o que foi positivo para o distrito de Mossoril foi a construção da estrada alcatroada. Porque antigamente passava-se muito mal para chegar a este ponto de desenvolvimento. E a segunda coisa boa que trouxeram foi o banco. Muitos projetos também passaram a dar apoio aqui nos distritos, aqui no nosso distrito. Também conseguimos ultrapassar a necessidade de água. Já temos água canalizada, mas embora que trabalhe com algumas dificuldades, mas tem nos ajudado muito aquela instituição e de muitas outras coisas.
1: Está falando-nos aqui de conquistas, está falando-nos também de desafios que Mossoril apresenta. E mesmo para terminarmos esta nossa conversa, qual é o prato que gosta de consumir, sendo alguém que vive há 16 anos em Mossoril? E como é que se confecciona esse prato?
2: Eu gosto de consumir caracata com mancoma.
1: Fala-nos um pouco do mancoma. O que é este marisco? O que é? É um marisco?
2: É sim um marisco. O mancoma é espécie tem-se dito que é caracol do mar. Não sei se posso chamar de crustáceo, mas é uma concha em que lá dentro abriga o vulgo mancoma. É como se fosse caracol. A pessoa leva a concha, põe na panela com água, ferve.
1: É de que tamanho? Não é de tamanho menor. É um tamanho,
2: tem tamanho de caracol.
1: De caracol mesmo.
2: Tem tamanho de caracol. Sim, então ferve para confeccionar como se estivesse a cozinhar o caracol normalmente. Põe-se na panela com água, depois de ferver algum tempo, arranja-se um pau, afia-se e começa a se retirar o marisco que fica dentro da concha. Daí é só lavar e guisar. Pode-se fazer um guisado com tomate ou com coco.
1: E há critérios para evitar que este mancoma faça mal à saúde? Eu percebi que, por exemplo, na ilha consome-se muito também o mancoma. Mas há critérios, porque se não retirar a bilis, parece que tem uma bilis, não sei se é verdade, pode fazer mal, provocar problemas estomacais.
2: É uma tripa, até não é bilis, é tripa, porque todo animal costuma ter tripa. Então é necessário limpar bem primeiro. Sim, porque depois de ferver tem uma. Sim, é uma tripa. Então é necessário tirar.
1: E é visível a tripa?
2: Sim, é visível. Tem uma cor assim escurecida, porque a própria mancoma é branca. Tem cor branca, então tira-se essa tripa e a seguir é que pode se confeccionar. Por isso você precisa primeiro preparar bem, para depois confeccionar, para depois guisar.
1: E é um prato de fácil acesso aqui?
2: Não é fácil acesso, porque nem sempre encontra-se. É um pouco difícil. Razão pela qual é normal encontrar para aqueles que vendem em unidades. Fervem, depois vendem unidades. É normal encontrar uma mancoma 25 meticais. Depende do tamanho da mancoma.
1: Agora, para chegar para uma refeição, precisa de quantas?
2: É, mais 20.
1: Então é muito dinheiro.
2: É muito dinheiro.
1: Então é um prato raro aqui em Mossoril.
2: Sim, não é, nem sempre encontra-se. É raro, sim.
1: Mas é um dos melhores pratos?
2: É um dos melhores pratos.
1: Então recomenda aos turistas que vêm por aqui, aos visitantes?
2: Sim, recomenda-se, mas até que existem visitantes aqui que são nativos. E eles quando chegam aqui já sabem, até pedem por encomenda essa mancoma.
1: Então é um prato que provavelmente se consome umas poucas vezes por ano.
2: Sim.
1: Por causa da raridade.
2: Sim. Consome-se não uma vez por ano. Aquilo até calha, a pessoa calha encontrar, a pessoa vender. É normal passarem aqui.
1: Agora diz uma coisa, depois de retirar já a carne que fica dentro da concha, ela divide-se em pedaços ou prepara-se a si mesmo por inteiro?
2: Quem quiser pode preparar por inteiro e quem quiser pode cortar ao meio. Mas cortando ao meio acho que fica melhor. Que é para aquele. Como é que é o. Não sei se posso dizer o molho quando estiver a cozer. Conseguir penetrar, porque é um molusco, tem espécie de molusco. É como se fosse caracol mesmo, normal. Então é preciso. É melhor dividir ao meio, que é para cozer bem e ficar mais
1: suculento.
2: Sim, mais suculento, sim.
1: Bom, estimado ouvinte, com esta proposta aliciante sobre mancoma, que é um prato típico aqui de Mussoril, que na verdade é um prato típico do litoral norte da província de Nampula. Refiro-me da ilha de Moçambique, Mussoril, e como ouviu na conversa, é uma raridade por estas bandas aqui de Mussoril. É um prato que se consome algumas vezes no ano, porque não é um prato assim muito acessível. Não é acessível no mar e não é acessível também na terra. Foi uma conversa feita na Chocas Mar com a professora Esperança, que é a diretora da escola secundária que leva este nome, Chocas Mar. E realmente foi um prazer, amigo ouvinte, e espero voltar a cruzar o seu caminho em próximas ocasiões. Eu sou a Hermínia Francisco, continuação de ótimo trabalho, ótimo dia.
0: Muito obrigado, querida. Um abraço forte, Hermínia. Recentemente estive mais uma vez na província de Nampula e saí novamente apaixonado por aquele destino de onde é natural Filomena Maricoa, nossa convidada para os próximos minutos.

0: O amigo ouvinte sabe, continuamos no programa Lugares e Destinos de Moçambique, a sua proposta de domingo de manhã na sua estação de eleição. A seguir vamos conversar com a Patrizia Bonfanti, italiana com uma relação antiga, profunda e muito afetiva com o nosso país. A entrevista vai equilibrar a aventura das viagens com a sensibilidade de quem conhece a realidade local. Patrizia, a tua ligação com Moçambique começou através da tua família, com a tua tia que viveu cá há mais de 50 anos, é isso?
1: Sim.
0: Como irmã missionária. Como foi para uma jovem de 18 anos, vinda da Itália, aterrar em Moçambique pela primeira vez em 2009, com o teu pai? Que primeiras impressões te marcaram?
1: Foi muito diferente daquilo que eu estava acostumada a ver. E de um lado um pouco assustador, porque tudo era diferente, era novo. E do outro lado foi, uau, há um mundo super interessante fora da minha aldeia na Itália. E fiquei fascinada, fiquei com muito interesse para aquilo que eu estava a ver, mesmo sem perceber tudo, sem compreender bem.
0: Sem compreender bem. Já tinha tido outras experiências em outros países da África ou não?
1: Não, foi o primeiro país na África para mim, sim.
0: Ok. Mais tarde decidiste regressar durante a tua fase universitária para fazer voluntariado com as Irmãs Salesianas. De que forma viver perto com as comunidades locais mudou a tua perspectiva de vida e alimentou o desejo de voltar mais vezes? Porque isso aconteceu outras vezes, né?
1: Sim, muitas. De feito, fiquei sem conseguir, sinceramente, sem conseguir ser muito perto das comunidades locais, sem conseguir desenvolver algumas atividades que tinha preparado, para alguns constrangimentos logísticos, bom, não quero aprofundar agora, mas fiquei com este desejo de tentar de novo, então voltei mais vezes.
0: Justificou mais uma vez ter que vir a Moçambique. Sim. Passaste por várias etapas em Moçambique. Visitaste em 2009, que foi, portanto, a primeira vez, quando veio com o pai e com a tia, como voluntária, estagiária naquela Porto, em 2016, é isso?
1: Sim.
0: E agora trabalhadora residente. Ao longo destas quase duas décadas, como tens visto a transformação e o crescimento do nosso país?
1: Bem, eu vim a Maputo em 2009. Estava no bairro do Jardim, naquela época. E também fizemos um dia, fomos para o bairro dos pescadores. E já o feito passar do bairro do Jardim aos bairros dos pescadores em 2009 e em 2023... Parecia uma outra cidade, porque o desenvolvimento foi muito rápido. Já não tinha estrada para ir no bairro dos pescadores em 2009, era areia. Tinha estrada só até o Polana.
0: O casino, ok, sim.
1: Então, e também os novos buildings, não tinha tantos em 2009, novos prédios, sim. E, então, eu vi um grande desenvolvimento, mesmo se as periferias
0: sim,
1: ficam ainda muito grandes. Pode ser que o bairro do Jardim, naquela época, era a periferia, agora já não é. Mas não é porque as periferias não existem.
0: Existem,
1: para ser mais grande que antes.
0: Mas há alguma coisa que tem sido feita. Agora vamos para aquele que é o escopo do nosso programa, que é, portanto, o turismo. Vamos para aventuras sobre rodas, o interior profundo deste nosso intenso e extenso também Moçambique. A rota de Inhambane, Funhaluro, Mabote. No teu trajeto de carro, foste de Maputo até os distritos de Funhaluro e Mabote, no interior, portanto, da província de Inhambane, sul de Moçambique, tida agora também como a capital do turismo. Como correu a experiência de conduzir pelas estradas moçambicanas e descobrir que esse lado menos conhecido para ti, fora do circuito habitual, portanto, daqui de Maputo? A experiência com as comunidades?
1: Sim. Então, em comunidades rurais, eu fui em... A minha experiência de viagem de carro no

0: No, Tigna Strada, si passava con quel carro dentro da foresta. E tinha que construir um pouco a estrada, ou passar atrás das motas para tentar chegar no lugar planeado.
1: Em Mabote, por exemplo, há uma experiência muito boa de turismo do interior. Animais. Chegou a ter essa oportunidade de ver os animais em Mabote. Nós temos uma reserva muito especial em Mabote com parte dos Big Five, animais de grande porte. Chegou a ter contacto com algum animal em Mabote? Não. De fazer uma visita destas?
0: Eu fui no Gorongosa, mas não sei se é o mesmo.
1: Não, não. É diferente. Gorongosa já é Sofala.
0: Já é muito mais norte.
1: Próximo à beira, sim.
0: Sim, fui no Gorongosa. Mas não, em Mabote não sabia, não tinha conhecimento. E também não conseguimos encontrar lugar onde passar a noite.
1: Passar a noite.
0: Então estávamos sempre a viajar de Funhaloro para Mabote para fazer a atividade de assistência. Eu trabalhava com uma agência para assistência humanitária. Então fazíamos viagem de manhã à noite para Mabote e Funhaloro. Estávamos Sim, mas a experiência com as comunidades locais em geral foi muito boa, sobretudo em Caia e Xemba, onde acho que aí encontrei a pobreza mais grande na minha experiência. E também não tinha, sim, comparando, por exemplo, com a província de Gaza, onde cada família tem pelo menos alguns animais, que sejam cabritos, galinhas ou mesmo bois, para a sobrevivência. Em Sofala encontrei uma situação muito mais difícil nas zonas rurais e muito mais isolada em termos de meio de transporte e de possibilidade de comunicação e de contacto com as cidades e com oportunidades de trabalho.
1: E sob o ponto de vista de turismo, quando foi a Gorongosa, por exemplo, o que é que mais gostou de ver? Os animais, o pôr do sol? Já agora, gostou de fotografar? Não.
0: Sim, gosto de fotografar. De fotografar,
1: o pôr do sol na Gorongosa é extraordinário. O que é que mais gostou, sob o ponto de vista turístico, na Gorongosa?
0: Gostei do feito que é um parque, então você anda dentro da natureza, não há uma estrada, não há indicações, vai com a guia e está dentro da natureza, e a guia conhece onde os animais podem parar, quais são os horários, quais são, e sente-se menos invadente, não estamos a organizar o espaço dos animais com estradas, lojas. Só tinha tendas, mas que eram construídas só para a época do turismo, depois se tiravam, todos os anos se tiram. E
1: já tinha visto alguma vez um leão, por exemplo, ao vivo?
0: Tinha visto em 2009, quando fui visitar a primeira vez, fomos para o Kruger, um dia, e tivemos a sorte de ver um leão, mas foi diferente, porque estávamos num carro privado, então com vidros fechados, me parecia longe, e fiquei tão assustada, e as fotos foram terríveis. Desta vez estava
1: mais preparada.
0: E foi muito, muito mais nice, e também tivemos tempo, porque o leão estava um pouco a dormir, então nós ficamos lá olhando para ele vários minutos.
1: O leão dorme muito, né? Passa a maior parte do dia a dormir. Ilha de Moçambique, já esteve na ilha alguma vez?
0: Muitas vezes.
1: Ok, e como na ilha de Moçambique temos um contacto também com a nossa história, né? Sabe certamente que a ilha foi a primeira capital de Moçambique, portanto, antes de Maputo ou Lourenço Marques. Como é que experiências teve na ilha de Moçambique? Como é que descreve a ilha de Moçambique?
0: Então, eu conheci a ilha em 2016, porque estava a fazer um estágio com uma organização que fazia turismo sustentável. Então, havia alguns turistas que eu acompanhava, e, por acaso, com quatro grupos de turistas, foi quatro vezes na ilha. Quatro vezes para o museu, quatro vezes... O programa era o mesmo, só pensava que mudavam as pessoas. E cada vez eu gostava, e até o ano passado nunca consegui voltar de novo. E quando voltei no ano passado, de novo fui para o museu, porque é sempre tão interessante, com a mesma guia. E fiquei super feliz de novo de me lembrar da história, de ver

0: de perguntar mais detalhes, ter mais tempo para eu seguir a visita, não cuidar dos turistas. E também aproveitei para fazer para ter mais contato com as comunidades. Andei mais nas zonas menos turísticas, onde encontrei algumas mães que estavam a vender antigas capulanas. Encontrei a loja onde produzem os brincos típicos com os azuelhos da ilha. Fui falar com os artesãos que me explicaram o processo. Então eu vi um outro lado da ilha. Mas para mim é um lugar que parece tão pequeno, mas eu nunca canso de andar dentro.
1: É tão pequeno e ao mesmo tempo imenso também, em função de tudo que se pode explorar naquele local. Falou do encontro que teve com artesãos também, e sei que tem um projeto neste sentido. Numa outra ocasião nós vamos falar com mais detalhe sobre o projeto, mas pode já adiantar o seu gosto pelas artes. De onde é que vem? Herdou de alguém ou descobriu no percurso da vida? Como é que é este processo, este teu encontro com a arte?
0: Sim. Então, eu nasci na casa de um artesão textil na Itália. Então sempre tive este contato com o artesanato e com o textil, sobretudo. E cores. E quando cheguei na África, passei em diferentes países também na África do Oeste, Centro África, mais Camerun, Congo. E encontrei as capulanas, que chamas panho, wax, nos outros países da África. E aí me senti de novo um pouco em casa, não? Com cores, tecidos. Então pensei como no meu futuro, pouco a pouco comecei a pensar por que não trabalhar de novo com artesanato. E tentei lançar esse projeto agora em Maputo, que está a começar, para a produção de tapetes artesanais feitos com capulanas, com a técnica do crochê. E são produzidos na cadeia feminina de Indiavela.
1: Brevemente nós vamos voltar para falar sobre este assunto em específico com mais detalhe no nosso programa dedicado à mulher, um tema bastante interessante quando colocamos mulheres que aparentemente já não têm esperança a ter um encontro com a arte para não só se calhar para o seu sustento, mas também ou sobretudo também para devolver alguma esperança, alguma ocupação para estas mulheres. Voltamos ao turismo. O nosso país é conhecido por ter uma luz natural única, quente e muito elogiada por profissionais de fotografia. Que região ou província considera mais fotogénica para se retratar? A Patrícia conhece todo o país, com exceção de Manica e Teta, é isso?
0: Sim. Eu acho que é uma boa luta entre Inhambane e Cabo Delgado. Mas quando a maré está baixa, o mar está baixo, e eu passo muitas horas a tirar fotos em Pemba. E em Inhambane passei também muitas horas de manhã muito cedo e à noitinha com aquela luz do levar do sol e do pôr do sol.
1: Patrícia, como é que a fotografia influencia a escolha de um destino turístico hoje em dia? Estou a imaginar a Patrícia a mostrar ou a partilhar uma foto com alguém que não conhece Moçambique e alguém dizer, mas eu gostava de conhecer esse lugar, seja o Parque Nacional da Gorongosa, seja a ilha. Acha que a foto tem esta força de ser um convite genuíno para se conhecer um lugar? E como é que isto pode efetivamente acontecer?
0: Muita força, a foto tem muita força. Posso dar um exemplo, tenho amigos em Milão, última vez dizer, deveremos ir visitar ela, vamos na praia. O marido disse, mas eu não gosto da praia. E então a mulher respondeu, mas tu viste as fotos da praia que ela que publica? Não é a praia daqui, é aquela. Vais gostar.
1: Pois.
0: Sim.
1: Portanto, a foto tem este poder todo. Estás a viver e a trabalhar cá de forma contínua há 2 anos, né? Depois de todas as outras vezes que a Patrícia esteve cá desde 2009. Como tem sido a tua adaptação ao cotidiano, ao ritmo da vida profissional? Como é que tu te sentes hoje em Moçambique, passado cerca de 2 anos e meio, inserida ou ainda é visitante?
0: Bom, eu tentei me inserir o máximo possível, mesmo se a vida dos expatriados está sempre numa bola e às vezes não é tão fácil se inserir, mas posso dizer que conheço algumas rodas de chapa. E já se apanhar, posso chegar até Javela com chapa.
1: Okay.
0: E ando dentro da cidade, consigo andar um pouco, então falta só aprender mais o Xangana.
1: O que é que já sabe do Xangana?
0: Eu conheço dizer Kutiriwa, ou Kanimambo.
1: Kanimambo.
0: As salutações são longas, ainda não aprendi.
1: Exatamente, Patrícia, nós estamos a fechar a nossa conversa sobre a tua experiência em Moçambique. Já ouviu um pouco da nossa música, da música moçambicana? Já ouviu, já dançou a Marrabenta, por exemplo? Já.
0: Sim, foi um concerto de António Marcos,
1: okay.
0: Há duas semanas.
1: Oh, não é? Bom.
0: Sim.
1: Okay.
0: Aqui em Maputo, gostei tanto. E gostaria de poder ter mais oportunidade de escutar esta música, que tinha um pouco mais de Marabenta, um pouco menos de Amapiano, né?
1: Okay.
0: Na cidade.
1: Há algo mais Moçambique.
0: Mais moçambicano, okay. Sim. Então, sou mesmo que se a Kizomba não é a minha música preferida,
1: não,
0: mas
1: é.
0: A Marabenta... Parabéns, Zé.
1: Tá bem, Patrícia, tive muito gosto em tê-la aqui. Fica combinado que temos de falar do teu projeto na cadeia feminina de Ilhavela, um projeto que eu achei particularmente bastante interessante, com uma forte componente social, sobretudo, e que deve merecer um pouco mais de atenção do grande público. Portanto, já falámos um bocado aqui, mas vamos esperar uma ocasião especial para poder falar com mais detalhe, com pormenores sobre esse projeto. Muito obrigado pela tua presença, continuação de um dia fantástico, que Deus lhe abençoe e que tenha muito sucesso no seu trabalho.
0: Obrigada pelo convite, obrigada eu.
1: Muito obrigado.
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1: Amigo ouvinte, a nossa viagem por este país único e, por isso, maravilhoso, termina aqui. Estimamos a sua companhia. Novo encontro em lugares e destinos de Moçambique daqui a 8 dias. Os abraços de despedida são de Ivan Obdias e Jerónimo Amba. Bom domingo.

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0: Moçambique tem a terceira maior costa do continente, com cerca de 2.500 km de praias espetaculares, praticamente desérticas, lagoas pitorescas, ilhas virgens e arquipélagos escondidos. Moçambique tem praias paradisíacas com características verdadeiramente excepcionais. Belas dunas, ondas perfeitas para a prática de desportos náuticos, sol durante todo o ano, águas cristalinas e um mundo subaquático deslumbrante à disposição dos nossos visitantes. Os amantes do desporto aquático podem praticar diversas atividades como mergulho, surf e pesca. Na zona costeira, facilmente pode-se observar os Big Five marinhos, o tubarão-baleia, a baleia, o tubarão, a raia, o golfinho. E também existe espaço para a prática de atividades alternativas, como o passeio a cavalo, caminhadas, escaladas, safari de barco tradicional, entre outras atividades. Nesta edição do nosso programa, vamos destacar alguns dos melhores destinos do país. Deixe de estar connosco.
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0: Inhambane é o destino turístico com maior destaque em Moçambique e é a nossa capital do turismo. E hoje é a nossa primeira paragem. Carinhosamente tratada por terra da boa gente, com os seus encantos oriundos da arquitetura dos séculos passados, a simpatia e a hospitalidade dos seus residentes, Inhambane é um destino turístico perfeito para todos que desejam combinar experiências de vida selvagem, histórico-cultural e até romântica. É abençoada com maravilhas naturais e inspiradoras, oferece praias únicas, águas límpidas e cristalinas que proporcionam a prática de desportos aquáticos, mergulho com os Big Five marinhos por todo o período do ano, monumentos históricos e ecossistemas ricos em espécies marinhas. Para os amantes da vida selvagem, é imprescindível uma visita ao famoso Parque Nacional do Arquipélago de Bazaruto, o último refúgio da única população viável de dugongos de toda a costa oriental de África, e é para lá que seguimos. E o nosso guia é o Jeremias Ngonhamo. Viva! Muito bom dia!
1: Bom dia e seja bem-vindo à terra da boa gente. Hoje, em lugares e destinos de Moçambique, vamos até a Ilha de Bazaruto. A Ilha de Bazaruto é a maior de entre as que compõem o arquipélago a que lhe dá nome, o Arquipélago de Bazaruto. Esta ilha é especial porque, igualmente, dá nome a uma área de conservação de biodiversidade marinha em que esta ilha está inserida, que é o Parque Nacional do Arquipélago de Bazaruto. O Arquipélago de Bazaruto é um grupo constituído por 5 ilhas no Oceano Índico, localizadas ao longo da costa de Moçambique, englobando os distritos de Inhassoro e Vilanculo, na província de Inhambane. As ilhas alongam-se de norte a sul por aproximadamente 55 quilômetros e estão cerca de 15 quilômetros de distância do continente. Bazaruto, a ilha principal e nosso destino de hoje, tem uma extensão de 32,5 km na parte mais alongada e cerca de 5 km na extensão mais estreita. Sendo região insular, só é possível lá chegar por barco, principalmente a partir da cidade de Vilanculo, que alberga igualmente o aeródromo que permite chegadas turísticas para os que vêm via aérea. Alberto Cumbi, colega de trabalho para lá, foi e não resistiu a trazer experiências que refletem a primeira etapa para chegar a Bazaruto. Tal aconteceu numa conversa com o Arraes, é assim que se chama o condutor do barco que levará os turistas até a ilha de Bazaruto.
2: Estamos aqui mesmo na marginal, estamos aqui neste ponto de onde se toma a viagem para as ilhas do arquipélago de Bazaruto. Vamos conversar com este senhor aqui, que faz este vai e vem.
3: Esteve Arthur Vilanculo.
2: Ah, Vilanculo, estamos em Vilanculo. É natural daqui?
3: Sim, eu sou daqui, de Vilanculo.
2: Como é que é o movimento de turistas aqui?
3: O movimento de turistas, sempre, agora como estamos no verão, estamos turistas.
2: Sei que vai trabalhar em Bazaruto.
3: Sim, trabalho em Bazaruto.
2: Numa das instâncias?
3: Sim, a Natara Bazaruto.
2: Esta altura há muitos hóspedes ou há poucos?
3: Sim, essa altura há muitos hóspedes.
2: Está a conduzir uma embarcação?
3: Sim, sim.
2: Qual é o nome desta embarcação?
3: Rongue.
2: Rongue?
3: Sim.
2: Quantos passageiros é que leva?
3: 18.
2: Quantas viagens faz por dia?
3: É aí de volta. Posso dizer que são 2 viagens, porque saio de lá para aqui e depois de Vilanculo para Bazaruto, ir dormir lá.
2: A que horas sai de Bazaruto para aqui?
3: É 10h15. 10 horas e 15, sair em Bazaruto. Chegamos aqui 11 horas, 11h20.
2: Sim.
3: E depois aqui 14 horas, saímos para Bazaruto. Assim mesmo.
2: Ah, ok.
3: Sim.
2: Há sempre viagens regulares?
3: Sim, sim, sim.
2: Ok, o que é que as pessoas gostam, procuram mais em Bazaruto?
3: Temos muitos programas lá, temos o mergulho, que são chamados de diving, ver os peixes embaixo da água, temos snorkeling, temos a ilha chamada Santa Carolina, é uma maravilha lá, tem muitos peixes, muita população de Vilanculo, Inhassoro, Banguera, vamos para lá ver
4: essas maravilhas.
3: Sim.
4: Ok.
2: E o que se come lá?
3: Lá come marisco, peixe, lula, lagosta. Sim.
2: É isto que os visitantes também, quando chegam lá, querem comer.
3: Muito bem.
2: Sim.
3: Ok.
2: E os preços?
3: Os preços para os clientes são razoáveis. São razoáveis.
2: Isso há muita procura.
3: Sim.
2: Quem são esses visitantes? São moçambicanos ou são estrangeiros?
3: Temos moçambicanos, estrangeiros, sim. Temos. Moçambicano e estrangeiro.
2: Exato.
3: Sim.
2: Tanto as praias estão acessíveis para toda a gente.
3: Sim, as praias são acessíveis para toda a gente.
2: Certo.
3: Sim.
2: Por estas alturas, que cuidado já ter com o mar?
3: Está a ver hoje, está um pouco agitado, mas não é lá muito agitado. Havemos de navegar.
2: Sim.
3: Estás
2: há quantos anos a trabalhar, a fazer este trabalho?
3: 22 anos.
2: Quantos anos tem?
3: Tenho 38.
2: Como é que abraçou este trabalho de pilotar embarcação aqui no alto mar, transportar pessoas? É muita responsabilidade.
3: Primeira coisa, foi para a escola. Depois foi para a delegação marítima, foi dando aula e depois me deram a explicação tudo. Depois fomos para Inhambane, depois de Inhambane voltou com a minha carta. Sim.
2: Ah, tinha a carta?
3: Sim, tenho.
2: Sim.
3: Tenho carta, Arasmo. Sim.
2: E então, pela experiência também aqui, sabe quando é bom tempo, quando é mau tempo, que cuidado já ter quando é mau tempo?
3: Sim, quando há mau tempo, não navegamos. Sim, não navegamos. Quando é bom tempo, é que navegamos.
2: Sim.
3: Sim.
2: Quando as pessoas vão embarcar, tem que pôr colete de salvação.
3: Sim, tem que pôr colete de salvação. Sim.
2: É obrigatório?
3: Obrigatório mesmo. E é o lei daqui de Vilangolo.
2: Ah, sim.
3: Sim. É o lei do marítimo.
2: Sim.
3: Sim.
2: E as pessoas aceitam?
3: Aceitam muito bem.
2: Ordem é ordem.
3: Ordem é ordem. Sim.
2: Ok. Então, os trabalhos que faz aqui é o seu ganha-pão?
3: Sim, é meu ganha-pão de cada dia. Eu abraço bem, porque se eu deixar, já não tenho outra coisa para eu.
2: Sim. Ajuda-te a sustentar a família?
3: Sim, ajuda.
2: Tem esposa e filhos?
3: Muito bem, tenho 3 filhos, sim, uma esposa. Sim.
2: Cuida com o dinheiro que encontra aqui?
3: Sim, cuido com esse dinheiro que eu apanho por cada dia.
2: Sim. Consegue tempo para ficar com a família?
3: Já, consigo, porque trabalho 24 dias e 6 dias de folga, estou em casa.
2: Ah,
3: sim.
2: Que mensagem que pode deixar, então, para aqueles que nos ouvem através da rádio, que esta altura de verão estão à procura de um lugar para passar as férias, para relaxar, se calhar é ideal vir a Vilanculo e ir às ilhas do arquipélago de Bazaruto?
3: E a minha mensagem é assim: convido todas as pessoas que querem visitar a ilha de Bazaruto. É uma maravilha e não tem problema. Passeia todo lugar. É muito bem. Não precisa de muito dinheiro. E é muito bem.
2: É chegado aqui a Vilanculo, como conseguir ir para lá?
3: E chegado por aqui em Vilanculo, é só fazer reserva. O nosso barco sai de lá para aqui. Ver-vos levar, depois caminhamos para a ilha de Bazaruto.
1: Prestes a embarcar para uma viagem que dura, em média, cerca de 45 minutos, num percurso de perto de 15 quilômetros, uma turista habituada àquelas andanças deixou suas expectativas ainda na conversa com Alberto Cumbe.
2: Ok, vamos conversar então com estes turistas aqui, estão a chegar, vão às ilhas lá. Welcome to Vilanculo.
5: Thank you very much.
2: Okay, your name please?
5: My name is Lottie.
2: Where do you come from?
5: I come from the UK.
2: UK?
5: Yeah, England.
2: England?
5: Yeah.
2: Okay. Here in Vilanculo, what you come to do?
5: I came to swim in the sea, to see some fish, and to eat lots of fish too.
2: O que está a dizer?
4: Ela está a dizer que gosta de vir a curtir as praias, ver os peixes e tudo mais.
2: Sim, sim. It's the first time?
5: Yeah, first time.
2: Okay. How long you will stay here?
5: Almost 2 weeks.
2: Okay.
5: Almost 2 weeks.
2: Okay. E depois, lá na Inglaterra, é estudante, aqui, quando que chegou a Moçambique?
4: What is your professionally in England?
5: What is my profession? I've just finished being a student, so I start again at university in September, at the end of the month. Yeah.
4: Diz que já terminou os estudos, está a começar agora a universidade.
2: Certo.
4: Sim, sim.
2: Como é que, o que é que lhe motivou a vir para aqui?
4: Say what is your motivation to come to here?
5: Oh, to see my boyfriend's lovely family.
4: Oh. Ela diz que ele se sente à vontade de vir com os amigos e a família apreciar as nossas ilhas.
2: Certo.
4: Sim, sim.
2: Certo. Ok. O que é que gosta de comer aqui quando está aqui? Gostaria de comer aqui em Vilanculo?
4: What do you like to eat?
5: In so general? Here in no. Here or
4: yes.
5: General?
4: In here. It's also heavy.
5: A lot of seafood. Seafood, beautiful stuff. Oh. Yeah. Yeah.
4: Ela gostaria de comer nosso marisco.
5: The best here. It's the best here.
2: Okay. And é de levar alguma coisa como recordação de volta?
4: Tipo marisco, não, porque no voo, normalmente eles levam, não,
2: sim,
4: é permitido,
2: sim,
4: levar.
2: Sim, sim.
4: Só se fosse o voo doméstico. Então, daqui, não. Talvez, falando de esculturas,
2: sim,
4: essas coisas,
2: sim,
4: todas,
2: sim,
4: assim,
2: sim,
4: talvez,
2: sim,
4: ela possa levar. He asked, what are you going to take, something from here to take to your family back home?
5: A lot of photos. It's so beautiful, so a lot of photos. I'm probably not going to take anything because I feel bad taking shells or things. But lots of photos. I'm going to FaceTime them, show them everything. Yeah, definitely. On the way back.
4: Ela estava a dizer que gostaria de levar muitas fotos com ela para poder mostrar também e motivar os outros de lá de fora que Moçambique tem isto, é bonito, as praias, as ilhas e tudo mais.
5: And sim, some crafts on the way back. Some wooden crafts.
4: E esculturas, algumas coisas da nossa madeira feita aqui,
2: sim,
4: ela poderá levar de volta para mostrar à família.
1: Mas havia ainda um novato no lote de turistas a embarcar.
6: Diego.
2: Where do you come from?
6: Italy.
2: Ah, Itália.
6: Itália.
2: Então estão aqui em família. Veio com família.
6: Sim, com a minha mulher. Estou casado.
2: Ah, ela é esposa.
6: Ela é esposa.
2: Certo, certo, certo. Vem sempre junto com ela?
6: Sim, viajamos juntos sempre. E todavía eu tenho 2 filhos. Alguma vez viajamos também com os filhos. Agora estamos solos.
2: Okay. Para passear, para relaxar, passar fim de semana.
6: E passar-la bem. Exato. Relax.
2: Quantas vezes vem por ano para Bazaruto?
6: Não, é a primeira vez e esperamos que...
2: Voltar mais vezes.
6: Já. Yeah. Exato.
2: Vai experimentar alguma comida de Bazaruto?
6: Certo, seguro.
2: É.
6: Estamos curiosos de
2: experimentar
6: algo, yeah?
2: Ah,
6: algo novo que
2: sim,
6: não conhecemos.
2: Sim. Sim. Sim. Seguro. Marisco.
6: Marisco, perfeito.
2: Sim, sim, sim. Ah, está bem.
6: Encantado de marisco.
2: Sim. Muito bem, então depois vai dizer aos outros o que terá visto aqui. Dizer, é bom ir a Bazaruto.
6: Não te entendo.
2: Aquilo que descobrir aqui.
6: Ah, sim. Sim, sim. Queremos descobrir tudo. Sim, fazemos. Tour. Absolutamente. Sim. Sim, sim. Vamos a dizer a todo o mundo, sim, os amigos, tocam.
1: E com esta promessa de Diego de reportar a todo mundo, e especialmente aos amigos, as maravilhas de Bazaruto, nosso lugar de destino. Hoje, colocamos ponto final à presença a partir da Terra da Boa Gente. Um abraço de Jeremias Gonhamo. Até o próximo destino.
0: Bazaruto e o seu interminável potencial turístico. Gonhamo, muito obrigado. Fica a promessa de fazermos um especial Lugares e Destinos a partir desse ponto maravilhoso do nosso Moçambique.
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0: sabendo que lixo não, não. E não mesmo. Bacissa Bazaruto.
1: Nesta edição, o mar nos chama e nós vamos atender. No nosso encontro de hoje, vamos escalar a muralha, um ponto turístico da cidade da Beira, e será uma oportunidade para o ouvinte entrar no ritmo tranquilo das ondas. Cada momento à beira-mar é uma oportunidade de criar memórias que duram uma vida inteira. Mar há também em Nampula, que é parte do nosso roteiro de hoje. Vamos escalar precisamente Chocas Mar, onde vamos tomar a refeição, e a sugestão de hoje é Mancoma, uma verdadeira iguaria.

0: A Ingrid, sempre bem disposta, já está posicionada na muralha na cidade da Beira. Aquele ponto é bastante concorrido e eu que gosto imenso de explorar os lugares desta grande pátria, já estive lá uma noite em que criei grandes memórias. Voltar à muralha por intermédio da Ingrid será um imenso prazer.
1: Respondo mesmo a partir da cidade da Beira e neste exato momento encontro-me num dos locais turísticos, não é? Num dos locais de lazer que é frequentado muito por visitantes e também por naturais da cidade da Beira, da província de Sofala no geral. Este local tem o nome mesmo de Muralha. É aqui onde nós encontramos várias pessoas que na maior parte das vezes preferem aproveitar o final de semana neste lugar com amigos e familiares, e é um lugar que é mais aproveitado pela população no período de verão. Isso mesmo por conta da brisa que este belo lugar oferece. E neste espaço de lugares e destinos de Moçambique, nós vamos conversar com algumas pessoas que estão aqui a aproveitar, não é, um pouco deste local. Bom dia, fala para a Rádio Moçambique, seu nome?
2: Bom dia, Tadeu Calixto.
1: É frequente a sua vinda aqui?
2: Venho aqui para esclarecer, olhar essa vista maravilhosa e venho às vezes no final de semana, meio de semana, mas apareci muito aqui no meio de semana mesmo, mais para esclarecer e ver essa vista aqui, porque é um lugar calmo, de manhã é calmo e o fim de semana, à tarde, à noite, é um bocadinho agitado aqui. Vem pessoas aqui para comemorar aniversário, é isso.
1: Tens vindo aqui com amigos ou sozinho? Porque hoje está sozinho. Tens vindo com amigos ou sozinho?
2: Tem vezes que venho sozinho, com amigos, para fazer fotos. As fotos eu faço aqui da vista ao mar, assim, para mostrar essas paisagens.
1: E hoje não veio para fazer fotos?
2: Não, hoje vim mais para pensar e tentar distrair a mente, né?
1: Quando vem para fazer esse exercício, consegue ter resultado?
2: Sim. Deixa-me calmo, olhando para essas ondas, brisa. Sim.
1: O que que recomendaria para, se calhar, aquele visitante que vem à província de São Paulo, à cidade da Beira, em particular, qual seria o horário ideal para poder vir passar o dia aqui na muralha? No período da manhã ou no período da tarde, que é mais ideal?
2: Os dois períodos são ideais. Vai depender do que a pessoa quer fazer. Se é para vir olhar a paisagem ou visitar, de tarde é bom, de manhã também é bom.
1: Estamos numa época de frio, está a fazer muito frio agora. Indicaria mesmo que viessem neste período já agasalhados ou mesmo no período de verão?
2: No período de verão, ao atardecer, é bonito, bonito e bom.
1: Muito obrigada. Bom dia, fala para a Antena Nacional da Rádio Moçambique, seu nome?
3: Bom dia, Edson.
1: Está aqui na muralha, já está há quanto tempo, o que é que está a achar?
3: Estou mais ou menos 30 minutos. Achar lindo, uma bela vista, não é? Uma bela paisagem, e oferece um ar fresco e puro. É um local calmo para poder apreciar o mar.
1: Recomendaria algum visitante, ou se calhar aqueles que ainda não vieram na muralha, para poder vir apreciar e aproveitar um pouco desta bela paisagem?
3: Claro que recomendaria. E desde já deixaram um apelo para quem nunca veio para a muralha, né? Que venham para a muralha ver o mar e apreciar essa linda paisagem.
1: É a primeira vez. Pretende voltar?
3: Sim, pretendo. Pretendo tentar voltar no período de verão.
1: Com a família ou com amigos?
3: Com amigos, portanto, amigos.
1: Este local turístico de lazer, um local que oferece uma bela vista, vista mesmo em direção ao mar, não é? Um local que é escolhido por várias pessoas, não só visitantes, mas também naturais da cidade da Beira, da província de Sofala, para poder passar o final de semana, os feriados, para também poder, se calhar, realizar algum tipo de atividade. Uma das atividades que tem se realizado aqui neste espaço da muralha é mesmo a atividade comercial. Temos aqui várias pessoas que realizam o seu negócio e nós estamos aqui com um jovem. ele que se dedica ao trabalho de lavagem de carros estacionados aqui no Parque da Muralha, aqui na cidade da Beira. Vamos conversar mesmo com ele. Fala para a Rádio Moçambique, seu nome?
4: Savimbi.
1: Savimbi. Faz lavagem de carros aqui na zona da Muralha. Há quanto tempo?
4: Desde 2023.
1: Por que, que exatamente escolheu este espaço para vir fazer a sua atividade?
4: É que é o único espaço também aqui. Porque aqui também tem muito sítio, porque nós dependemos dessas duas barracas e tem muitos movimentos também. Chama-se a sexta, sábado e domingo. Tem muito movimento.
1: O movimento é muito mais nos finais de semana?
4: Sim.
1: Qual é o período que tem mais movimento?
4: À tardinhas.
1: Fora da sua atividade de lavagem de carro, o que tem feito? Já aproveitou um tempo do seu dia para desfrutar desta vista da muralha?
4: Já. Pulo também para nadar aí.
1: Mas é confortável?
4: Para quem sabe nadar, porque tem maré pequena, tem maré grande.
1: Muito obrigada. Continuação de bom dia e bom trabalho.
4: Obrigado, eu.
1: E estou aqui também com um dos comerciantes. Seu nome? Fala para a Rádio Moçambique.
5: José João Azaria.
1: O que é que faz aqui?
5: Eu sou vendedor daqui há bastante tempo.
1: Mais ou menos quanto tempo?
5: Eu estou fazendo 11 anos a vender aqui. Os clientes são de outras províncias, de outro país, já me vêm passear aqui na Muralha.
1: Está aqui há 11 anos. Por que é que acha que as pessoas preferem este lugar?
5: Prefere porque é um sítio de lazer. Gostam de vir frescar, a ver as passagens do rio Buzi, barcos grandes para ver. É muito bom isso.
1: O que é que aquele que se calhar ainda não visitou, ainda não conheceu este lugar, o que é que pode encontrar aqui na muralha?
5: Pode encontrar brisa, primeira coisa. Dois, vir ver barcos de grande qualidade, que vem de outros países. Vem encontrar também a paisagem, assim. Porque há pessoas que não conhecem o que é navio grande, navio de rebocador, navio de CFM, não conhecem. Mas quando vir aqui na muralha, pode vir apanhar e ver perto. E tem, circula todo momento, circula a entrada e a saída dos navios.
1: É uma das boas coisas que aquele que quiser visitar este local pode encontrar, não é? A paisagem, temos os navios que passam mais ou menos de quanto em quanto tempo. Esta aqui é a

0: Cachiga dia 20 de agosto, mas agora não tem.
1: E em que período acha que as pessoas preferem visitar a muralha?
0: É, outros começam a partir de 19, 18, para baixo, até 22, até amanhece.
1: Existe mesmo assim pessoas que preferem visitar a muralha nesta época de frio ou preferem mais o verão?
0: Não. Outros parecem uns, dois, três. Mas sempre que vivem perto, né? Mas que vivem longe, mas não costuma vir com esse frio.
1: E o trabalho que faz? Acha que tem mais rendimento no final de semana, que tem mais movimento de pessoas ou ao meio de semana?
0: Mais final de semana.
1: E ao final de semana vende durante todo o dia ou tem hora exata que entra e sai?
0: Eu, no meio de semana, saio 22 horas. No fim da semana, eu às vezes saio 4 horas, 5 horas, 6 horas, dependendo do movimento.
1: E recomendaria algum visitante à província de Sofala para conhecer este lugar?
0: Sim, sim, gostaria de vir mais pessoas para visitar nesse lugar.
1: E muito obrigada. E estivemos nós a conversar com alguém que exerce a sua atividade aqui na zona da muralha. Esta zona aqui também, ao redor, existem várias barracas que confeccionam refeições, não é? Para aqueles que preferem passar o dia, o final de semana, mesmo aqui na muralha. E nós vamos conversar com uma das pessoas que trabalha neste ramo. Olá, fala para a Rádio Moçambique, seu nome?
2: Chamo-me Elisa.
1: Há quanto tempo trabalha aqui?
2: Quase 2 anos.
1: As refeições faz todos os dias ou tem dias específicos?
2: De segunda a sábado.
1: Mas como é que olha para o movimento aqui na muralha?
2: Tem movimento, vem pessoas da CFM, Cornelde, visitantes, vem comer aqui.
1: No final de semana, tem registrado mais movimento de naturais ou turistas que vêm a esse local?
2: Turistas, já que vêm aí no Beira Terraço, nesse hotel.
1: Então aproveitam aqui para passar a refeição.
2: Sim, aqui vai fazer uma boa comida.
1: E que tipo de comida oferece? Muito mais para aqueles que vêm visitar esse local.
2: Bife, carne de porco, frango, peixe, cafrial, guisado.
1: Os pratos que oferecem são confeccionados à moda de Sofala ou têm feito de diversas maneiras?
2: De vez em maneira.
1: Depende o gosto da pessoa.
2: Sim, depende do gosto da pessoa.
1: E qual é o melhor prato que as pessoas preferem quando vêm para cá?
2: Gosto muito de carne de porco.
1: E recomendaria este lugar para as pessoas virem, se calhar, visitar?
2: Sim. Sim, a pessoa aproveita e vem passear. Sim.
1: Muito obrigada. Continuação de bom trabalho.
2: Obrigada.
1: Bom amigo ouvinte, assim termina a nossa intervenção a partir deste lugar e destino de Moçambique, localizado na província de Sofala, exatamente na cidade da Beira. Falo mesmo da muralha, que é um lugar de lazer preferido por visitantes, assim como por naturais da cidade da Beira. A muralha é um local que é mais frequentado ao final de semana, por aqueles que preferem vir aqui com a família, passar o dia com amigos e familiares. Fora de ser um lugar de lazer, é um lugar também que várias pessoas aproveitam para exercer a sua atividade de comércio cá na muralha. E nós ficamos por aqui. Eu sou Igra Mapanga e volto numa próxima oportunidade.
3: Muito obrigado, querida. Um bom domingo com música, sons vibrantes de Sofala.

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0: O futuro de Moçambique escreve-se com as mãos de cada um de nós. E quando abrimos as portas do nosso turismo ao mundo, não mostramos apenas as nossas praias e culturas. Mudamos o rumo da nossa história, transformando a nossa terra no destino do nosso próprio desenvolvimento.
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0: O ouvinte continua ligado ao programa Lugares e Destinos de Moçambique e o Presidente da República, Daniel Francisco Chapo, participou na sessão de abertura da Cimeira de Investimento do Fórum Global do Turismo 2026, um dos principais fóruns internacionais dedicados à mobilização de investimento para o setor do turismo, que decorreu de 17 a 19 de junho na cidade de Luanda, em Angola. O evento reuniu investidores, governos, instituições financeiras, líderes empresariais e especialistas do setor do turismo com o propósito de mobilizar capital internacional para projetos turísticos e de infraestruturas em Angola e no continente africano, reforçar parcerias público-privadas e promover o desenvolvimento sustentável do turismo e dos setores associados. Sob o lema Moldando o Futuro do Turismo em Destinos Emergentes, a Cimeira constituiu uma plataforma estratégica para o debate de oportunidades de investimento, inovação e cooperação internacional, visando impulsionar o crescimento económico através do turismo. A participação do Presidente da República neste Fórum Internacional visava promover o potencial económico e turístico de Moçambique junto de investidores globais, captar investimentos estratégicos para o setor do turismo e reforçar os laços históricos de amizade e cooperação entre Moçambique e Angola.

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1: 6 horas e 11 minutos, Rádio Ouvintes Ligados.

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6:13. Obrigado, Senhor. Obrigado, Pai Santo. Obrigado, primeiro. Obrigado. Agradecemos o dom da vida, Pai Santo. Esta vida preciosa que o Senhor nos concede mais uma vez. Obrigado por este ar que respiramos. Agradecemos, te bendizemos ontem, hoje, amanhã e todo sempre. Senhor, pedimos que nesta semana o Senhor continue a ser o nosso manto sagrado, o nosso escudo protetor, a nossa proteção máxima em todos os locais, em todos os momentos, segundo, milésimo de segundo, segundo, minuto, hora, a todo momento, Pai Santo, pedimos e rogamos para que o Senhor seja o nosso protetor. Não deixe em nenhum momento o mal entrar nas nossas vidas. De várias formas, o maligno servidor das trevas, ele tenta nos destruir, Pai Santo. Então, blinda-nos em todo lugar, a todo momento, Pai Santo. Não deixe brechas, não deixe brechas, Pai Santo. Bloqueia, destrua todo o mal que é feito contra nós, Pai Santo. Que nesta semana se mostre mais uma vez que o Senhor é Deus e é Deus da nossa vida. Que em nós brilha um Espírito Altíssimo, Pai Santo. O Espírito do Criador de todo o Universo. Pai Santo, rogamos também pela nossa saúde. Nesta semana, Pai Santo, proteja nossas famílias, a da saúde. A saúde tem que estar protegida, Pai Santo. Sem saúde não fazemos nada, sem saúde não somos nada. Então dê-nos saúde e saúde em abundância. Dê-nos sabedoria, sabedoria de Salomão, para enfrentarmos os vários desafios desta vida, deste dia a dia. Hoje inicia mais uma semana e o maligno servidor das trevas já está a instruir outros seres humanos aqui para nos perseguirem, nos torturarem, nos falarem mal, criarem artimanhas, bloqueios, mas que tudo seja destruído em seu nome, Pai Santo. Nada poderá vencer para aquele que é protegido, ungido do Espírito Santo. Senhor, abençoe os nossos trabalhos, as nossas escolas, as nossas formações acadêmicas. Abençoe os nossos projetos, nossos negócios. Abençoe os nossos ganha-pão. Pai Santo, dê-nos sabedoria para enfrentar esta vida que torna-se cada vez mais difícil e com Lúcifer a dominar, Pai Santo, ele não pode ter domínio sobre as nossas vidas. Entregamos esta semana para si. Que seja feita somente a sua vontade, para aqueles que estão acamados, tristes, cabisbaixo, quase que destruídos, dê-lhes força para enfrentar mais este dia e esta semana laboral. Saiam para a rua para batalhar, vocês vão vencer. Saiam para a rua para buscar pão, você vai vencer. Para aquele que não sabe o que vai deixar para a sua família hoje, Deus vai ter uma solução. Dobre o seu joelho, peça a Ele e levante-se, vá à luta. Deus é consigo. Abençoada a semana a todos aqueles que crê. Amém. Amém. Não interessa o credo religioso. Vai ser uma semana de vitória. Vai ser uma semana de bênçãos sem medida. Bom dia. Eu sou Alder Mendes. Consigo até às 10 horas aqui na Cidade FM. Já estamos aqui.

0: Nelson Freitas, Janderson Mário, I Need You. 6 horas e 26 minutos. Atualizamos agora a previsão do estado do tempo para hoje com o meteorologista António Maçango, aqui em Saúde. Bom dia.
1: Bom dia, estimados ouvintes da Rádio Moçambique. Previsão do estado do tempo para o dia de hoje, 22 de junho de 2026. Em todo o país, prevê-se o céu pouco nublado, localmente muito nublado ao longo da faixa costeira, onde se espera a ocorrência de chuvas fracas locais. Neblinas ou nevoeiros matinais nas terras altas do interior e ao longo dos vales. O vento predominante será de sueste a nordeste, fraco a moderado. Temperaturas máximas previstas em graus Celsius indicam para Pemba 29 graus, Beira, Tete e Nampula 28, Maputo e Quelimane 27, Xai-Xai e Vilanculo 26, Inhambane 25, Chimoio 23 e finalmente a cidade de Lixinga com 22 graus Celsius. É tudo quanto à previsão do estado do tempo para o dia de hoje. Bom dia, até a próxima.
0: Muito obrigado, um bom dia para si, António Maçango. Desejamos um bom trabalho.

Menino. Muito obrigado aí, grande abraço. Andamos mesmo a correr, padrinho, é? Não é assumir, só assumir, estamos a correr com muita coisa. Estamos a pensar em muita coisa. Não podemos ficar parados. Um abraço aí, padrinho. Um abraço aí, minha madrinha, também sei que está ligada. Vocês estão no meu coração. Eu posso não falar com muita gente ultimamente, que tenho muitas coisas na cabeça, mas não é porque eu me esqueço das pessoas, né? Mames, padrinho, madrinha. Eu estou a correr com muita coisa que... Estou a ser obrigado a sair. Eu estou com a mais até de abandonar grupos do WhatsApp daqui a um tempinho. Que eu não tenho, já não tenho espaço para andar a tirar coisas muito básicas, como fofocas básicas. Não tenho tempo. Minha cabeça está muito a correr com muitas coisas. Mas já, um abraço aí. Ah, não me esqueci de ninguém. É, Mendes, agora. Não. É que vai coisas muito básicas também. Não tenho tempo a perder com isso. Mas, meu padrinho, não, vou te ligar mais logo. Depois ligo mais logo no final do dia. Vamos combinar aí o... quarta-feira, dia 24, né? Padrinho, dia 24 é quarta-feira. Tchau. É, um papo aí, né? Um abraço. Daqui a pouco atualizamos a informação.

da Banca Jazz, Baku. 6 horas e 39 minutos, agora sim, atualização da informação e começamos, como sempre, com o site da Rádio Moçambique. ExxonMobil reafirma compromisso com o avanço do projeto de gás natural da bacia do Rovuma. A ExxonMobil reafirmou o seu compromisso em continuar a trabalhar com Moçambique para impulsionar a concretização do projeto de exploração de gás natural liquefeito na bacia do Rovuma, em Cabo Delgado. O Presidente da República, Daniel Chapo, recebeu audiência à Diretora-Geral da ExxonMobil em Moçambique, Johanna Botlib, transmitiu no encontro a confiança dos parceiros internacionais nas potencialidades de Moçambique e no compromisso do Governo com a promoção do investimento e desenvolvimento sustentável. Ainda no site da Rádio Moçambique, o Presidente do Conselho Constitucional defende a reflexão sobre constitucionalismo digital em Moçambique. A Presidente do Conselho Constitucional defende que a revolução tecnológica exige uma releitura dos direitos fundamentais e a reflexão sobre a introdução de um constitucionalismo digital no país. No entender de Lúcia Ribeiro, esta ação vai permitir que os magistrados estejam melhor preparados para lidar com crimes cometidos no espaço digital. Ribeiro diz ainda que o maior desafio na era digital é reconhecer o limite entre o discurso, a opinião e a desinformação que ocorre principalmente por conta da inteligência artificial. A Presidente do Conselho Constitucional falava muito na conferência sobre a jurisdição constitucional e direitos fundamentais, diálogos transicionais na era digital. Passamos agora para o site do Notícias Online, o site do Jornal Notícias. Pereira promete continuidade e combate à corrupção em Cabo Delgado. O novo secretário de Estado em Cabo Delgado, Plácido Nerino Pereira, compromete-se a dar continuidade aos programas e projetos em curso na província, destacando o combate à corrupção e a coordenação entre os diversos setores da sociedade como prioridades da sua governação. Falando na cimeira da sua apresentação pública, Plácido Pereira reconheceu os desafios que Cabo Delgado enfrenta, sobretudo os impactos do terrorismo e das deslocações forçadas da população, mas assegurou que irá trabalhar em estreita coordenação com todos os atores sociais para impulsionar o desenvolvimento da província. O dirigente apontou o combate à corrupção como uma das principais apostas para garantir uma gestão transparente e melhorar as condições da vida da população. Ainda no Notícias Online, António Marques homenageado. O ex-presidente do Automóvel Touring Club de Moçambique, António Marcos, foi homenageado em Maputo no almoço provido por amigos, grande parte dos quais sócios da maior coletividade do desporto motorizado no país e da Associação Académica. Marcos, o sócio número 1 do ATCM e que dirigiu o clube durante quase 3 décadas, foi obreiro do projeto visando a reabilitação e rentabilização das infraestruturas do clube, bem como defendeu o largo espaço que a coletividade detinha na zona nobre da capital do país. Foi através do seu trabalho que trouxe para o espaço do clube o projeto que culminou com a construção do Bahia Mall, um investimento que alavancou financeiramente o clube, tornando-o economicamente viável e permitiu a reabilitação do autódromo do ATCM, nomeadamente a revitalização da pista principal de carros, construção de karts, da plataforma de iniciação da condução defensiva e da nova sede. Foi igualmente Marques, o também antigo vice-presidente da Academia, que conseguiu a filiação do ATCM junto à Federação Internacional de Automobilismo, a FIA, tornando o clube como membro de pleno direito e autoridade desportiva nacional junto àquela Organização Mundial de Desporto Automóvel, conferindo-lhe assim o estatuto de federação, entidade que ainda não tinha sido instituída no país nessa altura. Durante a homenagem, para além de elogios familiares, amigos e sócios do ATCM, antigos pilotos e conhecidos, Marques foi brindado com um enorme bolo, troféu, e recebeu do maior clube de desporto motorizado e da academia $5,000, cerca de 325 mil meticais e 71 mil meticais, respectivamente. Passamos agora para o site do jornal O País. Presidente da República destaca turismo de golfe como motor de diversificação económica de Moçambique.
O presidente da República, Daniel Chapo, defendeu este domingo em Maputo o turismo de golfe como um instrumento estratégico para impulsionar a diversificação da economia moçambicana, atrair investimentos, gerar emprego e reforçar a projeção internacional do país durante a abertura da 5ª edição do Presidential Golf Day e do First Lady Golf Classic e do Kids Golf Series 2026. Falando da cerimónia realizada no Clube de Golfe da Polana, o chefe de Estado destacou a crescente relevância de Moçambique nos domínios do turismo, investimento, desporto e cooperação internacional, saudando a presença de participantes nacionais e estrangeiros, incluindo representantes de vários países africanos e dos Estados Unidos da América. Agora uma notícia que é preocupante no site do Jornal do País: subida dos preços dos alimentos agrava custo de vida na cidade de Maputo. O aumento dos preços dos produtos alimentares continua a pressionar o custo de vida das famílias moçambicanas, numa altura em que o Instituto Nacional de Estatística aponta para uma subida da inflação em maio deste ano, comparativamente ao mesmo período de 2025. Uma ronda efetuada no mercado municipal pelo jornal O País, da Malanga, na cidade de Maputo, constatou que produtos da primeira necessidade, como tomate, pepino, cebola, batata e pimento, registaram preços significativamente superiores aos praticados no ano passado. Vendedores ouvidos do mercado atribuem a situação aos efeitos das cheias que afetaram zonas de produção agrícola no início do ano, bem como o aumento dos custos de transporte e logística. O mesmo cenário verificou-se com o pepino e pimento, enquanto no ano passado o quilo de pepino era comercializado entre 10 a 20 meticais, atualmente os preços variam de 50 a 60 meticais. Já a caixa de pimento, que chegou a custar 120 meticais, é agora adquirida por cerca de 800 meticais. Os vendedores afirmam que a subida dos preços tem impacto direto no poder de compra dos consumidores. Muitos clientes reduziram as quantidades adquiridas, optando por compras mais pequenas para fazer face ao aumento do custo de vida. Agora, vamos para o estrangeiro. No site da RDB Internacional, Trump afirma que Starmer vai demitir-se e diz porque falhou. A demissão de Keir Starmer da liderança do governo e do partido é praticamente certa. Até Donald Trump descreveu nas redes sociais a afirmar que a saída vai acontecer, até porque falhou em duas matérias: imigração e energia. No site do Notícias ao Minuto, Israel anuncia levantamento de restrições junto à fronteira com o Líbano. Israel anunciou levantamento a começar hoje, segunda-feira, de todas as restrições contra aglomerações públicas do norte do país, junto à fronteira com o Líbano, relacionadas com a guerra contra o Hezbollah. E as taxas de referência cambial para hoje: compra o dólar norte-americano a 63 meticais, 25 centavos à venda, 64 meticais, 51 centavos. Compra hoje o euro, 62 meticais, 54 centavos à venda, 73 meticais, 99 centavos. Compra o rand da vizinha África do Sul, 3 meticais, 84 centavos à venda, 3 meticais, 91 centavos.

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É o novo sucesso dos Classic Nova. Estes meninos são bons, são bons. Os artistas quando são bons assim, cantar assim, depois quando são produtores, não, eu acho que não entregam mesmo a qualidade que eles se entregam a si mesmo, né? Tem que ter talento também, não é só talento também, né? Parabéns, Classic Nova, grande som. E grande recriação também, hein? Deixa eu aproveitar e mandar agora um excelente abraço. Um abraço aí para a time da Vila Isaura. Sábado receberam-me com muito carinho. Saí para dar um rolê com a madame e a Vila Isaura. Um abraço aí ao pessoal da Vila Isaura. Vila Isaura, um grande abraço. Obrigado pelo carinho. Receberam muito bem. Pararam a sala para me receber. Obrigado. Vila Isaura. A Dérito, o Magostosa, meu xará Helder, Matino, Obama, a Vilo, Maia, o Júlio, Paulo, Gervásio. É para toda a team. A Boss. Um grande abraço a toda a time, aos funcionários aí da casa. 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Top. 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Uma estrutura fantástica. 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Vamos falar de Maputo, é Moçambique. Parabéns, hein?

0: Vamos atualizar a hora. Sete horas em Moçambique.
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Hoje vamos fazer uma abordagem, uma reflexão sobre mérito e influência no ambiente profissional. Depois muitos estão a ir para o trabalho, estão nas carrinhas do trabalho. Um abraço aí para quem está no chapa, vai se libertar à vontade. Para quem está no seu aventura particular, vai se libertar à vontade. Para quem está no chopela, vai se libertar à vontade. Mas para quem está na carrinha do trabalho, não sei. Não sei. Só vai mandar a cabeça dele, ah, quero começar, menos.

Sem mais delongas, vamos começar. Para comentar, para você interagir conosco, é só mandar o áudio para o nosso WhatsApp, ok? Não é para ligar, é mandando o áudio para o nosso WhatsApp, para a nossa interação. 870009790 é o número. 870009790 é o número. Hoje, reflexão sobre mérito e influência no ambiente profissional. Laugov, coloca no rec. No trabalho, vence quem tem mérito ou quem sabe jogar o sistema. Um beijinho em Bradilina Silva. No trabalho, vence quem tem mérito ou quem sabe jogar o sistema. Laugov, coloca no rec. No trabalho, vence quem tem mérito ou quem sabe jogar o sistema. Dizem-nos desde cedo que estudar, trabalhar com dedicação e dar o melhor de nós é o caminho para o sucesso. Mas a realidade de muitos trabalhadores parece contar outra história. Quantas vezes viste alguém competente, pontual e comprometido ficar anos no mesmo lugar, enquanto outros avançam rapidamente sem apresentar os mesmos resultados? Será que o mérito ainda abre portas ou estamos a viver numa sociedade onde as relações, as influências e os interesses falam mais alto? Em muitos locais de trabalho, cresce a sensação de que já não basta ser bom profissional. É preciso saber agradar, estar próximo das pessoas certas, fazer parte dos grupos influentes e dominar regras que ninguém explica, mas que todos parecem conhecer. Há quem acredite que o talento incomoda e que muitas vezes profissionais competentes são deixados de lado porque expõem a mediocridade dos outros. Por outro lado, também há quem defenda que saber relacionar-se é uma competência tão importante quanto executar tarefas. Mas onde termina a inteligência emocional e começa o favoritismo? Trabalhar duro ainda compensa. O mérito perdeu espaço para a influência. Quem sobe é realmente o mais competente? Quantos profissionais desmotivados desistiram por falta de reconhecimento? Há pessoas que crescem porque trabalham ou porque sabem agradar. O networking é uma ferramenta legítima ou uma forma elegante de favorecer alguns. O problema está no sistema ou em quem aceita jogar esse jogo. Quando o esforço deixa de ser recompensado, instala-se a frustração. E quando a competência deixa de ser valorizada, o ambiente de trabalho transforma-se num espaço de sobrevivência, desmotivação e injustiça. Lançamos a questão. No trabalho vence quem tem mérito ou quem sabe jogar o sistema. Já podem comentar no nosso WhatsApp, manda o seu áudio. É anonimato, não tem problema, não vamos falar o nome de ninguém aqui. 870009790. 870009790. No trabalho vence quem tem mérito ou quem sabe jogar o sistema. Até já.

0: Podemos tipo ahá. Vamos avançar, vamos avançar. No trabalho vence quem tem mérito ou quem sabe jogar o sistema. Manda o seu áudio para nós, 870009790. Começo por ler esta mensagem. Em Moçambique, tudo começa pelo nome da nomeação, confiança. As avaliações de desempenho são um leilão de notas, inverdades para a qualidade técnica. É o que está a transformar as instituições públicas, em particular, em aterro de quadros desmotivados e com doenças psicológicas que afetam até as suas famílias. Ok, não vamos revelar o nome. Obrigado. Vamos aqui para os áudios. 87009790. No trabalho vence quem tem mérito ou quem sabe jogar o sistema. Bom dia.
1: Evidentemente, eu acho que o mérito por si só podia até ter uma grande valência para que as pessoas conseguissem atingir níveis motivacionais e promocionais muito bons, mas não é verdade. O mérito por si só não vence. É preciso que a pessoa esteja interligada às outras pessoas da equipa, é preciso que as pessoas se dediquem ao trabalho que fazem nas suas equipas, e é um coeficiente comum que aqueles que fazem tudo para agradar os seus superiores, fazem tudo, inclusive o que está errado, conseguem chegar aos patamares. É a estrutura, é assim que o tal sistema, como chamaste, está. Mas tem que ser uma mistura entre o mérito e a competência. E queiramos ou não, na sociedade hoje em dia, sem querer criar nenhum outro debate, as mulheres têm se mostrado liderar nessa vertente, na questão do equilíbrio entre o mérito e a competência. Agora, mas também, competência por si só não chega lá, mas sejamos muito competentes enquanto essa competência não se fazer sentir na mesa dos outros colegas e não ser um fator facilitador da convivência, não vais muito longe. Por isso há que ter muito de mérito, sim, e há que ter muito de competência. Então, conjugando essas duas variáveis, mais um bocado de empatia para com toda a gente e com tudo e nada, chegas lá. Um grande abraço, uma feliz semana para todos vós. Austin e assim.
0: Obrigado. Lançamos esta questão para a sociedade refletir. No trabalho vence quem tem mérito ou quem sabe jogar o sistema. Mais um áudio, bom dia.
2: Bom dia Rádio Cidade, bom dia ouvintes, bom dia à minha família, em especial a essa miúda que sempre escuta essa rádio, a minha esposa está a me ouvir nesse exato momento. Um beijo grande para si e o início da segunda-feira laboral. Indo concretamente ao tema, esse tema não é delicado, não vou dizer que é delicado, nós todos os dias presenciamos fatos e conversa, já tivemos histórias desse tipo de comportamento de colegas que gostam de derrubar outros a pensarem que vão trabalhar sozinho na empresa, vão ser chefe dos seus chefes, porque nós é um defeito que carregamos de, não sei se é um defeito de moçambicanos ou é um defeito de pessoas bajuladoras que querem dar rasteira aos outros porque querem serem exaltados. E essas pessoas, muitas das vezes, são pessoas que não sabem nada. Não sabem nada. Primeiro, aprendem com os outros e querem se pôr à frente dos seus mestres. Acharem que talvez eles têm mais domínio, porque eles têm mais conhecimentos. É de lamentar que esse tipo de situação tende a se tornar uma realidade. Já se ouvia-se falar, mas andavam no obscuro, se escondiam, mas agora isso é frequente ouvir em cada canto que as pessoas dão manobras, dão rasteiras a outros colegas para poderem ficar com aquele lugar do pódio. Ficam horas e horas a arquitetar maneiras de derrubar os colegas para merecer algo que nem merece. Então, a prova, já foram colocados à prova. Eu sou exemplo, claro, desse tipo. Já sofri muito e já não sofro, porque aprendi que também tem que jogar duro, tens que impor a tua posição sendo uma pessoa que representa uma instituição, para não cair nesse risco desses armazões que dizem que são os tais, que nem no verdadeiro sentido sabem fazer o seu trabalho corretamente. Vivem polindo, vivem engraxando, vivem na bruxaria, vivem na feitiçaria, mas quem acredita lá sempre vence no final. Obrigado. Obrigado pela atenção dispensada e começando um bom dia e uma boa segunda-feira laboral para todos.
0: Muito obrigado. Do trabalho vence quem tem mérito ou quem sabe jogar o sistema. 87009790. Mande também o seu áudio. Bom dia.
3: Bom dia. Bom dia, segunda-feira. Bom dia, bom dia, nova semana. Mais uma vez um tema bom, pertinente, interessante. Deveria ser a competência estar à frente, o mérito estar à frente, mas infelizmente, tristemente, na maior parte das instituições não é isso que vale. Não é só isso que vale. Nós estamos a ver muitos quadros competentes a serem encostados, como dizia ali há pouco tempo, que eles acabam encostando os bons quadros, fazendo um cemitério, uma sepultura dos bons quadros, para colocar aqueles que são do seu interesse, aqueles que vão às suas marionetes. Infelizmente, isso também acontece. Acontece muito, muito nas instituições. Antigamente nós pensávamos que era só nas públicas, mas hoje também nas privadas acaba acontecendo isso. As pessoas esquecem que estão a trabalhar por lucro, esquecem que estão a trabalhar para a qualidade e começam a trabalhar para a mediocridade e andam a trabalhar, nomear pessoas de acordo com aquilo que são os seus interesses, daquilo que é o seu estômago. É triste, mas é real. Mas também há casos bons, exemplares, de pessoas que são competentes, que fazem o seu trabalho e que conseguem vingar. Conseguem vingar porque também tem aquela componente de ser bem relacionado em termos de alguém observar. Agora, você que é competente, mas é tímido, ou é antipático, mas é competente, não te vão olhar. Eles querem um monte de coisas que, às vezes, eu costumo dizer que aquele colaborador pacato, bom naquilo que faz, deve ser compensado. Mas não acontece isso. Queremos outros atributos. Obrigada, bom dia, boa semana, shalom.
0: Shalom, bom dia. Passa para comerciais, voltamos já.
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5: No trabalho vence quem tem mérito ou quem sabe jogar o sistema. É questão que lançamos. Manda o seu áudio para nós, são 7 horas e 25 minutos. 870009790, 870009790. No trabalho vence quem tem mérito ou quem sabe jogar o sistema. Vamos para mais áudios. Bom dia. Começamos aqui, bom dia. Qual é o primeiro áudio?
6: Dações extensivas a todos. Elder, na minha opinião, é o seguinte. Em Moçambique, o que existe são jogos. São jogos e tu tens que ser um jogador, um grande jogador. Tens que ser... Atenção, não estou a falar de política, não estou a falar mal de nenhum partido aqui. Por favor, entendam-me. Indo de novo ao assunto. Você tem que ser jogador. Você tem que ser... Tem que usar a sua língua. Tem que ser de aço, escova de aço. Tem que ser uma espécie de escova de aço. Mérito por si, tu não vejas lado nenhum. Isto está mais do que claro, porque esta é a realidade do nosso país. Quantas são as pessoas que estão em cargos bem altos e os mesmos cargos são chamados cargo de confiança? O seu mérito, onde é que vai funcionar aí, no meio de cargos de confiança? Significa, em outras palavras, dizer que aquele cargo não é para qualquer um. Aquele cargo é para o Helder Mendes. Não sei se percebe. É para o Helder Mendes. Para dizer que neste país, se você não é Malta Mendes, Malta Nhantumbo, Malta Coça, se a sua filha não é bonita e se chama Tainara, você está na rasta. Isso é uma verdade. Onde apareceram pessoas que querem falar bonito, embelezar, não sei o que, não embelezem, falem a verdade. Falem a vossa verdade, não embelezem. E não para dizer que, pá, nós estamos num país doente. Nós estamos num país doente. E essa doença é crónica, porque passa anos, mudam-se figuras, mas a coisa mantém, até com tendências a piorar. Está a ver? Então são pequeninas coisas que fazem diferenças muito grandes. Eu penso que há necessidade de se ver isso. Eu estou a falar como pessoa, não estou a falar politicamente, estou a falar como pessoa. Estou a falar aquilo que eu sei que acontece no meu país. Não sei se me faço entender. Então, pronto. Pronto. Uns até normalizam namorar com o chefe. Normalizam namorar com o chefe. Há quem olha para isso e acha coisa normal. Para mim não é. Para mim não é. Para dizer que o país está doente. Tem uma doença qualquer crónica. Bom dia. Helder, depois essas que normalizam namorar com os chefes são tão burras que até dá pena. Quantas mulheres bonitas tem numa instituição? Se o chefe tem esse hábito de namorar com elas, quem lhe garante, ou o que é que lhe garante, que ele, quando se fartar dela, não há de procurar uma outra e fazer o mesmo que está a fazer com ela? Há coisas que não precisa escola. É uma questão de analisar. Bom dia. Há instituições onde você chega e você se pergunta, mas essas são funcionárias ou lobistas? Feiticeiras com diploma. Tchau.
5: Continuamos com os áudios que estão lançados hoje para a sociedade. No trabalho vence quem tem mérito ou quem sabe jogar o sistema. Os áudios não param de chegar. Bom dia.
7: Bom dia a todo Moçambique. Epa, Moçambique acordou um pouco assim, meio esfriado. Eu estive aqui no Chapa, um bocado aqui, a acompanhar o debate e achei muito interessante. Quem ganha o mérito ou quem sabe jogar o sistema? Para mim, quem sabe jogar o sistema é quem vence, mas isso tira alguns valores da pessoa, os valores, os princípios, né? Digamos que a honestidade é um princípio que a pessoa deve ter. Então, se não há honestidade, essa pessoa é o sistema. O sistema trabalha em si mesmo. Então, é por aí. E gostaria de apresentar-lhe uma coisa.
5: Ok. Mais um áudio. Bom dia.
8: Bom dia, Mano Helder. Léo me engana aqui.
5: Bom dia.
8: Em ambos cenários, Mano Helder, podemos vencer, ok? Mas, na atualidade, o nepotismo está muito exagerado, Mano Helder. O nepotismo está muito exagerado. E quem sabe jogar no sistema pode vencer rapidamente. Mas a falta de competências desta pessoa, associada à arrogância e às vezes a falta de humildade, levam ela ao fracasso certo. Por isso, Mano Helder, é importante associar a tal competência, associar a humildade, associar a empatia, ok? No seu dia a dia. Porque você até pode ter talento e conseguir furar no emprego, a ocupar um bom cargo, mas se você não tem empatia, não tem humildade, tudo isso vai água abaixo. Muito obrigado. Bom trabalho, Mano Helder. Saudações a todos.
5: Muito obrigado. É mais áudios aqui. Tem mais áudios aqui a responder a nossa questão. Bom dia.
9: Bom dia Rádio Cidade, bom dia Helder Mendes. Tema de segunda-feira bem quente. Acho que todos nós aqui vamos estar aqui a dizer, nós já sofremos, ninguém é de aparecer a dizer que eu também já fiz sofrer alguém. Eu já fiz vida negra a alguém, porque as pessoas quando é para o seu benefício não vê que está a fazer o mal. Até

0: porque a disposição, eu estou a falar por caso meu, tu tens à disposição o lado errado ou o lado bajulador ou das coisas obscuras para te dar bem, e tens o lado de esforço, trabalho, competência e Deus. Deus em primeiro lugar, depois do teu esforço, trabalho e competência. E cabe assim saber para que lado vais, para que lado vais te paldear. E depois vais assistindo, às vezes, alguns momentos, acaba sendo injustiça, posso assim dizer, mas também não tanto, porque a pessoa escolheu, né? Usar aquele lado obscuro, lado bajulador, e está por cima, nesse momento vai reinando, depois sai. Aquilo ali, a única coisa que te dá certeza, você que está do lado de Deus, é que não queres entrar para o lado obscuro. Essa é a certeza que, pelo menos, eu tenho. Não quero entrar para o lado obscuro. Porque tu vais assistindo uma rendição. Entra este, porque neste momento é o mais forte. Ou o remédio está mais forte, ou os assuntos de quarto, de joelho, para nós mulheres, né? O assunto de, neste momento, estás a agradar de todas as maneiras ao teu superior. E aquilo é temporário. Depois, num tempo, cansa-se, né? Quer provar outras coisas, quer ter outras sobremesas e lá mais à frente. Então, e assim o mundo vai. Epa, quem acha que consegue por esse lado de coisas obscuras ou de coisas noturnas ou de coisas de trapacear, vai por lá. Quem prefere ficar pelo merto, vai ficando atrás ou vai ficando estagnado. E cria uma frustração, sim. Nós temos pessoas frustradas, pessoas que não vê nada acontecer, dá gás, dá o máximo, mas depois não vejo o resultado. Vão vindo pessoas por de cima de ti. Mas pronto, eu participo que é uma escolha de cada um. Bom dia, bom dia, bom dia. Beijinho, boa semana a todos.
1: Muito obrigado. Riquíssimas contribuições, hein? Passa para os comerciais, volte já.
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3: 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São 7 horas e 40 minutos. Lançamos para a sociedade este tema hoje, esta questão: no trabalho vence quem tem mérito ou quem sabe jogar o sistema. Envie o seu áudio para o nosso WhatsApp 87 000 97, repito, 9790, repito, 87 000 97 90. Envie o seu áudio, é o nosso WhatsApp. Bom dia.
4: Bom dia. Eu acho que vê-se quem tem mérito, né? Mas o que acontece aqui, as coisas não dependem do mérito, depende de influências e depende de jogos, não jogos. Mas a realidade não tinha que ser essa aí.
3: Mais um áudio. Bom dia.
5: Bom dia, Helder Mendes. Bom dia a todos os ouvintes da Rádio Cidade. Helder Mendes, mais uma vez eu te parabenizo pelos seus temas. Que Deus te abençoe e te abençoe abundantemente.
3: Muito obrigado, amém.
5: Do tema, eu posso levar todo dia a relatar o que está-se a falar hoje, ou o tema de hoje. Posso levar todo dia. Não vou dizer meu nome hoje, vou falar anonimato, mas eu sou prova viva daquilo que eu assisto no meu trabalho, no meu serviço, sinceramente, deixa tudo a desejar. Matinha, estás de parabéns, é isso mesmo. Essas gajas não valem a
3: pena. Vou cortar esse áudio, tchau, vou cortar. Nós sabemos que vocês querem exteriorizar os vossos sentimentos, mas sabem usar palavras adequadas, por favor. Vou para mais um áudio. Bom dia.
5: Bom dia, Helder Mendes, com os seus temas maravilhosos. mas a gente tem que reconhecer que o Helder Mendes é um batalhador. Ele se preocupa com tudo que acontece na sociedade, principalmente na sociedade moçambicana. Muito obrigado, Helder, por este tema.
3: Obrigado.
5: Este tema é um tema que se vive na realidade, exatamente aquilo que todos os ouvintes aqui estão a participar. Eu também vou deixar aqui a minha participação, dizer que realmente é triste o que a gente vive, realmente é um cenário que não devia estar a acontecer. Temos aqui pessoas que estudam, se esforçam, terminam as faculdades, têm aí os certificados, algumas delas até fazem um estágio, e têm tudo, têm tudo para dar certo. Mas vamos lá, no mundo do emprego, o que se vive na realidade, aquele diploma, aquele certificado não serve para nada. As pessoas estão muito acanhadas em mostrar aquilo que sabem e não mostram o seu profissionalismo como tal. As pessoas gostam de favores, as pessoas gostam de lambibotismos para subir na carreira. O seu boss, o seu diretor, quando olha para ti, está a ver a aparência, não está a ver as suas qualidades, não está a ver aquilo que tu sabes de conhecimento para desenvolver naquela área, está a ver o seu bem-estar, porque vestes bem, pões um sapato bonito, és clarinho, és charmosão, cheiras bem. Quer dizer, não pode ser assim, pá. Poucos casos é que as pessoas são reconhecidas, mas o mérito na realidade aqui, o que a gente vive, é aparentemente enganador, não é real. Montreal. Muito obrigado, espero que tenha contribuído no positivo e espero que tenham percebido da melhor maneira. Muito obrigado e bom dia.
3: Bom dia, muito obrigado. São 7 horas e 45 minutos. Continuamos. E a questão é esta: no trabalho vence quem tem mérito ou quem sabe jogar o sistema. Manda o seu áudio para nós, 87009790. Bom dia.
6: Bom dia, Helder. Bom dia, pessoal. Bom, mais um tema bastante relevante, socialmente falando. Mas importa, Helder, dizer que o sistema é mais forte que os indivíduos, é mais forte que as instituições. Daí que a meritocracia às vezes é posta do lado e vem a confiança. Porque o sistema precisa de confiar em si para poder fazer parte. Existem pessoas com mérito que, quando o sistema descobre o mérito, subjoga a mente para que faças parte do sistema. Eu conheço vários exemplos de pessoas que foram parar dentro do sistema por causa do mérito. Mas também conheço muitos que estão no sistema, mas sem mérito nenhum. Mas porque são confiados pelo sistema, principalmente para vir desinformar. Então, tudo volta a ser a questão do caráter, Helder. A questão do caráter. Porque há coisas que uma pessoa de sã consciência não faria, mas porque está dentro do sistema, está formatado, tem que fazer, infalivelmente, porque o sistema te confiou para fazer aquilo e tens que fazer sem dó nem piedade, e para isso tens que não ter vergonha de fazer algumas coisas. Então, num país como o nosso, a confiança fala mais alto que o mérito. Mas também pelo mérito és confiado alguma coisa. É basicamente isso. Hoje não me oferece dizer muito, mas continuemos a investir no conhecimento. Quem sabe um dia. Aquele abraço. Fui. Você, quando não é lambipota, Helder, já ouviu falar de ultrapassagem profissional?
3: Já.
6: Vem um niga que você ensina a trabalhar. Tu está a passar por em frente de si. Já é teu boss já. Porque você não escova. vale a pena não escovar. Vale a pena não escovar. Fui!
3: Ok? Tem mais áudios aqui. Lançada a questão: no trabalho vence quem tem mérito ou quem sabe jogar o sistema. Bom dia.
7: Bom dia, Manelder. Bom dia a todos os ouvintes. De facto, Manelder, o tema de hoje é pertinente, é real e é algo que acontece sempre. Não tenho muito aqui a falar, só queria passar para desejar um feliz início de semana a todos e também desejar-te também, Manelder, um bom trabalho, um bom dia, uma boa segunda-feira, um bom início de semana laboral e também mandar beijos para o meu querido marido, amado Nordino Musé, os meus filhos, a Yasser, Yassine e Alicia, dizer que eu os amo muito e que eu também possa conseguir alcançar os meus objetivos, né? E é isso, mas de facto o tema de hoje é isso mesmo, eu não tenho muito a comentar e gostaria de ouvir de ti, Manelder, o que que achas? Deixa lá também um pouco o teu comentário. Beijo.
3: Continuamos. No trabalho vence quem tem mérito ou quem sabe jogar o sistema. É a questão que os nossos ouvintes estão a responder. E respondendo aqui, enviando o seu áudio para o nosso WhatsApp 87009790. 87009790. São 7 horas e 50 minutos. Bom dia.
8: Bom dia Rádio Cidade, bom dia a todos os ouvintes, bom dia caríssimo Helder Mendes. Tema pertinente e importante. Acho que é uma questão de saber jogar. Há uma ouvinte que apresentou argumentos muito fortes e sábios. Na verdade, é preciso saber o que se quer. É preciso saber olhar para o sistema e ver como é que se joga o jogo. A vida é um jogo e cada um mune-se das armas que tem para poder jogar de acordo com aquilo que são as regras do jogo. Juntar o mérito e a experiência do dia a dia é muito importante. É mais importante ainda saber observar dentro das escolhas aquilo que cada um pode aceitar ou não. E jogar de acordo, manter a postura, manter a ética, a deontologia profissional e jogar o jogo. Quem aceita, como disse a ouvinte, ficar de joelhos ou de cócoras ou outra coisa, é uma escolha. Se calhar é a forma de jogar que essa pessoa encontrou. Falo do lado feminino, mas também tem um lado masculino. Dos lambibotas e talvez outros que façam outras coisas, mas profissionalmente o mérito há de aparecer para aquele que sabe fazer escolhas sábias e saiba respeitar o seu lado profissional e o seu lado pessoal. Bom dia a todos e espero que esta contribuição faça sentido. Bom dia, José Dias. Ah, Helder Mendes. Nós temos uma música do Azagaia, Kubaliwa. Ela é uma representação clara do teu tema de hoje. Se puder, agradeço que toca. Bom dia.
3: Bom dia. Anifa Daúde Fumo, obrigado. Obrigado aí pela mensagem. Abraço aí a time C-Spock INS. Andei mais áudios. Muito bom. Passaram todos. Vamos deixar a linha telefónica para três ouvintes. Três ouvintes responder a esta questão. No trabalho vence quem tem mérito ou quem sabe jogar o sistema. 8434-97. Pode falar anonimato. 8434-97 do trabalho vence quem tem mérito ou quem sabe jogar o sistema. Também pode mandar o seu áudio querendo para o número 87009790, 87009790, ou ligar agora para o número 843497, 843497. É anonimato. Sabemos que esse tema é aquele tema, né? Aquele tema.

0: Dizem-nos desde cedo que estudar, trabalhar com dedicação e dar o melhor de nós é o caminho para o sucesso. Mas a realidade de muitos trabalhadores parece contar outra história. Quantas vezes viste alguém competente, pontual e comprometido ficar anos no mesmo lugar, enquanto outros avançam rapidamente sem apresentar os mesmos resultados? Será que o mérito ainda abre portas ou estamos a viver numa sociedade onde as relações, as influências e os interesses falam mais alto? Em muitos locais de trabalho, cresce a sensação de que já não basta ser bom profissional, é preciso saber agradar, estar próximo das pessoas certas, fazer parte dos grupos influentes e dominar regras que ninguém explica, mas todos parecem conhecer. Há quem acredite que o talento incomoda e que muitas vezes profissionais competentes são deixados de lado porque expõem a mediocridade dos outros. Mais um áudio que chegou. Bom dia, bom dia, bom dia. Vamos lá.
1: Helder Mendes. Realmente, o Helder Mendes tem trago temas super sociais. E o tema de hoje não foge à regra. É isso que o Helder trouxe como tema. É uma grande realidade para o nosso país. É verdade que tenho aqui nos áudios, né, estou ouvindo muitos a falar de sistema, sistema. Quando se fala de sistema, leva-nos sempre a orientações políticas. Mas fugindo um pouco do sistema, indo concretamente às instituições privadas, e isso é algo que acontece muito. Isso é algo que acontece muito. Só porque alguém está próximo aos chefes, cria condições com que você, que é subalterno e que tem condições para estar lá com eles, vai te ridicularizar, fazer perceber aos seus, aos diretores, que aquele não sabe nada, aquele não vale nada. E isso é um bocado chato. E veja que é verdade que não é isso que nós queremos que aconteça. Mas quando acontece um infortúnio na vida dessa pessoa, que está lá por perto, somos nós, os subalternos, somos nós que não valemos nada, que faz perceber aos diretores, aos chefes, que aquele não sabe nada, mas somos nós que amparamos essa pessoa. Mas isso é realmente algo que tem acontecido nas nossas instituições, na vida cotidiana. Mas é um bocado chato, é um bocado chato. Bom dia. Epá, não podia deixar passar um tema desses sem tecer um comentário meu. Pode não ser um grande comentário, mas é essa deixa que eu tenho a fazer. É muito chato o que se vive nas instituições. Bom dia.
0: Muito obrigado.

0: Vamos continuar. Tem mais áudios aqui. Bom dia.
1: Bom dia, o Manuel Dermente. Aqui é o Venâncio Chacante. Na verdade.
0: Bom, este áudio não tem uma qualidade sonora perfeita, perdoe. Mais um áudio, aqui está. Bom dia.
2: Bom dia. Muito rapidamente, só para completar. Tem que haver equilíbrio. É importante.
0: Também não tem qualidade aqui sonora. Peço que gravem assim, num silêncio, menos barulho, ok? Mais um áudio, bom dia.
3: Bom dia, Helder Mendes. Bom dia, Rádio Cidade. Primeira vez que participo no programa. Tenho escutado toda semana, mas primeira vez que participo. Tema bastante pertinente. Eu sou do ramo das ONG há mais, vamos dizer, há mais de 15 anos. E, de facto, ou infelizmente, é o que acontece tanto nas ONGs, penso que também no setor público. Eu dou a minha experiência, já trabalhei 15 anos lindamente numa ONG, por mérito e com muito orgulho digo isso, mas também já tive experiência em organizações das Nações Unidas, experiências amargas, e com lideranças femininas, onde quando tu não escovas, quando tu não bajulas as lideranças, é feito a vida negra. Preferi numa das organizações das Nações Unidas até pedir demissão, e olha que era, foi a experiência, ou foi a organização que melhor salário já me pagou na minha vida, nestes quase 20 anos de experiência. Então, e não é, nem sempre é sobre dinheiro. Preferi salvaguardar a minha saúde mental do que ir trabalhar todos os dias para escovar, para poder ter o mérito reconhecido. Então, é uma coisa que acontece não só no setor público, mas também nas grandes ONGs, aquelas que deveriam ser as primeiras a reconhecer o trabalho por mérito e não por, vamos lá dizer, sistema, entre aspas. Obrigada, bom trabalho.
0: Muito obrigado. Vamos atualizar a hora. As notícias. E voltamos já.

0: 8 horas em Moçambique.
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3: Muito bom dia. Moçambique e o Banco Islâmico de Desenvolvimento acordaram a elaboração de um plano de parceria para os próximos 3 anos, com vista ao reforço da cooperação e à mobilização de financiamento para projetos estratégicos de desenvolvimento do país. O entendimento foi alcançado durante um encontro entre a Ministra das Finanças, Carla Louveira, e o Vice-Presidente para Operações do BID, Rami Hamad, à margem da 51ª Reunião Anual do Grupo Banco Islâmico de Desenvolvimento, realizado de 16 a 19 de junho, na cidade de Baku, República do Azerbaijão. O aumento dos preços dos produtos alimentares continua a pressionar o custo de vida das famílias moçambicanas, numa altura em que o Instituto Nacional de Estatística aponta para uma subida de inflação em maio deste ano, comparativamente ao mesmo período de 2025. Dados recentes do Instituto Nacional de Estatística indicam que a inflação continua a afetar várias regiões do país, com destaque para as províncias de Gaza, Inhambane, Nampula e Tete. Cuba vai privatizar parte da economia numa tentativa de recuperar da crise económica que se agrava de dia para dia. O novo pacote de medidas quer atrair capital estrangeiro, apoiar novos modelos de negócio e reativar o turismo. Até hoje, em Cuba, o Estado era dono de quase tudo e soberano em praticamente todos os setores. As negociações entre os Estados Unidos e o Irão foram dadas como terminadas este domingo na Suíça. O vice-presidente dos Estados Unidos, J.D. Vance, esteve presente e disse que houve grandes progressos nas últimas horas, referindo-se ao encontro como histórico. E a fechar, a tenista norte-americana Serena Williams, a segunda jogadora na história com mais vitórias em torneios de Grand Slam, vai competir em Wimbledon aos 44 anos, informou este domingo a organização. Serena Williams vai regressar a Wimbledon para competir em singulares, graças a um convite. Notícias a esta hora com edição e apresentação de André Manhissa.
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0: 8 horas e 2 minutos. E a questão que lançamos para o nosso auditório hoje é esta: do trabalho vence quem tem mérito ou quem sabe jogar o sistema. Continuamos, mais um áudio aqui. Bom dia.
4: Bom dia, Manuel Alder. Bom dia a todos os ouvintes da Rádio Cidade. Este é um tema de coisas que acontecem no nosso dia a dia. Para quem é trabalhador, é funcionário público, tem noção do que estamos a falar. Eu vou dizer o seguinte: mérito até funciona, mas eles medem o tipo de mérito que tens. Se é mérito de bandidagem ou é mérito de profissionalismo. Porque quando é mérito de profissionalismo, eles não querem. Querem mérito de bandidagem. Preste bem atenção. Quem está no cargo de chefia, quem não sei o quê, tem alguma coisa de bandidagem. Portanto, é importante sim nós termos nosso mérito, nós termos nosso lugar, independente de progredirmos ou não. Nós temos que ser firmes no que fazemos, temos que ser firmes no que queremos, porque se não somos firmes, vão usar remote control, né, conosco. Portanto, é triste o que acontece, ver alguém, por exemplo, numa carreira em que devia estar lá fora como agente de serviço, como estafeta, está no gabinete, ok? Não tem como a pessoa não ficar frustrada. Eu fico frustrada porque não está, a pessoa não está a exercer as suas funções. cria frustração para quem está naquele nível, está a exercer suas funções, e depois vê outra pessoa, está no mesmo nível, não está a exercer as funções, porque e o acantivana. Portanto, o nosso sistema está péssimo, o nosso sistema está mal. É preciso que se faça alguma coisa, mas duvido muito que alguém consiga fazer alguma coisa, porque, como já disse, é um sistema. Então, o mérito, muitas vezes, não te leva a lado nenhum. O mérito, muitas vezes, acaba até te colocando para trás. Porque tu estás preocupado com ter mérito, o outro está preocupado com alfacatrua, está preocupado com lambebota, está preocupado com joelho, está... Então o joelho tem dois sentidos, tem joelho de ajoelhar e tem joelho de oração, ok? Portanto, o lambibotismo, o vacantivana, são as coisas que funcionam, infelizmente, no nosso país. Portanto, Manuel Der, ser um bom funcionário, ter mérito, ser pontual, não sei o quê, não significa nada. No final das contas, alguém vai... Quer dizer, é como disse um dos ouvintes aqui, os cargos têm nomes. Os cargos todos têm nomes. Então, se você quer ser um bom funcionário, seja, mas não esperando um cargo. Se você não opta por essas coisas sujas todas que tem que se fazer. Olha, são tantas coisas que assistimos, são tantas coisas que vemos, e eu, como sei que, mesmo que eu não diga meu nome, já as pessoas reconhecem a minha voz, vou preferir não falar das tantas coisas. São muitas coisas que acontecem nos setores de trabalho, e não podemos falar nada, não podemos reclamar, não podemos. Então, dói. É muita dor, é muita tristeza, e não há pior coisa que você dar de si e depois não receber nem uma palmadinha no ombro de reconhecimento. É difícil, mas não vamos deixar de trabalhar, vamos continuar a lutar. Há quem opte por ir a sei lá onde, as palhotinhas, para ver se melhora. Há quem opte por ir ao joelho, há quem opte... Então, epá! Cada um sabe para onde vai, o que quer, não é? Beijinhos, bom dia e até. E parabéns ao Matinho, mais uma vez, ele disse tudo, tudo, tudo, tudo. Parabéns, Matinho, bom dia.
0: Bom dia. Oh, neste áudio aqui, dizias, vacantivano, o Nelson Tivano está ligado, mandou mensagem para mim, já meu apelido entra onde? Era só um exemplo, um abraço aí, Nelson Tivan. Prontos. No trabalho vence quem tem mérito ou quem sabe jogar o sistema. Vamos finalizar este tema aqui. Nenhuma instituição cresce de forma saudável quando ignora o mérito e recompensa apenas a proximidade. Porque quando os melhores profissionais deixam de acreditar no sistema, todos perdem. Perde o trabalhador, perde a equipe, perde a própria organização. Ok? E tu? Acreditas que ainda vale a pena trabalhar bem ou hoje é mais importante saber jogar o jogo? Continua com a reflexão. 8 horas e 8 minutos. Nelson Wakadivan. Respeita o processo.

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0: 8 horas e 33 minutos. Estamos ao Bazar da Cidade. O habitual espaço para você vender a sua marca, produto ou serviço. Bom dia.
1: Bom dia, Manoel.

0: 03-87-94-32-922. Obrigada, Manel.
1: Obrigado, muita força. 84-34-97, é só ligar. É a sua vez de vender a sua marca, produto ou serviço aqui na cidade. Bom dia.
2: Bom dia, Rádio Cidade. 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Ei, praticidade! Muito obrigado!
1: Obrigado! Continuamos à sua espera para você divulgar aquilo que é a sua marca, o seu produto aqui na antena da Cidade FM. Bastante para tal ligar para o número 84-34-97. Bom dia.
3: Bom dia. Eu sou o Zeno Massa. Dou aulas de ortografia, literatura diversa para crianças com dificuldade de escrever e de ler. As ajudo a desenvolverem competências linguísticas na língua portuguesa e não só, mas também ajudo a desenvolver a memória, a capacidade de argumentação e muito mais. Além disso, dou aulas de oratória, onde ajudo pessoas de todas as idades a se comunicarem de maneira mais adequada possível para todas as circunstâncias, defendendo trabalhos acadêmicos, falando em público e muito mais. Oratória é uma coisa muito abrangente. Para mais informações, podem entrar em contato pelos números 84-34-23-603 ou pelo 86-19-75-764. Muito obrigado. Bom dia a todos os ouvintes.
1: Muito obrigado. 8 horas e 37 minutos. Este é o Bazar da Cidade. Vamos receber agora a última chamada para a divulgação da sua marca, do seu produto, do seu serviço. Bom dia.
4: Bom dia, Manuel. 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
1: Muito obrigado. Encerramos o Bazar da Cidade. Já sabe, amanhã mais. E o pensamento do dia é este.
5: 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Às vezes lhe invejam pelas suas qualidades pessoais. Esse tipo de inveja nasce da comparação constante e da frustração silenciosa que os invejosos carregam. A pessoa invejosa sustenta energia negativa sobre aquilo que no fundo admira de si e gostaria de ser ele. A inveja é desgosto pela maldade. O invejoso carrega bloqueios emocionais na vida. Mantenha-se distante de pessoas invejosas e tóxicas. Andar com quem inspira os outros é um caminho para o sucesso. O caminho para o sucesso exige sabedoria, firmeza, sacrifícios, trabalho e respeito pelo processo. O invejoso não se alegra com o sucesso alheio. Quem não governa a sua língua passa a ser governado pelas consequências do que disse.
1: Top! Grande pensamento!
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1: O mais recente, Chris Brown.

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0: Atualmente, 9 horas em Moçambique.
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0: Ele chama-se DJ Prata, numa parceria muito bem conseguida aqui com o Alifac. Chama-se Haraka Haraka. É a última das 4 horas que temos combinadas consigo aqui na sua cidade.

Mais do que ficar a criticar os outros, é preciso trabalhar e usar as novas tecnologias para melhorar. Aqui está o som da DJ Prata, Alifak Haraka Haraka. Às 9 horas e 10 minutos trazemos o informativo do desporto com Albino Munhanga. Antes, porém, para ouvir o som de Shalin Austin e Parcella. Chama-se Entre Nós e Você. Um som com muito simbolismo, muita mensagem. Carrega o sentimento de filhos que muitas vezes são descartados, vou colocar isto entre aspas, mas meio que deixados de lado quando o assunto são os seus pais. As polémicas envolvendo os seus pais afetam os filhos, esta é a verdade. Shalin Austin e Austin e Parcella.

0: 9 horas e 8 minutos. Agora repetimos este forte pensamento do dia para esta edição.
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2: Às vezes lhe invejam pelas suas qualidades pessoais. Esse tipo de inveja nasce da comparação constante e da frustração silenciosa que os invejosos carregam. A pessoa invejosa sustenta energia negativa sobre aquilo que no fundo admira de si e gostaria de ser ele. A inveja é desgosto pela maldade. O invejoso carrega bloqueios emocionais na vida. Mantenha-se distante de pessoas invejosas e tóxicas. Andar com quem inspira os outros é um caminho para o sucesso. O caminho para o sucesso exige sabedoria, firmeza, sacrifícios, trabalho e respeito pelo processo. O invejoso não se alegra com o sucesso alheio. Quem não governa a sua língua passa a ser governado pelas consequências do que disse.
0: Grande pensamento hoje, 22 de junho para 2026. Vamos ao informativo de desporto com o jornalista

0: Pino Miambo.
1: Bom dia.
2: Cordiais saudações. O presidente da República, Daniel Chapo, defendeu ontem no clube de golfe da Polana, no bairro Polana Caniço B, que o turismo de golfe é um instrumento estratégico para impulsionar a diversificação econômica moçambicana, atrair investimento, gerar emprego e reforçar a projeção internacional do país durante a abertura da 5ª edição do Presidential Golf Day, do First Lady Golf Classic e do Kids Golf Series 2026. Falando na cerimônia realizada no clube de golfe da Polana, o chefe de Estado destacou a crescente relevância de Moçambique nos domínios de turismo, investimento do desporto, cooperação internacional, saudando a presença de participantes nacionais e estrangeiros, incluindo representantes de vários países africanos e dos Estados Unidos da América.
3: A nossa visão é construir um grande hub turístico em Inhambane, com capacidade de irradiar crescimento econômico para outras regiões do país, criando uma rede integrada de destinos turísticos competitivos à escala regional e internacional. O turismo do Golfo constitui hoje uma das indústrias mais sofisticadas e dinâmicas da economia global. Movimenta centenas de milhares de milhões de dólares por ano e gera benefícios que vão muito além dos campos do Golfo. Impulsiona a hotelaria, estimula o transporte aéreo, promove o imobiliário turístico, cria emprego, atrai investimento e dinamiza pequenas e médias empresas locais. Por detrás destes números, existem pessoas e famílias. Existem jovens que encontram oportunidades de emprego na hotelaria, na restauração, nos transportes, na manutenção de infraestruturas, na organização de eventos e nos diversos serviços associados ao turismo. Só a criatividade do lenço já é o primeiro passo para esta visão da nossa juventude. É por isso que olhamos para o turismo do Golfo não apenas como atividade económica, mas como oportunidade concreta para melhorar a vida dos moçambicanos. E também como uma nova forma de mostrar ao mundo a beleza, a hospitalidade e o potencial deste nosso belo Moçambique.
2: Presidente da República, Daniel Chapo, defendendo que o turismo de golfe é um instrumento estratégico para impulsionar a diversificação da economia moçambicana, atrair investimento, gerar emprego e reforçar a projeção internacional do país durante a abertura da 5ª edição do Presidential Golf Day, do First Lady Golf Classic e do Kids Golf Series 2026. O chefe de Estado moçambicano deu a primeira tacada no torneio Presidential Golf Day, no First Lady Golf Classic 2026. A primeira tacada pertenceu à primeira-dama, Geta Chapo. No Moçambola 2026, a Associação Desportiva de Pemba venceu ontem a Associação Desportiva de Vilanculo por 2-1 em desafio da 7ª jornada do certame. Repórter Nasser Adolfo.
4: Os hidrocarbonetos até estiveram a vencer na primeira parte por 0-1 por intermédio de Escaba. Já na segunda parte, Edu marcou o golo do empate e de cambalhota, Neymar apontou o golo da vitória, fixando o resultado final em 2-1 a favor da Associação Desportiva de Pemba. No final da partida, Vitor Mayamba, técnico principal do Pembinha, disse que a sua equipa virou o marcador graças às mudanças feitas pela equipa técnica.
5: Eu penso que o intervalo acabou ajudando com as alterações que acabamos efetuando como equipe técnica. A equipe melhorou de produtividade e estamos felizes por isso, porque temos um lote de jogadores que podem sair do banco e ajudar e dar o seu contributo sem estarem moados. Isso me fortalece e agora é só pensar já nos próximos jogos.
4: Do lado da Associação Desportiva de Vilanculo, Abdul Omar fez a seguinte leitura do jogo.
6: Nós temos uma equipe, conforme viram, uma equipa de jogadores sem nomes no Moçambique, mas estão a montar a equipe e eu estou feliz pelo aquilo que estão a jogar dentro do campo, que estão a desenvolver, mas há um ramo aí que prejudica-nos e claudica o nosso trabalho. Tivemos um lance que poderia termos marcado no isolamento. E o árbitro não deu o vermelho, apenas deu o cartão amarelo.
4: Retrato do jogo, a Associação Desportiva de Pemba 2, ADV1, jogo realizado este domingo no Estádio Municipal de Pemba. Com este resultado, a Associação Desportiva de Pemba regressa às vitórias no Moçambola e soma agora 6 pontos. Pemba, Nasradorf.
2: Outros resultados dos jogos de ontem: Farvade Maputo 0, Farvade da Beira 1, Machaquene 0, Xingal de Tete 0, Black Bulls 4, Liga Desportiva de Sofala 1, no último sábado, Costa de Sol 2, União Desportiva de Songo 2. Já datas oficiais para a realização dos Jogos Desportivos Escolares versão 2026. Repórter Carlos Langa.
0: O Ministério da Educação e Cultura garante que a 16ª edição dos Jogos Desportivos Escolares será realizada entre os dias 30 de agosto e 4 de setembro deste ano nas cidades de Amaxixe e de Inhambane, nesta província do sul do país. O facto foi assegurado pelo porta-voz da entidade em entrevista ao RM Desporto. E Silvestre Dava refere que uma equipa de trabalho está no terreno a avaliar as condições necessárias para a efetivação do evento.
7: Neste momento, as equipes de trabalho estão a fazer vistoria a todos os locais, desde locais de acomodação, passando pelos locais de realização dos jogos, para ferir, portanto, a sua prontidão para o acolhimento, quer dos meninos que estarão a competir, e quer dos técnicos, dirigentes, bem como os espaços que vão acolher os jogos. Bom, neste momento não poderei fornecer a localização exata dos espaços, sobretudo de acomodação. O que deve ficar registado é que as equipes estão a cautelar as condições condignas para poderem alojar os meninos. E também estão a cautelar as condições dos espaços dos jogos para que as competições decorram sem sobressaltos. Se é verdade que a província de Inhambane, à semelhança do que aconteceu na província de Sofala, Gaza e província de Maputo, foi afetada esta província que vai acolher o festival pelas intempéries. Estamos a falar das últimas cheias e do ciclone Gezan, e deixou rastro de destruição. Entretanto, desde a altura em que a situação melhorou, a província esmerou-se para preparar ou para a reabilitação de todas as infraestruturas sociais da província, incluindo estes espaços que nós nos referimos, que vão acolher os jogos escolares.
0: Silvestre Dava, porta-voz do Ministério da Educação e Cultura, e os preparativos da 16ª edição dos Jogos Desportivos Escolares a ter lugar entre os meses de agosto e setembro deste ano na província de Inhambane. O certame está orçado em 122 milhões de meticais.
2: Foi o informativo do Desporto para a Rádio Cidade. Bom dia.
1: Bom dia.
8: Obrigado, Albino Miambo. Mais informação completa sobre o Desporto Nacional. Sabes, para os comerciais, voltamos para muito mais. Bom dia. Bom dia.

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0: São da Shanice, chama-se I Love You Smile. 9 horas e 30 minutos. Mais uma vez repetimos o pensamento de hoje, está interessante?
1: Pensamento do dia.
2: Às vezes lhe invejam pelas suas qualidades pessoais. Esse tipo de inveja nasce da comparação constante e da frustração silenciosa que os invejosos carregam. A pessoa invejosa sustenta energia negativa sobre aquilo que no fundo admira de si e gostaria de ser ele. A inveja é desgosto pela maldade. O invejoso carrega bloqueios emocionais na vida. Mantenha-se distante de pessoas invejosas e tóxicas. Andar com quem inspira os outros é um caminho para o sucesso. O caminho para o sucesso exige sabedoria, firmeza, sacrifícios, trabalho e respeito pelo processo. O invejoso não se alegra com o sucesso alheio. Quem não governa a sua língua passa a ser governado pelas consequências do que disse.
0: É um grande, grandíssimo pensamento hoje.
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9 horas e 38 minutos, sucesso de Nordino Chambal. Don't be a con. Vamos ao horóscopo do dia para 22 de junho. Previsões completas para amor, saúde, dinheiro e trabalho. Vejam que os astros reservam para este dia 22 de junho. Começamos com o signo de carneiros, nascido... Carneiro também chama-se de Áries, é chamado de Áries também, Áries também. Nascidos entre 21 de março a 19 de abril, amor. O dia pede paciência e menos impulsividade, escuta antes de agir. Saúde, energia elevada, mas evita o excesso de atividades. Dinheiro, cuidado com gastos inesperados. Organize melhor o orçamento, trabalho. A sua determinação poderá abrir novas oportunidades. Touro. Nascidos entre 20 de abril a 20 de maio, amor, momento favorável para fortalecer laços e criar mais estabilidade emocional, saúde, cuide da alimentação e do descanso, dinheiro, bom dia para rever despesas e fazer planos financeiros, trabalho, a persistência será recompensada. Passamos para o signo de Gêmeos, nascidos entre 21 de maio a 20 de junho, amor, o diálogo sincero ajudará a resolver mal-entendidos, saúde, evita excesso de preocupações e cuide da mente, dinheiro, uma oportunidade. Oportunidade interessante pode surgir, trabalho, comunicação e criatividade estarão em alta. Passamos para o signo de Caranguejo, também conhecido por Câncer, nascidos entre 21 de junho a 22 de julho. Amor, sensibilidade em alta, demonstre o que sente sem medo. Saúde, procure momentos de descanso e tranquilidade. Dinheiro, evite decisões financeiras impulsivas. Trabalho, a intuição poderá ajudar na resolução de problemas. Seguimos com o signo de Leão, nascidos entre 23 de julho a 22 de agosto. Amor, o romance está favorecido. Aproveite para surpreender quem ama. Saúde, vitalidade em destaque. Dinheiro, possibilidade de reconhecimento financeiro. Trabalho, o seu talento poderá ser notado. Passamos agora para o signo de Virgem, nascidos entre 23 de agosto a 22 de setembro. Amor, evite críticas excessivas e valorize o diálogo. Saúde, atenção ao stress e a qualidade do sono. Dinheiro, bom momento para...

reorganizar as finanças de trabalho, a disciplina será o segredo do sucesso. Passamos para o signo de balança, também conhecido por Libra, nascidos entre 23 de setembro a 22 de outubro. Amor, harmonia favorecida, excelente dia para fortalecer relações, saúde, busca equilíbrio entre corpo e mente, dinheiro, pequenos ganhos podem surgir, trabalho, parcerias e trabalho em equipe trarão bons resultados. Escorpião, nascidos entre 23 de outubro a 21 de novembro, amor, controle o ciúme, evite criar conflitos desnecessários, saúde, cuide da sua energia emocional, dinheiro, analise bem antes de assumir compromissos financeiros, trabalho, estratégia e discrição serão fundamentais. Sagitário, nascidos entre 22 de novembro a 21 de dezembro, amor, o desejo de liberdade pode gerar desencontros, seja claro nas suas intenções, saúde, boa disposição e energia positiva, dinheiro, oportunidades podem surgir através de novos contatos, trabalho, novos desafios poderão impulsionar a sua carreira. Signo de Capricórnio, nascidos entre 22 de dezembro a 19 de janeiro, amor, demonstra mais carinho e atenção às pessoas próximas, saúde, evite excesso de trabalho, reserve tempo para descansar, dinheiro, estabilidade financeira, mas mantenha a prudência, trabalho, o esforço e a dedicação serão reconhecidos. Aquário, nascidos entre 20 de janeiro a 18 de fevereiro, amor, surpresas agradáveis podem aquecer o coração, saúde, cuide melhor do sono e da rotina, dinheiro, ideias criativas poderão gerar ganhos extras, trabalho e inovação será o seu diferencial. Passamos para o signo de peixes e finalizando, nascidos entre 19 de fevereiro a 20 de março. Amor, o romantismo estará em alta. Aproveite para fortalecer os laços afetivos. Saúde, proteja a sua energia emocional e evite ambientes negativos. Dinheiro, a intuição poderá ajudar em decisões importantes. Trabalho, cooperação e empatia farão a diferença. O dia favorece o diálogo, a paciência e a inteligência emocional. Antes de tomar decisões importantes, procure ouvir diferentes opiniões e confie na sua capacidade de adaptação. Pequenas mudanças de atitude poderão trazer grandes resultados hoje. 9 horas e 42 minutos. Atenção às partidas para hoje para o Mundial FIFA 2026.

Mundial FIFA 2026, hoje defrontam-se Argentina, Áustria, 19 horas, hora de Moçambique, França e Iraque, 23 horas, hora de Moçambique, Noruega, Senegal, às 2 da manhã, já na madrugada de terça-feira, 23 de junho, às 5 horas. Madrugada de terça-feira já vai jogar a Jordânia e a Argélia. Este fuso horário está difícil para acompanharmos o Mundial em horas acessíveis a Moçambique. A campeã em título argentina procura garantir a qualificação diante da Áustria. A França enfrenta o Iraque num duelo importante do Grupo I. Noruega e Senegal disputam pontos decisivos na luta pela passagem à próxima fase. A Jordânia e a Argélia fecham a jornada do Grupo J.

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2: Utilizam grandes telemóveis, frequentam melhores restaurantes, estão sempre em viagens para Cape Town, Dubai, outros sítios, na primeira classe, mas não trabalham. É ou não é um grande milagre este?

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Bom dia, bom dia, bom dia, bom dia, bom dia, meus amores, meus amados, meus tão queridos ouvintes. Bom dia, como é que vocês estão? Como é que passaram o fim de semana? Está tudo bem? Que bom que é, que sim, mas se não também, não te preocupes, já cá está a tua motivação para levantares com muita alegria, muita boa disposição para este novo dia que é a segunda-feira, esta nova semana da qual já tivemos mais uma oportunidade de continuarmos a correr atrás dos nossos sonhos, planos, objetivos, tudo quanto nos fortalece, nos dignifica. Então não percas as esperanças, levanta, levanta, motiva-te, alegra-te e vai atrás de tudo quanto te faz bem e tudo quanto precisas para te fortalecer. Está bem? Está no ar o Vibra Cidade, em edição primeira da semana. Hoje, que dia é hoje, Lávia? 22 de junho para o ano 2026. Estamos em mais uma edição do nosso Vibra Cidade até às 14 horas. Assim é ou tem sido de segunda a sexta-feira, neste intervalo de 4 horas, 240 minutos de muita camaradagem radiofónica. E hoje não vai ser diferente. Daqui a pouco vou querer olhar para as vossas mensagens. Mandem-nas para o meu número 9790, repito, 87 000 9790, o meu número para que possam mandar as suas mensagens de texto ou áudio no WhatsApp, áudio, texto, PVT, mensagem normal também, não tem problema. Faça chegar à devida altura, no devido momento, eu faço a leitura ou play dos mesmos. Muito obrigada pelo carinho da vossa audiência e já recebo aqui inúmeras mensagens, inúmeros áudios. Significa que já estamos on, já estamos juntos, mas claramente se não está completa a equipa, deves avisar a todos, avisa a malta toda, tudo e a todos, que o Vibra Cidade da querida Máxima Gisela em Apulo já está no ar. Bom dia! Bom dia!

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Será que as pessoas conseguem prestar atenção nas letras das músicas no meio de tanta correria? 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

0: Bom dia, good morning, Fujine. Olá, tenho mensagens e áudios aqui. Let's go. Pois bem, a primeira mensagem da Idalina Loi que diz: é por isso que eu posso, eu mereço mais, nunca é tarde demais, sempre haverá desafios, não há tempo perfeito, não há plano perfeito, todo mundo começa de algum lugar. Tudo que você ama, deixe livre, se for seu, vai ficar, se não for, irá embora. E é exatamente assim que a vida funciona, nada que é forçado dura e nada que é verdadeiro se perde. Bom dia, Managi. Mães vibradores com e sem pilhas, feliz segunda-feira, boa semana para nós. Obrigada, Idalina Loi, obrigada. Osiva diz: bom dia, vibradora dos vibradores. A vida não é sobre entender tudo, mas sobre confiar mesmo quando não faz sentido. Ótima semana laboral. Gi, carrega com a tua alegria contagiante. Essa música de chifre, Unique, com título Luciana, para sacudir a preguiça da segunda. Obrigada, minha querida Osiva. A Gira Mumad diz: é segunda-feira, Deus abençoe esta semana, dando força e ânimo para enfrentarmos cada dia com convicção que somos mais que vencedores em ti, ó Jesus. Bom dia, cidade, bom dia com Jesus. Bom dia, Giselinda. Sabes que eu agiradamente te amo, te quero, te gosto, te curto, buena cupenda, giseladamente, da agiradamente. Obrigada, minha querida agiradamente, na cupenda, na corranza, canimambo. Um áudio temos aqui, vamos ouvir.
1: Bom dia, querida Máxima. Bom dia, vibradores. Desejo a todos uma feliz e abençoada segunda-feira. Abraços da Nifa da Udefumo. Independentemente de... vamos brilhar, guys. Bom dia, boa segunda-feira.
0: Obrigada, Anifa. Bonita, bonita, linda voz tu tens. Gostei de ouvir. Obrigada. O Alberto Marrangula diz assim: os três fundamentos da verdadeira sabedoria: silenciar diante das provocações para não se igualar aos ignorantes, ter bravura para encerrar as dificuldades da vida com firmeza e cultivar a paciência para aceitar tudo aquilo que está fora do seu controle. Bom dia, gente firme, abençoado, melhor, abençoada semana de atividades. Beijos e abraços do Alberto Marrangula. Obrigada, querido. A Isaura Amuso diz: boas-vindas, Managi, Mana e Lávia. Bom trabalho para vocês, que todos nós tenhamos uma semana cheia daquelas boas emoções que nos transmites, Managi. Beijos, beijos, querida. Bom dia, são votos da Isaura Amuse. Muito obrigada, Isa. José Oana diz: bom dia, Managi, bom dia. Tenha uma excelente e abençoada semana laboral. Bom início da semana para todos os vibradores da Rádio Cidade. Beijos calorosos do José Oana. Oh, muito obrigada, Oana, por esta linda mensagem que nos mandas, canimbam. Tenho mais um áudio e vamos ouvir.
1: Alô, Gisela, bom dia, como tu estás? Segunda-feira pra vibrar, oh, com a vibracidade. Bom dia, bom dia, bom dia, vida, bom dia a todo mundo, bom dia, Maputo, até Moçambique. Como estão? Já segundou? Vamos lá pensar. Mas Gisela, venha comer mandioca.
0: Tereza, prepara a chiguinha aí de vir, minha querida. Obrigada, Mana Teté.
2: Bom dia, bom dia, bom dia, Mana Gisela.
0: Bom dia, Zefania.
2: Ah, bom dia, Jojo Vinci. Bom início da semana laboral, bom início da semana para todos. Desejo uma semana abençoada para todos os ouvintes, a todos os vibradores. É claro, um forte abraço e um beijinho para a nossa mana Gisela.
0: Obrigada.
2: Ela que sempre nos acompanha de segunda a sexta nessa magnífica casa que era de cidade. Bom dia a todos, estamos juntos, que Deus abençoe a todos.
0: Amém. Obrigada, Zefanias Novela. Obrigada, meu mano.
3: Uau!
0: Butterfly!
3: Bom dia, mais um dia de vida.
0: Manando!
3: A minha irmã que a vida me deu.
0: Pois é.
3: Minha mula da voz, Butterfly! Gisela Nyampulo, AMC oficial de Presidente Golf. Parabéns.
0: Obrigada.
3: Ixi, mesmo com problemas?
0: Não há problemas, Manando.
3: A minha vida está a andar. Feliz aniversário para o meu filho, Gabriel. 20 anos. Ué.
0: Ué, né? Já és uma dala, mano Nando. Já tens um filho com 20 anos. Muito bom. Muito obrigada pelas felicitações, Fernando. O meu mano Nando, o irmão que a vida me deu. Muito obrigada. Mais uma mensagem. Primeiro, esta mensagem da mana Flávia começa dizendo: olá, bom dia, mana querida Máxima, como estás? Eu estou bem, graças a Deus. Passei para desejar uma segunda abençoada. Peço ouvir a música de Bruno Marrone com o título Quer Casar. Aí, quer casar comigo? Só assim à toa, de nada? Por que será que queres ouvir esta música? Eu volto já, vamos atualizar a hora e em breve eu continuo aqui com a leitura das mensagens. Atenção que temos aqui também, daqui a mais um bocadinho, novidades em torno dos pratos do dia do nosso querido e bem nice restaurante Clube de Tênis, bem em frente à nossa Rádio Moçambique. Até já. São já 11 horas em Moçambique. Bom dia, meus amores.
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2: Let's go! Bom dia! A mana Flávia mandava-me aqui beijinhos para ti também, minha querida Flávia Soares. E agora, Minimi, diz algo para nós.
3: Bom dia! Bom dia! Salama! Salam aleikum! Bom dia! Bom dia, Manaji! Bom dia, Mana Flávia! Bom dia, amiguinhos! Feliz uma segunda-feira abençoada para todos os tios! Beijinhos!
2: Obrigada!
4: Viva, viva! Bom dia, Rádio Cidade!
2: Bom dia!
4: Para dizer que, infelizmente, vivemos outros tempos. Já tivemos bons tempos de competência, profissionalismo, mas agora não. Agora é amizade, familiaridade, cunhada, cunhado, amiguismo. E para piorar, prejudica os próprios colegas que estão ali a trabalhar, porque eu quero puxar a minha cunhada, meu primo, meu cunhado, para estar ali comigo, meu não sei mais o que, enfim, é muito triste. Já não há, como dizem por aí na gíria, o Fred diz que já não há nada, já não há nada. Esse país está de pior a pior. Então, infelizmente, já não há. Ah, no meio do milhão, pode ser por competências, mas...
2: Mas eu nem estou a perceber o fio deste pensamento aqui, deste áudio. Eu não sei, não sei. Deixa-me ouvir com calminha, depois eu volto a colocar, está bem? E aproveito para vos explicar, porque até o áudio está com um som ambiente que não nos permite perceber melhor o que é que ele diz aqui. Mas enquanto isso, eu continuo rolando aqui alguns áudios breves, típicos do momento. É o The General.
5: Bom dia, segundo, galera. Segundo. Gisele, me come lá número. Me manda no BVT. Epa, ótima segunda-feira a todos. Semana laboral para todos. E aí, eu já estou com minha galera aqui na minha carinha. A caminho da escola. E é exatamente isso. É importante. The General, na escuta.
2: Obrigada, The General, pelo teu áudio. Canimambo, o Olho Jesus diz: bom dia, rainha das bolas de golfe. Meu Deus do céu. Obrigada, obrigada, meu querido Olho Jesus. Canimambo, canimambo. Vocês estão atentos, hein? Estão atentos. Até porque conseguiram ver o que aconteceu durante o fim de semana. Estivemos em alta ontem no campo do golfe da Plana. Eu ia para o clube já, clube de tênis. Eu ia mesmo para o clube de tênis, mas na verdade estivemos ontem no campo de golfe da Plana. Foi um evento excelente, excelentíssimo, com a presença de Sua Excelência o Presidente da República e sua esposa. Mamá Gueta de Chapo. Bom dia, Mana Gisela, como está? Estou na escuta. Boa semana para todos. Muito obrigada. Mamá Dina, minha querida Dina, Dona Dina, obrigada, minha querida, pela audiência. Bom dia, Mana Gisela, mulher da voz que alegra os meus dias. Como está? Eu e a minha família estamos bem, graças a Deus. Desejo um ótimo dia a todos os vibradores. Te amo de montão, bom trabalho. Eu estou giselada a pé. Peça a música de Nelson Tivan. Respeito o processo. Uau, muito, muito, muito obrigada. Obrigada mesmo. Aqui também está a mensagem do Dércio Filipe, que diz: bom dia, que a turma toda tenha uma segunda-feira abençoada, boa semana. O áudio era para o programa Sensações. Eu percebi mesmo que alguma coisa fora de questão aqui. Mas o problema é que o áudio só chegou agora e fica a parecer que era para ouvir Vibracidade, sobretudo numa altura em que estou mesmo a colocar o play aos áudios. Contudo, muito obrigada, querido ouvinte. Obrigada pelo esclarecimento. Oh Dércio, obrigada. Ntolilu Nhagilungwane. Ele diz: bom dia, Managi, ótima semana laboral, ótimo programa, estamos juntos. Sexta zanguei, porque não houve parabéns a você. Sexta-feira temos a rubrica Drena dos DJs. Minha pequena completou 5 anitos. Oh, vamos cantar os parabéns para ela hoje, não vai falhar nem faltar, tá bem? Sempre juntos, é do tema do Manuel, da Managi, já percebi. Obrigada, minha querida. e Dalina pelo esclarecimento. Boer, Angela Gibunda, Nifa Daúd Fumo, Sheila Abushahama, minha querida, minhas queridas, meus amores, muito obrigada. Essa música mexe com a minha sensibilidade. Qual delas, Josiva? Não, tocamos tantas aqui, eu nem dei conta. Qual música que mexe com a tua sensibilidade? Hein? Diz-me, seja gentil com você. Oh, linda música da Kel Smith. Obrigada. O Aaron Munlan também diz: palavra do dia, trabalho duro, vista-se confortável, coma bem, fale menos, seja humilde, evite drama, persiga os teus objetivos. Aqui era um mulherano do bairro 1º de Maio, mando beijos para ti, Mana Gisela, e para os teus filhos, Jenny, meus filhos, Jenny e Fifi. Aos teus, os meus são Messi e Yuri. Arlon também recebe aqui beijinhos, a esposa Leonor, dizer que os amo muito, de montão, e desejar um bom início de semana a todos os ouvintes da rádio Arão Mondiane, do bairro 1º de Maio. Obrigada, meu querido Canimambo. Meu production Zucula também está aqui, deixa-nos um texto que diz: olá Managi, a nossa embaixadora premium do golfe. Vocês estão atentos, estou a gostar. Votos de um ótimo programa, aos vibradores aquele abraço de sempre, para essa música Sungukate de Mavunja, para todos que estão na escuta. Muito obrigada, obrigada, obrigada, obrigada, obrigada, obrigada. Yeah, amo o golfe também, saúde a todos vocês e agradecemos pela audiência. Bom dia, família Cidade, boa semana para todos nós. É a mensagem do nosso cota Rogério Chitsonzo. Masungukate, também eu vou tocar. Aqui no PVT, deixa-me só ver as mensagens. Aqui no PVT, aqui no PVT, temos quantas? Ih, várias, meu Deus. Tá bem, vamos resumir. Vamos, aliás, resumir não, fazer a leitura de algumas delas só. Bom dia, Mana Gisela, permita-me usar a tua lindíssima voz para mandar um bom dia para toda a malta e vibradores e desejar uma semana abençoada para todos. Até aqui Deus nos ajudou, aquela disposição sempre do primeiro dia laboral da semana, só para te nervar. Não, hoje é que eu estou assim, assim, assim. Só hoje, vocês sabem. Bom dia, Mana Gisela, todos os ouvintes da Rádio Cidade. Bom dia, bom dia. Aqui Ezequiel, a partir de bom ano, referir que o final de semana foi bem passado, passei a trabalhar e hoje, segunda em casa com a família, para mandar os meus parabéns às duas equipas de Sofala, o Ferroviário da Beira e a Liga de Sofala, apesar das equipas, as duas tiverem tido sortes diferentes. O Ferro conseguir travar o ABB sem golos e conseguir superar o Ferroviário de Maputo a um golo, valeu os 4 pontos, valeram, não é? Conseguidos com estes colossos da capital moçambicana, e foi muito importante. Managi, para ti um bom trabalho, estamos juntos até às 14. Estou na escuta, obrigada. É o Ezequiel, obrigada, Ezequiel. Obrigada. Olá, Mana Giselinda. Olá. Gostava de mandar um áudio, mas a minha voz é tão doce. Não dá, senão pode ofuscar a sua. Estou a brincar, pá. A sua voz é mais doce que o mel. Feliz semana a todos os ouvintes da Cidade FM. E um beijinho para ti, Mana. Muito obrigada. Tuxa Mandilhate. Obrigada, minha querida Tuxa. Minha macava fofo de luxo. Emílio Jafar, obrigada pela tua semana. Ótima semana, pela tua mensagem. Ótima semana laboral para ti também. Obrigada, tá bem? Zulo! Manda abraços para todos os colegas da Tingra, João e Alberto. Continuação de uma ótima manhã. Obrigada para ti também, meu querido. Five Benzito, bom dia, meu querido. Bom dia. Obrigada pelo carinho da tua audiência, que é incrível. Obrigada. Bom dia, minha querida Máxima, dona da voz linda, Rádio Cidade. Bom dia, vibradores. Bom dia. Apenas a recordar que cair é para todos, mas permanecer no chão é escolha própria. Levanta-te e faça diferente. Até a Machamba precisa de rotação de culturas para não estragar. Um belo início de semana, Managi, peço a música de Melo, Amor de Maureio, Naira Mazuzzi de Incobe aqui. Não tenho megas hoje, não tem problemas, bebê. A tua mensagem chegou. Boer diz que casal forte não é o que nunca enfrenta dificuldade, ok? Casal forte é o que decide enfrentar junto. Caminhar na mesma direção não significa pensar igual em tudo. Vai então significar ter os mesmos valores, os mesmos princípios, mesmos compromissos de continuar. Bem-aventurados são aqueles que se dedicam a construir coisas bonitas. Bem-aventurados são os que sabem que as histórias felizes crescem na entrega generosa e na doação mútua. Sem plateia, o melhor vive-se na partilha de duas vidas que escondem caminhar numa mesma direção. Maravilha! Lindíssima mensagem! Obrigada, Jojó de Patrício. Também acabo de receber a tua mensagem aqui. Desejo a todos uma semana laboral incrível. Elimine, por favor, Rádio Cidade, a minha baba com os Classic Nova, Anita Felanguina. Tá certo. Obrigada, Jojó. Boa segunda-feira para todos. Obrigada pela mensagem. Bom dia, Managina. Escuta, bom trabalho. Uma semana produtiva para todos nós. Beijo, beijo, até de repente. Tónia de Genas. Obrigada. Obrigada, meus amores. As vossas mensagens são incríveis. Tentei aqui abranger a maior parte delas. Bonjour, tia Gisela. Bom trabalho. Obrigada. Macamo Hermínio. Bonjour, mon chéri. C'est bon de savoir que tu es là. Que tu es ici. Hein? Assim que é. Merci beaucoup. Merci beaucoup. Bonne journée à toi. A tous. Merci. Muito bem, seguimos com mais música, boa música. Logo a seguir a música, vamos sim conhecer os pratos do dia de hoje do restaurante Clube de Tênis. E depois uma conversa bem boa, da qual te vais mesmo interessar. Bom dia, meus amores. Vamos ouvir agora a sétima faixa do mais recente álbum, ou melhor, do mais recente trabalho discográfico, pertencente ao Hot Blaze. O título é... Flow. Última sessão de terapia, ok? E é intitulada esta sétima faixa, Não Há Mais Casamento. Oh, por que será? Vamos acompanhar esta história aqui agora? Bom dia, é o Vibra Cidade no ar.

0: Estás bem? Conforme eu prometi, cá estou de volta. Tonel Galmiro está aqui presente, ela que vem representar o restaurante Clube de Itens, bem em frente aqui a nós, porque trazem-nos habitualmente pratos incríveis. Tonelga, bom dia,
1: bom
0: tudo bem?
1: Bom dia, Gisela, e bom dia a todos os ouvintes.
0: Está ligado o teu microfone?
1: Não sei se
0: eu... Acho que não.
1: Oi, é
0: sucesso. Ah, talvez trocares para vermos... esse é de certeza. Parece que encaixas ele perfeitamente. Mas ainda assim, o outro deve estar a funcionar também. Deve estar desligado. Os dois funcionam perfeitamente. Se não está a funcionar, é porque está desligado. Então, que tal? Que tal?
2: Olá, bom dia.
0: Ah, linda voz, Tonelga, linda voz. Está tudo bem?
2: Está tudo bem, Gisela. E que tu, como é que estás? Como é que passaste
0: o final
2: de semana?
0: É para eu responder. É como não gosto de mentir. Ah, vamos deixar. Estou bem, estou aqui.
2: Ai, que bom, fico feliz.
0: Tonelga, passei muito bem o fim de semana, graças a Deus, de muito trabalho. Muito trabalho. Mas então, cá estamos para mais uma semana e queremos conhecer as novidades que nos trazes hoje.
2: Exatamente.
0: Aliás, antes. Sim, mas antes que nos contes estas, já me esquecer, como é que passaram o fim de semana lá no restaurante Clube de Tênis?
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0: 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Agora sim, vamos às novidades, Tonelga.
2: A novidade é o prato do dia de hoje. A ideia é nós começarmos a nossa segunda-feira em grande. Hoje temos bife ao molho branco e cogumelos. E o bife é bife de lombo.
0: Lombo, carne de?
2: Vaca.
0: Vaca.
2: Sim.
0: Tem que ficar claro isto aqui.
2: Ah, sim, lombo de vaca.
0: Senão, hoje lombo de quê? De que animal?
2: Lombo de vaca.
0: Muito bem.
2: Molho branco, cogumelos, um arroz, salada.
0: Meu Deus do céu, que tortura esta hora. É bom isso que fazes, Tonelga. Mas nós podemos matar essa tortura.
2: Exatamente.
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2: 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E Gisela, eu queria dizer ao senhor Jordão de Seco que nós ainda estamos à espera dele.
0: Ai, de Seco não foi ainda.
2: Não, ele prometeu vir amanhã. Ele prometeu vir amanhã, então ele tem que vir. Estamos à espera de si.
0: Aí ele falou de terça-feira.
2: Exatamente.
0: Aí ele vai cumprir. Se não for cumprir, vai me oferecer o prato.
2: Exatamente. E amanhã é... Amanhã nós vamos ter pescadinha com caril malaio e arroz.
0: Pescadinha?
2: Pescadinha, caril malaio.
0: Okay.
2: Que é um caril à base de castanhas.
0: Eu ia perguntar, vem dos Himalaias? É uma receita dos Himalaias?
2: É uma inspiração...
0: Ok.
2: Sim, dos Himalaias,
0: okay,
2: né?
0: Okay.
2: Então é um caril à base de castanhas. É uma experiência diferente.
0: Castanhas.
2: Sim, castanhas, exatamente, castanhas de caju.
0: Uau.
2: E arroz, então vai ser uma experiência diferente. Então, senhor Jordão de Seco, nós estaremos à sua espera amanhã.
0: Está aí, de certeza, se ele disse que vem, ele vem mesmo, não é?
2: Exatamente, sim.
0: Muito bem, Tonelga, muito obrigada. Não havendo mais, se houver, por favor, eis o momento para dizer mais alguma coisa. Não havendo, gratidão imensa.
2: Só agradecer e desejar um bom apetite a todos os ouvintes. 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
0: Muito bom. Qual é que é a música que tu queres ouvir hoje, Tonelka?
2: A música que eu quero ouvir hoje é... meu Deus. A Whitney Houston.
0: Whitney, apaixonadinha.
2: Exatamente. O que eu gostaria de ouvir, Whitney Houston, é All My Love.
0: All My Love.
2: Exatamente.
0: Deixa-me só ver aqui se eu
2: All
0: acho.
2: All My Love to you.
0: Ok. Oh my love, deixa-me ver se tem aqui disponível.
2: Eu acho que a Whitney Houston é uma das mulheres que morreu por amor. Então, yeah. Essa é uma das músicas que reflete muito uma parte da história dela. É uma música muito profunda aí.
0: Então tu gostas muito da Whitney?
2: Eu gosto muito da Whitney.
0: Uau,
2: sim,
0: maravilha. Está aqui ela a cantar para ti e
2: obrigada,
0: para todos nós também. Eu volto em breve. Bom dia.

lindas músicas, lindos solos, músicas bonitas. Esta particularmente pertence ao Chris Brown, intitulada Teach Me How to Love You. Bonita, bonitíssima música que nos leva a uma conversa interessante com o Macha Yeye, António Macha Yeye.

0: Yes, eu dizia mesmo que estamos aqui com o diretor de produção do Kugoma. Sim, diretor de produção do Kugoma, António Machaé, está aqui presente, está em estúdio no Vibra Cidade para conosco falar ou conversar ou dar-nos a conhecer ou até fazer-nos um convite, especificamente fazer um convite aos cineastas. Sim, porque já vamos nós todos, claro, o Kugoma vai levar mais um evento, mais um fórum de cinema de curtas metragens. Vai a sua 16ª edição, este 2026, e já está. Estamos na reta final de submissão de filmes, pois, sendo assim, está aqui ele para nos falar deste fórum, um pouco daquilo que tem sido este fórum, o que é que tem acontecido, já que estamos em 16ª edição. Quais é que são as experiências que têm colhido, o que é que pretendem trazer para a sociedade moçambicana no fim deste fórum, e de que formas é que têm fortalecido a nossa cultura com estas curtas metragens? É importante que se recordem que curtas metragens são filmes que variam de segundos até 20 e tal minutos. A espécie EP, se estivéssemos a falar de uma música, seria uma EP, porque existem álbuns e existem EPs. Então, uma vez que não é música, é cinema, então não tratamos estes filmes como filmes como tal, mas sim curtas metragens. Maravilha, muito bom, muito bom. Olá, diretor António Machaé. Como está? Bem-vindo ao Vibra Cidade da Cidade FM.
1: Muito obrigado e bom dia a todos os ouvintes da Cidade FM. É um prazer fazer parte desta casa e poder falar para os ouvintes sobre o Kugoma e convidar a todos os cineastas a fazerem parte desta festa de 16ª edição 2026 Kugoma.
0: Uau, maravilha! Esta coisa de filmes é mesmo interessante. Nós temos nos habituado a acompanhar filmes lá de fora, nos canais de filmes. Afinal, há aqui no nosso país muitos cineastas. Quando me fala quando nos fala de 16ª edição, significa que há muitos cineastas no nosso país, incluindo o Machaé. O Machaé é também um cineasta.
1: É verdade, somos muitos e estamos a fazer, e nos últimos tempos estamos a fazer e bem.
0: Maravilha.
1: Falando ao céu do cinema, posso até convidar as pessoas a conhecerem ou a visitarem o Netcanema.
0: Netcanema
1: é como se fosse uma plataforma de Netflix.
0: Ok.
1: Mas é uma plataforma que só tem filmes moçambicanos.
0: Uau!
1: Muitos.
0: Como é que se chama? Anotem aí.
1: Netcanema.
0: Netcanema
1: com capa.
0: Aí no grupo, ouvintes da Rádio Cidade, anotem, por favor.
1: Vai encontrar muitos filmes.
0: Fica lá Netflix, coisas de fora, sempre a consumir tudo de fora. Afinal, temos aqui um aplicativo, podemos assim dizer,
1: sim.
0: Que nos permite assistir filmes moçambicanos feitos por moçambicanos. Precisamos conhecer aquilo ou saber aquilo que acontece no nosso país, quando o assunto são filmes também. Então, como é que se chama o streaming?
1: Netcanema.
0: Netcanema, podemos letrar N-E-T.
1: N-E-T-K-A-N-E-M-A.
0: Ok, está a ver? É com capa. Netcanema. Yeah. Netcanema. Muito bom, está aí. Já estão a escrever aqui no grupo. Nós temos um grupo na Rádio Cidade, aliás, no WhatsApp da Rádio Cidade. Temos aqui muitos ouvintes. Quem quiser fazer parte, pode fazer parte, está sempre aqui, está à disposição para que possam se juntar ao grupo. E aqui, com facilidade, deixamos informações que ajudam a reter aquilo que se fala.

0: Quantas semanas do festival passam lá.
1: Ok.
0: Então...
1: Uau.
0: Sim.
1: Muito bom, muito bom. Trata-nos aqui novidades muito boas, das quais nem tínhamos ideia. E é incrível podermos ter um pouco mais. Agora, este fórum de cinema de curtas-metragens já vai para a sua 16ª edição. Quem são as visadas pessoas a se juntarem a este evento?
0: Este evento está para todos na vida real, para os cineastas, para os cinéfalos. Agora estamos na fase onde estamos a receber os filmes. Se entrar na plataforma do Kugoma, que é kugoma.org, vai encontrar lá uma ficha de inscrição para submeter o filme, que depois fecha já dia 30 deste mês.
1: Ok.
0: Onde os curadores vão sentar e pegar. Até agora temos 140 e tal filmes inscritos. Vamos selecionar os filmes que vão fazer parte da grelha deste ano.
1: Ok.
0: Então, agora convidamos mais os cineastas que têm obras que ainda não exibiram, ou que têm obras que já exibiram, mas sentem que ainda não encontraram uma plataforma que faça chegar às verdadeiras pessoas interessadas e também que façam chegar ao mundo, porque o Kugoma é internacional.
1: Eu já ia perguntar mesmo quem é que criou o Kugoma, qual é o objetivo, o que é que tem dado ao povo moçambicano.
0: O Kugoma é criado aqui pela Diana Manhissa e depois começamos a trabalhar juntos nessa, e está tutelada pela Associação dos Amigos do Museu de Cinema.
1: Uau!
0: Então é o Kugoma é mais uma atividade que a Associação Amigos do Museu de Cinema vem partilhando, vem atuando, porque para além do Kugoma temos a residência Upcycle, temos os encontros de património audiovisual e cinema, temos algumas exposições do cinema agora nem permanente, mas temos feito assim de vez em quando.
1: Ok.
0: Então, mas o Kugoma em particular recebe agora filmes moçambicanos. É a nossa base são os filmes moçambicanos.
1: Uau.
0: Mas temos abertura também para os filmes Paloptel, todos os filmes da língua portuguesa. E abrimos também para diásporas de filmes com descendência africana para virem até nós. Para além dos filmes, já indo para aquilo que é a nossa programação habitual, temos masterclasses, tudo em volta do cinema. Procuramos trazer formação em tudo que é parte técnica do cinema. Temos também conversas com artistas, atores, atrizes, realizadores, produtores, toda a classe que faz parte da sétima arte, a conversar de tu para tu e contar as suas histórias. E também chamamos as produtoras que fazem atualmente para poder dar aquilo que é o seu know-how. E temos uma programação que para mim é o pico, que é o Kugoma Escolas.
1: Ok.
0: Kugoma Escolas, trabalhamos, levamos o cinema para as escolas e levamos os estudantes para os cinemas.
1: Okay.
0: Anualmente conseguimos trabalhar com volta de 600 estudantes, que isso para nós é muito bom,
1: isso.
0: Porque levamos cinema como educação. E eu penso que se as nossas escolas, os nossos currículos tivessem a ideia de colocar o cinema como uma ferramenta para a educação, teríamos mais
1: cineasta.
0: Entrega, para além de ter cineastas, teremos mais pessoas, ou mais crianças, mais estudantes inteligentes, com mais entrega do que o que temos agora. Porque se for a ver, os nossos filhos têm mais domínio daquilo que conseguem assistir em casa, porque têm a imagem, têm o áudio, captam melhor do que aquilo que ouve o professor a dizer todos os dias.
1: Exatamente.
0: E a imagem visual traz mais conservação naquilo que é a nossa memória do que somente
1: retém
0: ouvir
1: melhor.
0: Falar. Exatamente.
1: A nossa mente retém melhor o que vê e ouve.
0: E ouve.
1: E não simplesmente o que ouve.
0: E por isso nós usamos a sétima arte como uma ferramenta de educação. É
1: muito
0: por isso
1: bom.
0: Que anualmente procuramos nos fazer parte com estudantes de escolas secundárias. Este ano em particular estamos a desenvolver um Kugoma Escolas completamente diferente do que tivemos fazendo antes, porque antes só levávamos os estudantes para assistirem filmes que já foram feitos por outros jovens ou outros adolescentes. Este ano estamos a fazer o contrário, queremos fazer o contrário. Ainda estamos à procura de apoio financeiro, mas é o que eu sempre digo à minha equipe, com ou sem apoio financeiro, vamos fazer.
1: Exatamente.
0: Porque já está

0: estamos aqui, 16ª edição, não, são todo, não foram todos os anos que conseguimos algum apoio financeiro para fazer a edição.
1: Yes.
0: E não paramos. Yes. Então, este ano nós queremos ir para uma escola, pegar uma turma de 45 estudantes e fazer uma formação durante uma semana. Vamos fazer uma formação, não vou dizer aqui agora, porque senão vão levar a ideia. Vamos levar as crianças ou estudantes para a sala de cinema, vamos okay. equipá-los de ferramenta, de escrita, e cada um vai contar a história do seu bairro e nós vamos ajudar a fazer naquele instante, durante aquela semana, para em agosto, no final de agosto, no Kugoma Escolas, convidarmos estudantes de outras escolas para irem assistir o produto final que terá sido feito durante aquela formação.
1: Che.
0: Então, o Kugoma Escola deste ano é mesmo a moda eu.
1: Uhum.
0: Ensinar para fazer. E quem sabe transformarmos este
1: a
0: nosso
1: moda
0: cinema... A moda Machaé. Yeah. É tudo fazer, ai, fazer para fazer mesmo. Com ou sem, vamos fazer.
1: Vamos fazer. Muito bom. Este diretor é bom, este. Gosto muito. Faz de tudo para que a coisa que ele projetou aconteça mesmo.
0: Não é que tem que ser. E temos que parar do discurso de não temos, é por isso que não está a acontecer.
1: É verdade.
0: Agora a nossa luta é tentar fazer com que os moçambicanos consumam mais o nosso cinema para transformar este mundo em uma indústria.
1: E tem sido este o objetivo da Kugoma, não é?
0: Sim, sim, sim.
1: Fazer com que mais moçambicanos consumam o produto nacional, os cinemas, tudo que compõe esta ala do cinema, esta que é a sétima arte, para que nós possamos... Eu gostava de dizer, nós consumimos mais filmes de fora, curtas-metragens de fora. Inclusive, estão-nos a dizer aqui que já temos um aplicativo, um streaming, que já nos dá tudo de Moçambique, made in Moz. Hã? Maravilha. E feitos por moçambicanos também.
0: É, o NetCanema é especificamente feito por moçambicanos.
1: Muito
0: claro
1: bom.
0: Que vamos encontrar lá algum técnico que foi convidado, mas a produção é exatamente moçambicana.
1: Uau.
0: Então, e dentro da programação do Kugoma encontramos também o segundo ponto mais alto, que é o Cine Concerto. Cine Concerto é onde pegamos um filme que existe há 100 anos, que é um filme que está no domínio público,
1: okay.
0: e convidamos músicos, compositores locais para compor uma trilha que é tocada ao vivo com o filme a passar. Pegamos um filme mudo e ano passado, por exemplo, trabalhamos com meninos da escola Escola Nacional de Música, que foi espetacular.
1: Uau.
0: Mesmo ver meninos de 15 anos, 16 anos, 8 anos, a ver um filme que passa na tela e compor uma trilha durante o espetáculo todo.
1: Uau!
0: É incrível.
1: É, pois.
0: Incrível mesmo.
1: Só de imaginar.
0: Então, este ano também teremos o Cine Concerto como habitual. E também temos dentro da nossa programação o momento que é de premiação. Este ano, para além de ter o prémio Novos Autores, teremos o prémio Max Film Creative, que é o prêmio que a minha produtora oferece, que temos melhor ator, melhor atriz, melhor diretor. Este ano teremos melhor produção, melhor trilha sonora. Teremos 6 prêmios este ano da Max Film. E o novo autor, que é o filme que é um novo diretor, não estamos a pegar colossos, estamos a pegar aqueles que estão a começar.
1: Yeah.
0: Procuramos quem logo no seu primeiro filme fez melhor que os outros.
1: Uau.
0: E colocamos aí um prémio.
1: Uau, maravilha, maravilha mesmo. Mas, por exemplo, agora, por coincidência, eu queria dar exemplo lá de fora, mas estão aqui, por coincidência, 3 crianças, né? Estão, inclusive, com a sua professora, vinham para uma entrevista no programa Ecoestudantil com a Ilávia. E querendo os pais destas crianças incluí-los para aprenderem cinematografia aqui em Moçambique, onde é que eles iriam estudar ou aprender?
0: A Kugoma tem, o Fórum de Cinema tem essa parte de trazer formação para os estudantes.
1: Ok.
0: Mas a nível, ainda não estão no nível superior, porque indicaram o ISARC,
1: okay.
0: que tem um curso de cinema e licenciatura. A nível de sítios aqui fora para curso de cinema, como cinema, não sei, se calhar câmera, fotografia. Okay. Em nível de fotografia, podem vir a Max Film, temos, okay, temos espaço de formação. Mas eu também vou aproveitar agora a boleia da professora que está aqui e conversar com ela, quem sabe faz uma ponte para chegarmos à escola para fazer essa formação de algumas escolas.
1: Está a ver? Ela amou, sim, ela amou. Está ali a dar uma do então, yes, yes.
0: Eu já não preciso sair a procurar escola. Yeah. Já temos um estudante aqui, menos. Então vamos fazer uma ponte.
1: Só podemos, aqui não podemos perder oportunidades.
0: Não, não se perde a oportunidade.
1: Não, não, não. Então. A fome. Temos de pegar toda e qualquer oportunidade.
0: Exatamente.
1: Muito bom. Então vou conversar com a professora e vai encontrar muitos mais professores através dela, outras, sim, escolas. Agora os professores também não param, dão aulas numa escola duas à tarde ali, de manhã ali, à noite ali.
0: Não se pode,
1: então,
0: parar.
1: E claro. Então chega numa professora, mais outros professores e escolas vai poder atingir. E no fim do dia, quem ganha a sociedade moçambicana é a nossa sociedade, é o nosso país. Fortalecemos cada vez mais a nossa cultura consumindo o que é nosso. Não tem maior orgulho que isso. Muito bem, talvez falta apenas fazer um convite direto, em jeito de venda de peixe também, né? Fica à vontade, diretor António Machaia.
0: Machaia, eu gosto muito desse Machaia.
1: Já percebi.
0: Não, eu quero convidar a todos os cineastas que ainda não submeteram os seus filmes na plataforma do Kugoma, pode ir ao Facebook Kugoma MZ, pode ir também ao YouTube Kugoma MZ, estamos lá, vai encontrar o formulário para a inscrição, mas também pode ligar para o meu número que fica mais fácil.
1: Deixa, pode recordar no show ao Facebook Kugoma.
0: Kugoma com capa.
1: Eu não estou a demorar, eu já estou a investigar. Deviam fazer o mesmo. Com espaço.
0: Kugoma com capa. Com capa.
1: Sim, tudo junto.
0: Sim, sim, sim, sim, sim.
1: Tudo junto. É que não estou.
0: Kugoma de shot, de curto.
1: Sim. E Kugoma. Kugoma 16, né?
0: Yes.
1: Lá no fundo.
0: Yeah.
1: Ah, pronto, este.
0: Cores amarelas.
1: Cores amarelas. Yeah. Kugoma em amarelo, 16 no fundo em branco. 30 de 5? É isso?
0: Um 30 não, fecha 36 a inscrição.
1: Ah, tá bem.
0: Mas o Kugoma em si vai acontecer 28 de agosto, 31 de agosto a 5 de setembro.
1: Ok, muito bem.
0: Vai acontecer
1: bem
0: também durante a segunda semana do Film Lab, que é Film Lab Moçambique. Vai acontecer no Franco Moçambicano,
1: uhum,
0: que é o projeto Proceres, que é um projeto que visa trazer mapeamento no setor audiovisual.
1: Uhum.
0: E essa Film Lab vai ser uma formação durante 15 dias, 2 semanas,
1: uhum,
0: sobre distribuição no mundo cinematográfico.
1: Okay.
0: Podem também visitar Proceres, que é um dos projetos da Associação dos Amigos do Museu de Cinema.
1: Uhum.
0: E estamos aqui para trazer educação, para transformar, para trazer o mundo de cinema como indústria do audiovisual. Porque é isso que nos falta. Existem,
1: pois,
0: muitos filmes, mas ainda não conseguimos transformar isto como uma indústria. E precisamos transformar o nosso cinema em indústria.
1: Muito bem. Eu encontro aqui na página, na vossa página, algo que fortalece ainda mais este convite que estamos aqui a fazer. Aqui vem assim, o teu filme No Kugoma 2026, chamada aberta de 18 de maio a 30 de junho. Estamos perto do dia 30, então apressem-se. Aqui tem um formulário com um link que devem ter acesso. Querendo, podem aceder a este link. Depois vem, tens uma curta pronta para considerar o grande ecrã. Curta é um filme curto, shot. E depois, Kugoma mesmo,
0: yeah,
1: Kugoma,
0: Kugoma
1: curto. A chamada de submissão para o Kugoma já começou. Já está a chegar ao fim. É uma chamada que está aberta para todos os cineastas interessados em exibir os seus filmes e a entrar na corrida dos prémios deste ano. Muito bom. E para o que é que tu tens de fazer? Consultar o regulamento completo do site. É importante, antes de mais, antes de qualquer coisa, consultar o regulamento no www.kugoma.org. Tá bom? Vais então garantir que o teu filme cumpra os requisitos, preencher o formulário, visitar o site de Kugoma para todos os detalhes e não vais querer perder, não é? Dos prémios, podes só para aquela coisa de O que é que vai? O prémio ou é surpresa?
0: É surpresa. Ou é só visitar para ver o que é que
1: de repente é um carro, vocês.
0: Nos anos passados, né? Pode ver as nossas páginas para ver o que é que oferecemos nos anos passados.
1: Ok. Então vocês têm aí muito de visitar estas páginas, mesmo para quem não vai concorrer, para que conheça o Kugoma e saiba o que é isto, porque é uma instituição que está aqui no nosso país, no nosso mercado. Temos que saber o que é que acontece, um pouco de cultura geral também. O que é isto de curta-metragem? O que é isto de Film Lab? O que é isto de fórum de cinema? Já vai para a 16ª edição. Muito bem. Dado parabéns a Kugoma por este trabalho incrível que tem trazido para o nosso país, mesmo no sentido de fortalecer a nossa cultura, fortalecer a arte, a sétima concretamente, que é o cinema ou a cinematografia, é isso, né? Então, já vamos para a 16ª edição, vamos aderir e muitos cineastas queremos assistir as vossas curtas com muita alegria e consumir o vosso trabalho, que é o nosso no fim do dia. Mais alguma coisa deixa ficar, diretor?
0: Este ano o Kugoma vai acontecer, como sempre, no Centro Cultural Franco-Moçambicano. Uhum. Vai também fazer parte na Beira, okay. Museu Mafalala, Bairro Plana Caniça, Macala Artes. Durante a semana de Kugoma, de 31 de agosto a 5 de setembro. E também temos passado dentro da Net Canema, alguns filmes também passam na TVM, alguns filmes também passam na STV. Então são nossos parceiros de mídia. Acho que se Rádio Moçambique não fosse o áudio, também iam passar aqui os filmes. Né?
1: Com certeza absoluta. Conforme pude perceber, as portas aqui de casa estão sempre abertas. Para todos aqueles que querem fortalecer não só a cultura do nosso país, mas tudo quanto importa dar a conhecer, dar a saber, nós queremos que aproximem-se a nós para que assim possamos fazer. Muito bom, muito bom. Desejamos sucesso para este evento, mas para que não diga que, Gisela, só deu música a tu, Nelga. Qual é a música que gostaria de ouvir agora?
0: Ivo Maia.
1: Ivo Maia. A quem dedicas esta música?
0: A pessoa que está sempre comigo, que é a minha esposa, e também a minha equipa, que eu amo muito.
1: É um apaixonadinho. O título qual é que é?
0: Como é que é? Qual é o título?
1: Ivo Maia.
0: Voa, minha ave.
1: A sério?
0: Voa sem parar.
1: Ele é romântico.
0: Para longe te encontrarei em algum lugar.
1: Não é Ivo Pessoa?
0: Ah, Ivo Pessoa.
1: É Ivo Pessoa.
0: Permaneço em ti.
1: Olha-te a cantar ele.
0: Como sempre foi. Mais perfeito e mais fiel.
1: Ai.
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1: Vão se apaixonar essas ouvintes, essas vibradoras. Vão se apaixonar.
0: Pro céu.
1: Ele é das artes mesmo. Daqui a pouco vai ficar cantor também. Vai fazer karaoke, chega no programa. Aham. Que tal?
2: É uma ideia nossa.
1: Sextas-feiras vem cá e faz
2: o karaoke.
1: Karaoke do Vibra Cidade. Go e lá, até aí rubrica a surgir. Não, Robert. Outras rádios, se aparecer isso aí.
2: Já ficou aqui.
1: Ficarem a saber que me roubaram. É não. Outras rádios, concorrência. Alô, stop aí. Obrigada, Machai. Obrigada. Mas está aí, Lávia, temos que anotar. Karaoke às sextas-feiras aqui no programa. Sextas. Convidarmos pessoas, desafiarmos os outros a virem cá, fazerem karaoke.
2: Sim.
1: Quem tiver voz feia.
2: Pelo menos eu já tenho uma música para cantar, né?
1: Qual é que é? Esta.
2: Essa.
1: Podes mais uma vez, vamos lá um karaoke aqui agora.
2: Vamos um karaoke.
1: Para vermos se vai dar certo ou não. 3, 2, 1.
0: Vou.

0: Obrigada, muito obrigada por esta vibe boa que nos trazes.
1: Cinema é energia positiva.
0: É verdade.
1: Arte é energia positiva.
0: É verdade.
1: Arte é vida.
0: Já agora que estamos na descontração, por que os artistas gostam desses cabelos?
1: É medo de pente. Poupar sabão.
0: E só tem esse medo de pente os artistas.
1: Sou.
0: Muito bom. Obrigada, guys. Obrigada pela audiência. Daqui a pouco, 12 horas, vamos atualizar a esta altura a hora e a informação. Até já. Ficamos com a música Alma Gêmea. Ou melhor, uma vez. É da novela Alma Gêmea. Ok, o título é Uma Vez Mais, do Ivo Pessoa. Até já. Boa escuta.

0: Parece que é chegada a altura de atualizarmos a hora depois da belíssima música do Ivo Pessoa. São já 12 horas em Moçambique. Boa tarde.
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0: Cordiais saudações, especial atenção para as notícias, com a edição e apresentação de André Manhissa.
3: Muito boa tarde. Moçambique e o Banco Islâmico de Desenvolvimento acordaram a elaboração de um plano de parceria para os próximos 3 anos, com vista ao reforço da cooperação e à mobilização de financiamento para projetos estratégicos de desenvolvimento do país. O entendimento foi alcançado durante um encontro entre a Ministra das Finanças, Carla Louveira, e o vice-presidente para operações do BID, Rami Hamad, à margem da 51ª reunião anual do Grupo Banco Islâmico de Desenvolvimento. Iniciou hoje a formação gratuita de 120 transportadores semicoletivos de passageiros na cidade de Maputo, que tem por objetivo o averbamento gratuito das cartas de condução para categorias de profissionais e serviços públicos. A abertura da formação teve lugar na Escola Profissional da Empresa Municipal de Transportes Públicos de Maputo, MTPM, pelo presidente do município, Razak Manique. Cuba vai privatizar parte da economia numa tentativa de recuperar da crise económica que se agrava de dia para dia. O novo pacote de medidas quer atrair capital estrangeiro, apoiar novos modelos de negócio e reativar o turismo. Até hoje, em Cuba, o Estado era dono de quase tudo e soberano em praticamente todos os setores. O Irão e os Estados Unidos concordaram em criar uma célula de gestão de conflitos para pôr fim aos combates no Líbano, que têm prejudicado o cessar-fogo em vigor no Médio Oriente, anunciaram esta segunda-feira mediadores. O mesmo documento diz que os Estados Unidos e o Irão acordaram um roteiro para alcançar um acordo final em 60 dias para pôr fim à guerra. E a fechar, a tenista norte-americana Serena Williams, a segunda jogadora na história com mais vitórias em torneios de Grand Slam, vai competir em Wimbledon aos 44 anos, informou este domingo a organização. Serena Williams vai regressar a Wimbledon para competir em singulares, graças a um convite. Notícias já esta hora, com edição e apresentação de André Manhissa.
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5: Às vezes lhe invejam pelas suas qualidades pessoais. Esse tipo de inveja nasce da comparação constante e da frustração silenciosa que os invejosos carregam. A pessoa invejosa sustenta energia negativa sobre aquilo que no fundo admira de si e gostaria de ser ele. A inveja é desgosto pela maldade. O invejoso carrega bloqueios emocionais na vida. Mantenha-se distante de pessoas invejosas e tóxicas. Andar com quem inspira os outros é um caminho para o sucesso. O caminho para o sucesso exige sabedoria, firmeza, sacrifícios, trabalho e respeito pelo processo. O invejoso não se alegra com o sucesso alheio. Quem não governa a sua língua passa a ser governado pelas consequências do que disse.

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0: porque eu sei que é assim. Nenhuma mulher suporta por tanto tempo, apesar de toda a força que a mulher tem, todo o poder de gerar e transformar. Mas não é por toda a vida que a mulher vai suportar ter um homem que a troca pelos amigos, pelas festas, pelas companhias lá de fora. De casa só passa, as crianças não lhe vê. Tem filhos, mas quem cria, quem cuida é a esposa. É... Se não aguenta criar família, por que casar? É bom continuar a viver a vida com os amigos. E no entanto a esposa é o plano B, as crianças são o plano C. Infelizmente é assim que as coisas acabam terminando, se estragando de uma forma literalmente triste. Porque algumas mulheres que não querem separar-se, porque não querem vergonha carregar crianças e voltar à casa do pai, acabam ficando ali mesmo sem amor. E te enfeitam a cabeça, por outra te colocam chifres. Algumas estragam sua vida, suas carreiras, acabam se suicidando, se perdem. Só porque o homem quer ser criança para sempre. Ninguém será jovem para sempre. Concentra-te, Hermínio. Porque algumas mulheres que não querem separar-se, porque não querem vergonha carregar crianças e voltar à casa do pai, acabam ficando ali mesmo sem amor. E te enfeitam a cabeça, por outra te colocam chifres. Algumas estragam sua vida, suas carreiras, acabam se suicidando, se perdem. Só porque o homem quer ser criança para sempre. Ninguém será jovem para sempre. Concentra-te, Hermínio. Concentra-te. Ah.
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esposal, é minha esposal. Ah, esta música. 84-34-97, liga para pedir a tua música moçambicana. 84-34-97, está aí disponível. Liga.

0: Olá, boa tarde.
1: É Pastor Gabriel.
0: Mofundice, qual música, Pastor Gabriel? Qual música moçambicana?
1: A música como hoje, o meu xará, Gabriel Fernando Mofundice, faz 20 anos.
0: Sim.
1: Só pode ser aquela música da Neymar.
0: Da Neymar,
1: aquele parabéns a você, Neymar.
0: Ok, tá bem, mas vou tocar essa na hora do parabéns, combina melhor.
1: Então, outra música, então vou desistir essa. Outra, vou escolher essa música. Aí se você disser mina,
0: Xirivangalha
1: Magua. Os filhos já estão aí, netos estão aí. Agora já estão para aparecer bisnetos. Obrigado!
0: Parabéns, Pastor Gabriel Mofundice, vovô do G.

Seletela, música bonita dos Classic Nova, cantam ao lado do Justino Bacan. Lembro-me perfeitamente quando do lançamento desta música em 2024, o sucesso que foi, o estrondo total, foi a febre de momento, e hoje quando se escuta ainda sentimos aquelas boas vibrações quando do lançamento. Parabéns por esta bonita música, Seletela, dos Classic Nova, ao lado do Justino Bacar. Uma saudação especial para grandes ouvintes que me saudaram com muita alegria e amor enquanto estávamos em campo, ontem no campo de golfe da Polana. A pequena golfista que já muito me escutava, Tainara. Tainara, linda e talentosíssima menina, pequenina. Ela que deu a tacada inaugural da primeira edição do Kids Golf Series. É, um full swing, diga-se de passagem, deu ela. Foi incrível. Para Tainara, um beijinho da tia Gisela, outro beijinho também para a tua mamá, para o teu papá. A senhora Maria de Fátima e seu esposo, que com muita assiduidade acompanham o nosso Fibra Cidade, acompanham o nosso canal Cidade FM. E somos-vos muito gratos por nos fazerem companhia. Obrigada, obrigada pela audiência maravilhosa. Aos papás da pequena Tainara, grande golfista. Xiii! Muito bom. Foi também outro abraço muito forte para o senhor Fumo. O senhor Fumo, sempre ligado à cidade, gosta tanto do Vibra Cidade, da voz da Gisela. Uau, que bom que é, que bom que foi ouvir, eu ter este feedback, saber o quão tem sido o curador estar aqui a falar para vocês. Muito obrigada, Mr. Fumo. Sempre quando sai de um ponto para o outro, a estas alturas, este horário, mais ou menos, tem levado a cidade no coração e na vida. Torna os seus dias bem mais dispostos, bem mais alegres quando está ligado, sintonizado à cidade, ao Vibra Cidade especificamente. Sou-vos muito grata, sou-te muito grata, Mr. Fumo, Sr. Fumo, pela incrível audiência. Foi tão bom conhecê-lo ontem. Obrigada. E muitos outros também que estiveram lá, deram-me um excelente, incrível feedback. Um abraço muito especial também para o meu par, o meu colega de golfe, Simon Cabué. Temos feito história, que assim continue.

0: De parabéns à Mogolf por esta incrível produção, este incrível evento. De parabéns que possamos continuar, afinal o golfe é o píncaro do desporto. É, através do golfe fortalecemos a economia do nosso país, o turismo moçambicano. Através do golfe muitos negócios são firmados. Homens, empresários, empresárias, business a ser fortalecido ali, ao ar livre, num verde, convidativo, inspirador, motivacional também. É top! Por mais eventos de golfe! Pois não digam que estamos a vos aminhar, falamos sempre aqui. Trouxemos uma menina aqui, a Shanaya, vem dizer tudo, convidou a todos. Estão a ficar na observação. Depois começam a lombelar. Fizemos os convites aqui, só ficaram a ouvir. Agora. Ok. Manaji, hoje estás feia, querida Máxima. Ih, não é para cardíacos. Ah, então? Sério? Obrigada. Paixão secreta, olá. Que bom que é. Vamos lá fechar a rubrica com a última música. Quem vai pedir? Atenção que este é pedido da Brígida. Seletela, pedido da Brígida. Brígida Tadeu, sempre ligada à cidade. Obrigada, minha querida Brígida. Tu também podes ligar e pedir a música moçambicana. É a última que vai compor a rubrica edição de hoje, segunda-feira. Boa tarde.
1: Boa tarde, Manaji. Como estás?
0: Eu estou bem, graças a Deus. E tu como é que estás, meu querido?
1: Também estou bem. Aqui é Mário de Congolote.
0: Mário!
1: De Congolote, sim.
0: De Congolote. Qual é que é a música moçambicana que tu queres ouvir, Mário?
1: Dele Bander, juro que vou tentar.
0: A quem dedicas essa música?
1: A todos os meus amigos.
0: Todos os teus amigos?
1: Sim.
0: O que é que tu vais jurar para eles tentar o quê?
1: Pandar.
0: Pandar?
1: É.
0: Vais pandar para eles?
1: Sim.
0: Ok, tá nice. Muito obrigada, meu querido. Estamos juntos, está bem?
1: Tá certo.
0: Fica bem, uma excelente tarde de segunda-feira e boa semana.
1: Tá bom.
0: Kenny Mambo! Yeah, yeah. Não tem hora. Música do Mauro Flow e Bander.
2: Bander.

0: com este compá, acompanhado por vozes moçambicanas, que nós fechamos a rubrica em edição primeira do Vibramose.
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0: E avançamos com o nosso programa Vibra Cidade até às 14. 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

0: pista, nós já estamos na pista, vibrar e muito. Que tal, epá, este feedback aqui. Ok, vamos ouvir esta música e eu volto mesmo em breve.
1: É após uma semana, é portanto de um calor bastante intenso.

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0: 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Pois é, o Mundial está a todo vapor, está ao rubro e a grande novidade é o feito histórico de Cabo Verde, que empatou com o Uruguai a 2 a 2 na pontuação e continua invicto. Além disso, a Bélgica empatou com o Irã em 0, ou seja, sem abertura de contagem. A Espanha goleou a Arábia Saudita por 4 bolas sem resposta.

0: Quem também se destacou no grupo foi o Egito, que assumiu a liderança na tabela. E quanto à classificação, ontem Nova Zelândia, Egito 3 sagrou-se vencedora diante da Nova Zelândia por 3-1, no caso. Hoje, sim, temos mais bola a rolar. A Argentina vai defrontar a Áustria. A França hoje também vai defrontar o Iraque. Amanhã temos Noruega-Senegal. Temos igualmente Jordânia e Argélia. Temos também o Portugal e o Uzbequistão. Assim é que é. Temos também Inglaterra e Gana, neste que é o Mundial 2026, que está ao rubro e a todo vapor, e todos a amarem este grande desporto que para com todo mundo. 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
0: Que coisa linda, hein?
2: Coisa linda é ter vocês aí desse lado a fazerem-nos companhia neste que é o Vibra Cidade, edição primeiríssima da semana, que nos leva a esta altura a cantar, a celebrar os parabéns ao aniversário. Cantar os parabéns e celebrar o aniversário dos nossos tão amados ouvintes e as vossas pessoas mais especiais, até as não especiais, se são merecedoras, vamos cantar também para elas. Vamos a isso? Bora!
3: Parabéns a você pela passagem do seu aniversário natalício.

tenha tudo de bom. São os nossos sinceros votos para todos os nossos aniversariantes do dia. Eu já começo fazendo aqui referência às mensagens, aquelas que nos foram chegando aqui na caixa 87009790. Repito, 87009790. E o primeiro do dia de hoje a deixar um texto de felicitação é acho que é o Paixão Secreta ou a Paixão Secreta. Ok, o mais importante é que esta pessoa, de nome Paixão Secreta, diz: boa tarde, Manaji, permita-me fazer uso da tua voz para desejar um feliz aniversário. A minha irmã Jane, desejo-lhe muita saúde e longos anos de vida. Que ela continue sendo essa mulher forte e inspiradora, onde esta data deve ser festejada no Jardim da Primavera da melhor forma. Abraços, Paixão Secreta. Obrigada. Feliz aniversário para a pessoa mais especial da tua vida, Paixão Secreta. Boa tarde, Manaji. Permita-me usar a tua lindíssima voz para desejar um feliz aniversário para Adélia Rafael Machava. Adélia, que hoje completa mais um ano de vida. Votos de que tenha tudo de bom hoje e sempre. São votos de quem? Dos Zé Micas, de Xamanculo e da Rádio Cidade. Parabéns, Adélia.

Boa tarde, MC oficial de golfe, minha irmã Mano Nando. Parabéns ao Gabriel Mufundice Neto. Que este novo ciclo seja repleto de saúde, paz e realizações, sempre com Deus guiando os seus caminhos, meu filho. Tenho muito orgulho de você. Parabéns pelos seus 20 anos, meu filho amado. Que Deus o abençoe hoje e sempre, com o amor dos seus pais. Vão os sinceros votos também da Rádio Cidade, que para hoje, para enaltecer o teu aniversário, grande Gabriel Mufundice Neto. Parabéns, neto do nosso papá, filho do nosso mano Nando, que cresças obediente, com muita sabedoria, muito entendimento, e saibas nessa fase da vida separar o joio do trigo com muito entendimento e sabedoria, e Deus Pai te guie fielmente para um caminho de sucesso e prosperidade. Parabéns, Gabriel Mufundice Neto.

Olá, querida Máxima Gisela em apuro. Permita-me usar da tua magnífica e estrondosa voz que tens. Obrigada, Nifa, para desejar um feliz aniversário para a minha afilhada Melanie, que colhe hoje mais uma rosa no Jardim da Vida. Peço a Deus que te abençoe, minha afilhada, que cresças com muita saúde e temente a Deus e aos papás também. Parabéns, princesa da tua madrinha, a Nifa Daúd Fumo. Oh, parabéns, pequenina Melanie, que continues muito, muito, muito doce, tanto quanto é o teu nome, Mel. Que sejas uma menina abençoada, cheia de alegrias, sucessos e prosperidade. Parabéns, Mel, da nossa Nifa Daúd Fumo.

Boa tarde, mami, a própria mãe das gargalhadas. Olá, Rosa Zevut. Peço Manaji para usar da sua voz à vontade para desejar um feliz aniversário ao meu primogênito afilhado. Filho, desejo-te muitas felicidades, saúde, dinheiro e sucesso na vida. Sobretudo respeito aos teus pais. São os votos da Rosa Zevut e de Mapandan, bem como da Rádio Cidade. Parabéns, afilhado da nossa Rosa Zevut, que cresças obediente aos papás com muito amor, saúde, prosperidade e sucessos. Muitos mais anos de vida, estamos orgulhosos de ti, tá bem? Parabéns, querido afilhado.

Ana Gisela, boa tarde. Paulo Mabasso, peço para cantares os parabéns para mim com essa tua voz estrondosa e maravilhosa. Obrigada. É, completo hoje. Oh, sério! Mais um ano de vida, são já 60. Que tenha tudo de bom e felicidades. Paulo Mabasso, é hoje o teu aniversário. Parabéns, grande Paulo, parabéns. Que Deus Pai olhe pela tua vida. Sabias que acabas de entrar para a idade idosa? Pois é, em Moçambique 60 anos é a idade idosa. É a partir de 60 anos que se considera que alguém já é pessoa idosa. A fase da maturidade, da experiência, do ser imbondeiro. Parabéns, querido Paulo, que vivas a idade idosa com sabedoria, com saúde, como se de um jovem se tratasse, está bem? Parabéns, grande Paulo Mabasso. São votos da Rádio Cidade.

Os parabéns têm se estendido para todos os outros nossos bebés do dia, tanto quanto é hoje o dia em que paramos para dizer parabéns a alguém muito especial para a vida do nosso querido Mansur Basílio, ele que diz: Gisela, boa semana e boa emissão, muito obrigada. Ajuda-se a cantar, né? Parabéns ao Ruca Castanheira, conhecido por Brown para os amigos e por Sil Squeeza. Sil Squeeza, no mundo do rap. Desejos de um aniversário natalício feliz e uma vida com saúde e muita prosperidade. Em nome dos sacanas, votos de um feliz aniversário, Primo Ruca. Parabéns, Primo Ruca. Muitos mais anos de vida, sucessos, bênçãos, alegrias, oportunidades, portas abertas, sossego, paz e muito amor. Parabéns, são votos do Mansur Basílio e da Rádio Cidade.

Aê! Hoje é o aniversário do nosso DJ, grande DJ Chivas. Xavier é seu nome. Parabéns. São votos do Malor Rafael, que tenhas um feliz aniversário, DJ Chivas. Desejo muitos sucessos na tua carreira. Tu és um exemplo de pessoa. Parabéns. São votos do Malor Rafael. E votos são também da Rádio Cidade, DJ Chivas ou Xavier, de que continues essa pessoa focada, determinada, que persegue os seus sonhos, ainda que com dificuldades, tu consegues ultrapassar e vencer. Continue esse grande homem que tu és, com muitas bênçãos, muito entendimento, sabedoria, muito amor, carinho e muitas oportunidades. Hein? Parabéns, parabéns, parabéns, parabéns, DJ Chivas, parabéns!

Eu não sei se ainda temos mais mensagens. Deixa-me só olhar aqui para a caixa de mensagens, caixa de SMS normais, embora já não tenhamos mais tempo. Há até aqui uma mensagem que diz, boa tarde, mana, permita-me usar a sua linda voz à vontade para desejar um feliz aniversário ao meu sobrinho Melvin e as primas Tuxa e Tânia, que tenham muita saúde e chuvas de bênçãos. É a mensagem do Nelson Munguambe. Parabéns, parabéns, muitos mais anos para as princesas Tuxa e Tânia, bem como para o Melvin. Parabéns a todos.

0: o pastor Gabriel Mufundizi vem fechar aqui o momento de saudação, felicitando o seu neto xará, Gabriel Fernando Mufundizi. Parabéns, parabéns, parabéns. São votos do papá, do vovô, aliás, do avô Gabriel, para o netinho Gabriel. São 20 anos de muito amor. Recebe um abraço aí do teu avô xará.
1: E para quem vai a primeira fatia?
0: Portanto, a todos os nossos bebés do dia, queremos endereçar as nossas mais queridas e honrosas felicitações. Tenham um dia de aniversário muito bem celebrado, tenham o mês de todo vosso, possam viver da melhor forma possível e sejam todos muito felizes neste dia de aniversário. Parabéns, parabéns, parabéns pelos anos seus. Parabéns, feliz aniversário.

não me dá mais tempo, dá-me apenas algum tempozito para dizer-vos que Canimambo foi bom. Esta camaradagem primeira da semana em 22 de junho para o ano 2026. Amanhã às 10, se Deus quiser, há mais vibracidade. Tenha uma segunda-feira incrível. Portem-se bem, amem-se uns aos outros. E eu volto amanhã, pontualmente às 10, quando, ou se assim Deus permitir. Eu sou a querida Máxima Gisela em apuro. E um abraço à minha querida colega Ilávia Chauque. Tchau, tchau!

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0: Ele é capo-verdiano, chama-se Dynamo, canta música Boia Bússola. Está no ar o programa Impulso, edição número 1 da semana, hoje, segunda-feira. Boa tarde. Meu nome é Lautinho Pereira, Mr. President, o próprio Melácio. Então avisa a malta que o show já começou aqui na tua cidade, FM 97.90, e também pelo site www.cidadefm.co.mz. A seguir vamos aos comerciais, até já.
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Este é o som de Ty Dolla $ign com a música All In In. São 14h30 minutos, boa tarde uma vez mais. Programa Impulso no Ar, primeira edição da semana aqui na cidade, FM 97.90. Tem sido sempre um prazer enorme estar na tua companhia. E hoje, segunda, atenção às nossas propostas. Daqui a pouco duas músicas, vais ligar para 8433497 e vais votar numa das canções. A música com mais votos será a canção da semana. Semana passada o destaque foi para The Hermes com a música Único Filho de Deus. Participação especial de John Trouble, Helio Beats e Badgero. E esta semana quem será? Então prepara-te. Daqui a pouco vais ligar e votar, mas também dirás como é que foi o teu fim de semana. Se foi agitado, foi calmo, recomendas ou não? Ainda hoje também temos a nossa rubrica Cidade on Repeat, onde rodamos aqui algumas músicas que fizeram história durante a semana. Destacaram-se em alguns países como música número 1, a mais tocada. Os tops internacionais, vais poder ouvir aqui aquelas novidades musicais que estão no mercado já há um tempinho e destacaram-se durante a semana. Nesta edição também vamos ter uma conversa muito rápida com El Professor. El Professor é um grande cantor, mas também bailarino. Ele já não vive em Moçambique, vive agora em Amsterdã. O Niga teve uma oportunidade, brada, para sair de Moz. Já está lá, na Holanda, meu. Está a fazer a vida lá na Holanda. Quando vem aqui a Moçambique, vem apenas passar alguns dias, depois volta. O El Professor tem uma nova música. Na verdade não é nova, é uma recriação. Só que, como é que é? Cadoda, já é cadoda. Parece que o Cadoda vem mesmo para ficar, hein? Então fica atento. Uma conversa bem rápida com El Professor. Esta música pertence a The Weeknd, Blinding Lights. Já conheces? A cena é que The Weeknd surpreendeu todos durante o primeiro show da sua digressão em Copenhaga, na Dinamarca, antes de dar a continuidade à apresentação de After Hours Till Dawn Tour. O cantor parou o show para fazer um desabafo no palco e confirmou que deve se afastar aos holofotes e dos palcos por um tempo. Surpreendente, hein? Ninguém esperava por isto. Afinal, qual é o motivo? É que o artista está a preparar o terreno para uma nova e grandiosa fase criativa. Em seguida, Abel, seu nome de registro, reforçou que antes de iniciar esse ato temporário, sua missão era entregar uma noite histórica para os fãs dinamarqueses. Antes de ir embora por um tempo, eu quero dar a vocês um último show muito louco esta noite. Que tal? Assim disse o artista. Durante o discurso, ele ainda brincou com a plateia, pedindo que eles definissem o tom da passagem pela cidade e garantissem que o show seguinte não superasse o primeiro. Precisamos garantir que a noite 2 não seja melhor que a noite 1. Vocês vão me prometer isso? E todos confirmaram que sim. Esta fala do artista acendeu o alerta na fanbase e reforça os rumores de que esta digressão marca o encerramento oficial do El Taigo, The Weeknd. Recentemente o artista deu fortes indícios de que está imerso na produção de um novo álbum extremamente conceitual, a buscar inspirações inclusivas ou inclusiva nas suas viagens mais recentes no Japão. A parte final da digressão será na Ásia, encerrando no dia 5 de novembro em Kuala Lumpur, na Malásia. A informação está dada
Ele vai interromper um bocadinho a sua carreira? É, na verdade, por um tempo indeterminado, é?

Esta música saiu no dia 10 de abril de 2026. Tem a produção de uma equipa de peso: Bruno Mars, Andrew Watts e The Mile. Chama-se Runaway. 14h42, 870-00-9790 é o número para mandares a tua mensagem, dizer como é que estás a passar a tarde da segunda-feira. Cumprimenta alguém especial. Programa Impulso no Ar é a primeira edição da semana. É segunda-feira, 22 de junho do ano 2026. Como é que está o volume? Está bom assim? Aumenta mais um bocadinho só.

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0: 14h54, é o programa Impulso, edição número 1 da semana. Hoje é segunda-feira. Boa tarde uma vez mais. Já disse que podes fazer parte do nosso show através do 87-000-9790. 87-000-9790. Mandas um WhatsApp ou mesmo uma SMS, está a valer. Diz-me como é que estás a passar a tarde de segunda-feira, como é que foi o teu fim de semana. É uma pergunta que também vais responder no momento em que colocarmos as duas músicas e tu vais ligar para votar. Vais contar como é que foi o teu weekend. Eu prometi logo no início do nosso programa que hoje teríamos aqui uma conversa internacional com El Professore. Ele está em Amsterdã. El Professor, boa tarde, man. Bem-vindo aqui ao programa Impulso. Como é que tu estás?
1: Boa tarde, Londinho. Olha, eu estou perfeitamente bem.
0: Yeah.
1: Estou muito feliz em mudar plataformas para estarmos conectados e falar do meu novo projeto, que é uma remix da música Coloca.
0: Yeah.
1: E desenvolvemos um pouco mais. Yeah, let's go.
0: Ok. Mas espera aí, tu lançaste Coloca assim. Qual é aquele ritmo ali? A original?
1: Olha, Coloca, vamos identificar como Afrobeat.
0: Ok.
1: Mas é um Afrobeat moçambicano, porque tem uma mistura de ritmos africanos, mas tem uma moçambicanidade dentro da produção.
0: Pois, pois.
1: Yeah, então vamos virar um Afrobeat ou Afrobeat?
0: Yeah. É melhor Afrobeat, man.
1: Afrobeat,
0: fica bem, então. Yeah, fica bonito. Quando é que tu lançaste aquela música?
1: Em 2025. A música, falas da música anterior ou esta recente?
0: Não, aquela antiga. A versão antiga, original, 2000, a original.
1: 2025.
0: Então lançaste ano passado?
1: Lancei ano passado, sim.
0: Ok, é uma música que já tem vídeo. Como é que foi a recepção do público?
1: Ei, mano, a recepção foi muito positiva. Já temos vídeo.
0: Ok.
1: Na plataforma de streaming de música, YouTube.
0: Sim.
1: É um vídeo super top, super top. Eu acho que é um dos melhores vídeos nacionais que nós temos. Fizemos com muita técnica, muito profissionalismo, uma equipe super top. Já temos vídeo disponível.
0: Ok.
1: E a recepção da música foi super top, super top. Mais de 5 mil repetições no TikTok. Então foi super nice. Yeah, yeah.
0: Altamente. El Professor, tu, para além de cantor, és também professor de dança, né? És bailarino, meu. Eu quero que fales um bocadinho sobre esta outra paixão que tu tens como bailarino. Um bocadinho, yeah, só em poucas palavras.
1: Na verdade, comecei a minha carreira como bailarino,
0: sim,
1: no grupo Magnífico e outros grupos, bairro. Mas a paixão pela arte mesmo começou com a dança, né?
0: Ok.
1: Então, depois foi desenvolvendo, porque considero-me um artista multifacetado. E por gostar da arte, acabo fazendo um pouco de tudo: teatro, dança, moda. Mas a paixão principal mesmo foi a partir do...
0: da dança.
1: Da dança.
0: Okay.
1: Então fui a academias profissionais, fui a grupos profissionais.
0: Sim.
1: E capacitaram mais. E participei em reality shows moçambicanos, participei em grandes projetos como Coja. E viajei pelo alguns países de África através da dança com grandes artistas internacionais. Yeah, mas a paixão pela música sempre esteve lá.
0: Ok. El Professor, yeah. Eu lembro que tu é que trouxeste a cena do Flow the Town, não foste tu?
1: Yeah, Flow the Town é minha, digamos que é minha marca, yeah, associada a Helio Beats,
0: a empresa
1: da música dele. E é o conceito Flow the Town. Então eu trouxe o andamento que é o Flow the Town. Yeah. O andamento do Flow the Town. Yeah, yeah. Praticamente sou o criador do Flow the Town em Moçambique. Yeah.
0: Ok. Então aquele andamento é o Flow the Town?
1: É o Flow the Town, mano. Eu acho que é uma cena que eu gosto de ver nas pessoas. Cada pessoa tem a sua forma de andar.
0: Okay.
1: Então é muito interessante ver o padrão de pessoas que andam de formas diferentes. Então eu disse, não, deixa eu lá criar um professor,
0: yeah,
1: que se quadra na linhagem dos professores, mas que anda com flow, que um gajo que não baba nada, um gajo que está tá controlado, com salário baixo, alto, problemas, is always on top.
0: Oh, good, good. É o professor. Yeah. Eu sei que tu acabaste te tornando um artista, digamos, internacional. Viajaste em vários países por causa da dança, mas agora também já estás na música. Agora, a minha pergunta é: tu estás em Amsterdã por causa da música ou há uma outra habilidade que tu tens que te fez ir até a Holanda? Vamos lá.
1: Minha família vive cá, minha esposa. Ei. Acabo de ter uma filha agora, está com 4 semanas, vai fazer 1 mês amanhã.
0: Ok.
1: Então estou a enraizar-me aqui em Amsterdã, praticamente vou trazer toda a minha família para aqui. Então é love, é coração, é família, é responsabilidade. mas claro, mano, porque Amsterdã é um país de muitas oportunidades. Não tem muito conhecimento da cultura moçambicana. Então, eu estabilizar-me aqui é uma oportunidade muito grande de migrar também artistas moçambicanos para cá. Já estou com um projeto de começar a fazer eventos,
0: okay.
1: Fazer work com outros artistas africanos ou nativos neerlandeses aqui, okay. e criar uma comunidade moçambicana sólida com strong e continuar a trabalhar com a arte.
0: Ok.
1: Né?
0: Mas é fácil engrenar aí, quer dizer, nas artes, onde tu estás mais ligado. Foi fácil?
1: Nada é fácil, mano. Tens que ser persistente, tens que ter uma energia forte, tens que ser. Tens que amar o que fazes e tens que fazer aquele trabalho, conectar-se com as pessoas, aprender a língua cá. E para ir atrás das oportunidades, mano. Não é difícil porque a minha cultura eles não conhecem. Então eu tenho algo que eles interessa. Então praticamente pode até se tornar um pouco easy assim que pegar. Mas também com a minha arte na dança, vou fazer cá workshops de dança.
0: Okay.
1: Depois dos outros workshops, apresentar as minhas músicas, apresentar os outros artistas. Mas já tenho alguns artistas cá que não sei quantos. Gostaria muito de conectar-me, mas estou a criar um plano de conectar-me a todos os artistas e residentes moçambicanos aqui na Holanda.
0: Ok. Então ainda não houve essa conexão com os artistas locais? Ainda não tiveste?
1: Artistas locais já tenho uma produtora, com interesse,
0: okay.
1: Em trabalhar comigo. Né? A conexão, mano, eu sou uma pessoa facilmente conectável, então, e também não paro, vou atrás das cenas. Tem produtores de eventos, já estamos conectados, já okay. Convidam para participar em festivais e
0: ok. Ele, professor, antes que a internet aqui interrompa a nossa live, nós estamos numa live aqui no Instagram do Ele, professor, podem ir lá para ver. Vamos falar exatamente desta música. Estamos com o tempo já contado. Kadoda, hein? Coloca em Kadoda. Tu é que tiveste esta ideia de mudar a música original para um ritmo que está a viralizar?
2: Coloca em Kadoda. Tu tiveste esta ideia de mudar a música original para um ritmo que está a viralizar?
0: Estou aqui a ter alguns problemas. Um momento só. Um momento só.
1: Ok, vamos dar continuidade. Eu acho que a internet estava a interferir um pouco.
0: Yeah, está.
1: Olha.
0: Mas já está nice.
1: Ok, vamos dar continuidade. Eu acho que a internet estava a interferir um pouco.
0: Ei.
1: Olha. Ok, eu dizia que se calhar fazer de novo a pergunta, Lontinho, só para eu recapitular, desculpa.
0: Não, eu dizia que tu lançaste uma música, okay, com o tema Coloca, e a mesma música criaste, tiveste a ideia de transformar a cena em Kadoda, que é o ritmo que está a viralizar aqui no nosso país. Diz-me, como é que surgiu esta ideia? Tu é que tiveste isso ou o teu produtor é que apresentou-te a ideia e tu colaboraste e lançaram a música? Consegues me ouvir, ele, professor?
1: Não, praticamente eu é que tive a ideia de fazer a remix Kadoda, porque tenho uma paixão enorme pela cultura moçambicana. E um dos ritmos que identifica-nos também muito forte é Kadoda. Por que não fazer a remix Coloca em Kadoda? Tanto que eu lancei alguns desafios para outros produtores. Bro, por que não fazemos uma remix X, mas calhou que eu encontrei um produtor mais super bom, okay, mente fresca, que trouxe-me um resultado, uma demo, que eu disse, não, a ideia de fazer remix com Kadoda é melhor. Por quê? Porque eu gosto de Kadoda, sou um dos influencers que participou no movimento da viralização do estilo Kadoda. Então, e fazer com uma das músicas minha com muito hype era estratégico para eu poder manifestar o amor que eu tenho pela cultura moçambicana através do estilo Kadoda. Okay. E pegou, man, pegou. Estamos a ter muitos vídeos, estamos a ter muita visibilidade, estamos a ter pessoas a fazerem reposte do mesmo conteúdo. Okay. Muita gente gostou, inclusive acho que uma das cenas que fez com que tu falasses comigo foi por ter gostado da música.
0: Yeah. Eu vi a publicação ali no teu Instagram, então achei algo interessante, né? Achei interessante, por isso pedi-te logo de imediato e depois mandaste uma música. Eu ainda não toquei, estava a aguardar para este momento que pudesse tocar num dia em que poderia estar a conversar contigo, só que não tinha formas, como tu estavas fora, mas agora como a internet permite essas conversas. Tipo, alguém está em Moçambique, outro está em Amsterdã, então isso é possível. Então, achei melhor aproveitar esta ocasião para fazer a estreia e também conversarmos. Sim. Agora, é o professor.
2: Então, isso é possível. Então,
0: consegues-me ouvir? Consegues-me ouvir?
2: Achei melhor aproveitar esta ocasião para fazer a estreia.
1: Sim. Então, isso é possível. Então, consegues-me ouvir? Consigo-te ouvir, sim, Lautinho. Consigo-te ouvir.
0: Certo. Agora, qual é a ideia com esta música, esta nova versão? Vais fazer um vídeo, vai ser aí em Amsterdã, vens para aqui para Moçambique, vais pegar todo o pessoal dali de como é que é? Niassa ou Manica, onde este ritmo começou. Vens para cá para Moçambique para fazer o videoclipe ou vais filmar aí em Amsterdã?
1: Olha, se as condições nos estarem a favor,
0: sim,
1: nós praticamente para um ano eu vou para Moçambique.
0: Yeah.
1: Vou materializar o movimento com a música Kadoda.
0: Okay.
1: O plano também é fazer um vídeo cá, mas vou começar como criador de conteúdos, vou começar a fazer conteúdos cá de Kadoda nos meus workshops de dança, né? Vou usar a música Coloca Remix Kadoda para fazer os workshops cá. E quando chegar a Moçambique, claro, é óbvio, vou criar vídeos, se possível, com o pessoal de lá de Niassa, mas já temos bailarinos a fazer em Kadoda.
0: Okay.
1: É Maputo. Então, não acho que também não há necessidade de a gente buscar outros bailarinos de fora. Se existir uma logística melhor, vamos trazer para salvaguardar a cultura e a dança que eles criaram aqui em Maputo. Né? Mas já temos, já identifiquei alguns bailarinos que fazem Kadoda. E, yeah, mano, a ideia é enaltecer Kadoda. Kadoda não pode morrer, Kadoda tem que continuar. É um ritmo muito forte, mas muito forte mesmo.
0: Sem dúvidas. Sem dúvidas. Ok, é o professor. Eu quero te agradecer pela disponibilidade, pela atenção e também por partilhares connosco esta nova música. É, versão Kadoda. O que gostava de dizer, assim, duas, três palavras, para fechar mesmo aqui a nossa conversa?
2: Versão Kadoda. O que gostava de dizer, assim, duas, três palavras, para fechar mesmo aqui a nossa conversa?
1: Olha, eu gostaria de pedir a bailarinos, produtores, a músicos que apostem no ritmo Kadoda, porque tem muito potencial. Aconteceu isso com Panza e agora temos chance com Kadoda. Kadoda é um ritmo dançante super nice, é uma dança espetacular que precisa de uma investigação, precisa de ter, precisa as entidades profissionais precisam pegar o Cadoda, estudar o Cadoda, maximizar o Cadoda, espalhar o Cadoda. A dança e o ritmo são ritmos com muito potencial e nós de Moçambique precisamos muito, mas muito de ritmos ou estilos de dança ou musicais que nos identificam. E temos aí o Cadoda. Cadoda é wonderful. Então eu usei essa minha estratégia para reaviver, para ativar um pouco mais do Cadoda. Estão de parabéns todos os produtores, estão de parabéns todos os bailarinos, todos as pessoas que participaram no movimento Cadoda, estamos todos de parabéns. E pedir com que o público moçambicano, com que as pessoas que estão a assistir, que estão a ouvir a rádio agora, que apostem na música moçambicana, porque temos muito potencial, que visitem as nossas páginas, os nossos Facebooks, os nossos Instagrams, os nossos TikTok, os nossos YouTubes, e continuem a partilhar, porque a cultura moçambicana precisa deste conforto para a música e a cultura moçambicana subir. Obrigado.
0: Pois. É o professor, muito obrigado, um forte abraço aí para ti, um abraço aí também para a tua família, estamos juntos. Vamos trazer agora a nova música, atenção aí, versão em Cadoda, música Coloca de El Professor, a partir de Amsterdã, em direto aqui para o programa Impulso. Let's go!

Aí está, coloca oficialmente lançado aqui no teu show, o programa Impulso, edição número 1 da semana. Coloca a versão em cadoda, o som de El Professore. A partir de Amsterdã. Assim, fizemos o lançamento oficial desta nova versão. Coloca em versão cadoda. Nice, meu. Parabéns aí, El Professore. Forte abraço, man. A música é top, então vai tocar como deve ser. Tocamos duas vezes, hein? A segunda lá no fim. Podemos ainda sair com a mesma música.

0: Parabéns, ele professor, esperamos mais, muito mais. Porque já provaste que és bom, man. Não é só na dança, mas também no canto, na criatividade. Fantástico, é um orgulho para Moçambique. E continua a representar muito bem o nosso país, além fronteiras. Atenção, daqui a pouco eu volto com duas músicas, mas antes farei a leitura das vossas lindas e motivadoras mensagens nesta tarde de segunda-feira. Obrigado, boa viagem, bom trabalho. Vamos aos comerciais, até já.
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Ok, são 15 e 20 minutos. Vamos agora para as vossas mensagens. A nossa advogada, sempre a primeira, Edalina Eloy, boa tarde, como é que tu estás? 14 horas, bem-vindo, Malotinho, boa semana para nós. Vamos até às 6 da noite, não falha nada, Edalina. Malo, são 14 horas e o tempo como me dá mais tempo de ficar conectado ao impulso, vou ficar com o Mr. Presidente. Abraço, ouvintes. Ok, Malo, forte abraço, aí estamos juntos. 14 horas, bem-vindo, Presidente. Ótimo início de semana laboral. Vamos impulsionar. Anifa Daúdo. Obrigado, Anifa. Estiveste lá na live, né, Vito? Rosália Monteiro. Olá, boa tarde. Osiva, bem-vindo lá. Eu agradeço por mais uma jornada. Que Deus proporcione uma boa programação a todos impulsionados e ótima semana laboral. Deus abençoe sempre. Muito obrigado, Osiva. Por uma questão de segurança e sabedoria, não é aconselhável voltar a conviver com quem te difamou, fofocou ou te tratou mal. Boa tarde, eu estou bem, e aí como está? Eu sou música de Mago de Souza com o título Silêncio. Ótimo trabalho, bom regresso ao convívio familiar depois do expediente. Epá, quem é esse ouvinte aqui? Pela forma de abordar os assuntos, trazer uma mensagem motivadora, hein? E depois o pedido musical também, chego a concluir que é o Sr. Joaquim, o pai da Virgínia. É que aqui veio uma outra informação, estou a ver aqui verde, depois um boneco de perigo. É, Sr. Joaquim, será que és tu mesmo? Por favor. Nhacudes Massalonga, boa tarde, Malotinho, agradecer por mais uma semana, como está? Eu vou indo, graças ao Altíssimo, e desejo uma tarde linda e abençoada. Um bom regresso a casa. Vamos até às 18 horas. Aquele abraço, muito obrigado. Nhacudes, eu estou bem, graças a Deus. Peço ouvir a música de Calixto Ferreira com o título Foto. Obrigada. Ok. Está aqui a Anifa, aqui. A Anifa já disse que o nome vem em mandarim. Vem em mandarim. Isto é mandarim, né? Vamos deixar. É complicado. Mas parece Sr. Joaquim. Eu acho que é Sr. Joaquim. A vida ensina de tudo. Tem gente que chega para... Como é que é? Somar. Tem gente que chega para ensinar. Tem gente que vai embora e deixa saudades. No fim das contas, todos deixam alguma lição para a nossa caminhada. As atitudes das pessoas falam por si só. Observe, seja recíproco. Visite quem te visita. Ligue para quem te liga. Apoie a quem lhe apoia. Ignore quem lhe ensina. Boa tarde, Malautinho. Eu, advogada, estou sempre on. E vamos até às 6 da noite. Boa semana para todos nós. Quero ouvir Calixto Ferreira com o tema Pai. E Gita Finha, C4 Pedro, duas músicas. É pesado. Rosa Zivuto, olá Rosa, bem-vindo, Belão do Mumbilo, segundo, muito obrigado. Rosália diz, boa tarde, Altinho Pereira, bem-vindo de volta, ótima semana laboral, carrega, obrigado Rosália, bom trabalho aí para ti. Rosa Zivuto, de novo, boa tarde, Presidente das Pessoas, peço ouvir a música de Sabrina com o título New Love. Dedico a mesma ao Félix, Jordão de Seco, Agira, Rosália, Nifo, Jesus, Idalina, Nhacudes, Osiva, Maló, Nólia e a todos que não pude mencionar. Está bom. Agira, Mr. Presidente, já foram ditos, já foram avisados que o Mr. Presidente já está no comando. Uma semana abençoada para todos nós. Ele, professor, sumiu. Sumiu um pouco nas redes já final. Não, já está de volta aqui. Já está. Quem mandou esta cena aqui? Esta aqui só pode ser a Gigi. Grande a Gigi. Ok. Esse ouvinte sempre atentos, vê lá. Vamos fazer uma live aqui no Instagram. Mas foi nice. A tecnologia permite. O El Francês está em Amsterdã. Falamos mesmo em torno desta versão. Ok, da música Coloca.
Em Cadoda. Está aqui. É o senhor Joaquim. Está aqui. Eu disse. Já desconfiava. Já desconfiava. Deixa eu só recuar aqui só para ver a imagem que aparecia ali. Se eu mesmo. Está aqui, senhor Joaquim. Já mudou. Está aqui. Eu já desconfiava. A forma de abordar o assunto, o pedido musical também, dava mesmo para concluir que era o senhor Joaquim, o pai da Virgínia. Boa tarde, já estou bem ligado do meu escritório. Abraços, estamos juntos. Obrigado, Jordão de Seco. Forte abraço aí. Bom trabalho. Boa tarde, Malautinho. Bom início de semana, cheio de saúde, paz, amor. A todos nós, bom trabalho, mano. Muito obrigado. Esta é a Dona Medina. Muito obrigado, Dona Medina. Beijinhos e abraços. Boas-vindas, excelência. Estou feliz com a sua chegada porque sei que a semana já terá um rumo certo, onde está garantida a animação e aquela boa disposição. Boa tarde, Isaura. Muito obrigado, Isaura. Que lindo. Oh, fico muito feliz. Fico muito feliz. Vamos lá. Tem mais assuntos aqui muito rapidamente. As vossas mensagens, daqui a pouco duas músicas. Vocês vão ligar para 843-497 e votar. Boa tarde, Malau, em casa, na escuta, como sempre, feliz segunda-feira. O meu dia está literalmente calmo. Bom trabalho por aí, Mr. Presidente. Esta é a Leila. Leila, muito obrigado. Beijinhos e abraços. Boa semana aí para ti. Boa tarde, Laulau. Como passou o fim de semana? Eu passei muito bem, na graça do Senhor. Peço a música de Twin Fingers. Walai Belai. Tchau. Beijos a todos. Zuzu. Walai Belai. Ah, ok, tá bom. Ok. Senhora Zuzu, eu passei bem o fim de semana. E fico feliz também em saber que passaste bem. Vamos a isso. Tem mais? Tem mais mensagens? Vamos fazer o seguinte. Aquelas músicas que têm, mais de 5 anos. Vamos tocar às 17, que vocês pediram, tá bom? Boa tarde, Mr. Presidente do Povo. Aqui, Ezequiel, a partir do de Boane. Para falar do meu fim de semana, digo, eu passei bem a trabalhar hoje, segunda-feira. Estou em casa, junto com a minha família. Saúdo a minha esposa, Luísa, e o meu filho, Ana Clayton. Desejo a eles para que passem bem, feliz o dia. Venho por este meio mandar os meus parabéns ao Ferroviário da Beira por ter conseguido os 4 pontos frente aos grandes... a grandes equipas da capital do país. Refiro-me contra ao ABB e ao Ferroviário de Maputo. Foi com muita garra. Para a Liga de Sofala não teve a mesma sorte. Estou a pedir a música de Messias Maricoa com o título Pai. Muito obrigado, Sr. Ezequiel. Um forte abraço aí. Deu-nos aqui o rescaldo do futebol durante o fim de semana. Cordiais saudações, Sr. Presidente. Bom início de semana laboral para todos os ouvintes da 97.90 e para o locutor em serviço. Aqui Carlos Lissane, mais conhecido por Lopes do Chopal B, para escutar a música de Joe com o título The Love. Está bom? Está anotado aqui. Este pedido vai tocar a partir das 17. Boa tarde, Malau. Venho marcar a minha presença. Estou ligado a partir de Tchumen 1. Aqui é o Leo, o rei das unhas. É. Grande Leo, rei das unhas. As senhoras estão sempre lá a fazer as unhas. Boa tarde, mano, como vai? Aqui está tudo bem, nada mal, graças a Deus. Só queria dizer, estou ligado a partir de casa. Mano, como é que é? A partir de casa. Com todas as energias, tchau. Aqui Horácio, muito obrigado, Horácio. Um abraço, boa tarde, Malautinho, como está? Eu estou bem. Também mando beijinhos para todos os ouvintes da rádio. Bom trabalho, mano, valeu. Até às 18. É o Five Bezito, obrigado Five Bezito. Boa tarde, Mr. Presidente. Aqui Caetano Florencio. Só passei para saudar a todos os ouvintes da Rádio Cidade, meus filhos Naldo e Kelton. Peço a música de Professor Lai, título Já Não Há Amor. É
Eu tenho que ter essas músicas do professor Lai. Boa tarde, Malotinho, como está? Eu passei bem o fim de semana com a minha família e bom trabalho para ti, mano. Aqui Rafa de Machaquene. Muito obrigado, Rafa, um abraço. Boa tarde, Mr. Lau. Já estou conectado a partir da Matola A. Mano, peço a música de Elvira Viegas, qualquer. 15, Zambesiano. Ok. 15, está anotado aqui o teu pedido, mano. Vou rodar a partir das 17. Ok. Boa tarde, Malautinho. Desejo a todos os ouvintes da 97.9 Verdadeiro Melaço que a semana seja muito produtiva. Desejar uma música de Mr. Ball Shidosana. Carrega até às 18, Mr. Presidente. Tá bom. Boa tarde, família Cidade FM. Votos de semana abençoada. Laudes. Descarrega, aceito música de Michael Bolton. How can I live without you? Abraços. Melaço, peço que mandes abraços. É meu nome para a minha irmã em Cristo, Angela Gebunda. Ok. Gigi. A Rosa Zivud. Manda muitos abraços e beijos para ti, Gigi. Angela Gebunda. Assinado por Rosa Zivud Mapandan 2026. Epa, 15h32. Volto daqui a pouco com duas músicas. Vais ligar para 843497 e votar. Até já. Walai Belai. A música que vais ouvir agora é de 20 Fingers.

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15h51, agora sim vamos à votação da música da semana. Um pouco tarde, mas já há condições. Temos duas canções. E adianto em dizer que é rap, hein? É rap. Eu quero ver todos já ligarem a votar numa das músicas. A música com mais votos estará a nossa canção da semana a partir de hoje até sexta-feira. Ainda hoje temos a nossa rubrica Cidade on Repeat. Vai ser dentro de alguns instantes. Mas por hora vais ouvir a primeira música e depois a segunda. E daí o 8434-97 estará disponível para ligares e votar.

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1: Esta é a nossa primeira proposta. Chama-se Ian Blanco com a música Sorte. Se quiseres que seja a canção da semana, vais ligar para o 843497. Agora tenho a segunda proposta.
2: Yeah.

0: Pessoal, já conhece as músicas, então não demora, meu. Podes ligar. Alô, boa tarde, primeiro ouvinte.
1: Alô, boa tarde.
0: Como é que é? Tudo bem?
1: Sim.
0: Tudo bem?
1: Tudo bem, você como está?
0: Também. Quem fala?
1: Senhor Peixe, seu amigo aqui.
0: Não percebi.
1: Senhor Peixe, seu amigo.
0: Senhor Peixe?
1: Eu estou ouvindo, sim, estou ouvindo assim.
0: Senhor Peixe, já não me recordo.
1: Ah, tu esqueces muito, meu velho.
0: O senhor Peixe fala de onde? Fala de onde, senhor Peixe?
1: Estou no Matala.
0: Ah, ok, tudo bem. O fim de semana foi bom?
1: Foi altamente.
0: Muito bom. E o voto para quem vai? O meu também correu bem. Estamos aqui hoje.
1: Certo.
0: Sim. Então, vai para quem o voto? Ian Blanco ou Alan? A segunda música é do Alan, ao lado de.
1: Alan.
0: Vai para Alan.
1: Iva.
0: Tá nice. É tudo, senhor Peixe?
1: É tudo. E preciso de uma música da. Luciana.
0: Não percebi?
1: Luciana.
0: Quero ouvir a música de Luciana.
1: Isso, claro que
0: sim. Está bem.
1: Às 7 horas.
0: Muito obrigado. Até já, então.
1: Combinado.
0: Estamos juntos, 8430 e 497. Primeiro voto vai para Alan com a música Pensavas que era como. 15h55, mais um ouvinte. Alô, boa tarde.
2: Boa tarde, Léo.
0: Oi, dona Medina, eu sei que não gosta de rap, mas tem que votar, não tem como. Então, dona Medina, como é que foi o fim de semana?
2: Correu bem, nada mal, graças a Deus.
0: Pois. Segunda-feira. Está a ser boa, segunda-feira, semana. Vai ser boa, sem dúvida.
2: Estou bem, mano, não sei do seu lado.
0: Ah, que bom. E o voto para quem vai?
2: Segunda música,
0: a música do Alan.
2: Sim.
0: Tá bem, é tudo?
2: Mandar abraço para todos.
0: Sim, sim.
2: E a gente, o grupo, minha família.
0: Uhum.
2: As minhas filhas, Dilma, Teixinho, os netos, Malautinho, continuação de bom trabalho, bom regresso a casa.
0: Muito obrigado, dona Medina, beijinhos e abraços, boa semana aí para vocês, estamos juntos.
2: Obrigada.
0: Tchau. 8430 e 497, dois votos para Alan. 15h56, já está no ar, podes ligar agora, porque temos duas músicas para votar. A música com mais votos será a nossa canção da semana até sexta-feira. Tem sido assim habitualmente. Alô, boa tarde, bem-vindo.
3: Boa tarde.
0: Olá, tudo bem?
3: Tudo, e aí?
0: Também estou nice. Quem fala aí?
3: Isabel.
0: Isabel, falas de onde?
3: Zimpeto.
0: Isabel, o teu voto para quem vai?
3: Vai para a segunda música.
0: Segunda música é do Alan.
3: Sim.
0: Pensavas que era como? É tudo, Isabel?
3: É tudo, peça a música de Ariete Feijó.
0: Pede a música de quem?
3: Ariete Feijó.
0: Ariete Feijó.
3: Sim, com o título Te Amo.
0: Te Amo?
3: Sim.
0: Vai para alguém especial?
3: Sim, para o meu marido, Carlos.
0: O teu marido, como é que se chama, Carlos?
3: Sim.
0: O Carlos é sortudo. Ter uma Isa não é fácil, né?
3: Obrigada.
0: Pois. Tchau, Isabel, fica bem.
3: Obrigado, boa noite, no trabalho.
0: Muito obrigado, obrigado pelo carinho.
3: De nada.
0: Tchau, 8430 e 497. 3 votos para Alan. 15h57. A primeira música é do Ian Blanco com o tema Sorte. Voltaram para a escola. Alô, boa tarde.
4: Como é que é, Manotinho?
0: Altamente, mano, quem fala aí?
4: Guizo, mano.
0: Guizo, como é que é? Vota lá, mano.
4: Eu fico com Alan, bro.
0: Ficas com Alan. Teu fim de semana foi fixe?
4: Foi tão fixe, foi muito fixe.
0: Que bom, é tudo?
4: É tudo, Malotinho. One love, é bom trabalho para
0: um abraço,
4: bro.
0: Estamos juntos, one love.
4: Você sabe, one love.
0: Yeah. Mexer, eu defendo minha zona. Sorte. Vocês têm sorte. Juro. Amen. Mais um ouvinte, boa tarde.
5: Boa tarde, Lau.
0: Olá, tudo bem?
5: Tudo, e contigo?
0: Também estou nice, quem fala aí?
5: Oziva.
0: Olá, Oziva, estás a caminhar?
5: Não estou.
0: Ok. Não, pensei.
5: Não.
0: Pensei que estivesse a caminhar. O teu voto para quem vai?
5: Vai para a segunda opção.
0: Alan.
5: Aham.
0: Ok. Fim de semana foi bom?
5: Foi, super top. Deu para gerir.
0: Deu para gerir.
5: E o teu?
0: Ah, também foi nice, foi tranquilo, foi fixe.
5: Que bom. Que
0: pois,
5: bom, que bom.
0: É tudo,
5: boa
0: é tudo.
5: Boa semana laboral, beijo, beijo, boa semana laboral.
0: Muito obrigado, beijinhos e abraços, boa semana aí também para ti.
5: Obrigada, tchau,
0: tchau, tchau. Outro PIN, 843497. Já são 5:20 a votarem na música do Alan. Hip hop já levei para mim. Amor ou desporto, camisola 8, mas calma. Está sim, boa tarde.
6: Boa tarde, Laudinho.
0: E aí, como é que é? Tudo bem?
6: Andar, não sei desse lado, meu irmão.
0: Altamente, altamente, tudo controlado. Quem fala?
6: O próprio Imperador.
0: Imperador!
6: 97.9.
0: Neste momento, onde estás?
6: A sair do jogo, aqui, a venda. Ok, Mount Situng, parece.
0: Mount Situng. A caminho de casa?
6: Caminho de casa.
0: Correu bem o trabalho?
6: É pá, foi top.
0: Oh, muito bom. O voto para quem vai, Imperador? O meu foi.
6: Vamos dar segunda opção aí.
0: Segunda música, ok?
6: Yeah,
0: fim de semana foi bom?
6: Tranquilo, foi ótimo.
0: Epa, o meu também foi nice.
6: Nice, bom job. Tchau, tchau.
0: Tamo juntos, Imperador. Forte abraço e boa viagem.
6: Sim.
0: Obrigado. 843497, 6 votos para a música do Alan. Sim. Pensavas que era como?
7: Juro.
0: Já são 16. Mais um ouvinte, alô, boa tarde.
8: El King, boa tarde.
0: E yeah, como é que é, tudo bem?
8: Numa boa.
0: Altamente.
8: Como vai?
0: É o Duane?
8: O próprio.
0: É. Como é que foi o fim de semana? Vale.
8: É o meu final de semana, foi super cool.
0: Sem álcool?
8: Yeah, sem álcool. Tu sabes como é que é.
0: O de sempre, né? Sempre é assim, sem álcool. Álcool só na ferida, né?
8: Maninho, é isso aí. Tu sabes das coisas.
0: Muito bom. Muito bom.
8: Yeah.
0: Mas estou a dizer.
8: Claro, como foi?
0: Estão a dizer pessoas que não bebem gastam dinheiro com outras coisas. E tu gastas com o quê?
8: É?
0: Estou com a dizer.
8: Come com homens.
0: Come com homens, não é com comida?
8: Yeah, maninho.
0: Ah, ok, tudo bem. Epa, se não fosses casado, aí podíamos dizer outra coisa, né? É brincadeira.
8: Já imagino que vem.
0: É brincadeira, meu, é brincadeira. Vamos lá.
8: Yeah.
0: Duane, o teu voto para quem vai?
8: Eu vou ficar com Alan.
0: Ficas
8: Alan,
0: com Alan.
8: Grande Alan.
0: Okay.
8: Yeah, epa, essa sua escolha. Ei, yeah. Não vou falar nada. Até.
0: É melhor, Brad, é melhor, meu. Um abraço, meu. Tchau.
8: É, tudo bem.
0: Estamos juntos, bom trabalho aí.
8: Yeah,
0: obrigado.
8: Igualmente.
0: Yeah. 843497, 7 votos para Alan. 16:02. O número continua disponível. Tenho mais um ouvinte, boa tarde.
9: Boa tarde, Malautinho.
0: Olá, como estás?
9: Estou bem, não sei aí.
0: Eu também estou bem, quem fala?
9: Amina,
0: falas de onde?
9: Fumento.
0: Ok, o teu voto para quem vai?
9: A segunda música.
0: Segunda música do Alan. Fim de semana foi bom para ti, Amina? O que é que fizeste de especial? Que te possas orgulhar?
9: Quem ficou com meus primos só?
0: Não percebi?
9: Eu fiquei em casa com meus primos.
0: Ficaste em casa com os teus primos, a fazerem coisas produtivas, sim, né?
9: A jogar bola.
0: A jogar bola, ok. Então, Amina, jogas bola?
9: Sim.
0: Ei, que bom. Qual é a posição?
9: Sim?
0: Qual é a tua posição? As guarda-redes, as defesa, avançada, como é que é?
9: Guarda-risco.
0: Tá bom. Amina, tchau então.
9: Manda aqui, põe uma música.
0: Sim, vamos lá, qual é?
9: De meta.
0: Não percebi?
9: Música de meta.
0: De meta, qual?
9: A Uena Bebê.
0: Tá bom. A Uena Bebê, tá nice.
9: Tchau.
0: Tchau, tchau, fica bem, Amina.
9: Também.
0: Yeah. 8 votos para a música do Alan. Vamos lá muito rapidamente. 16:04, podes ligar. 843497, tenho mais um ouvinte. É o nono ouvinte. Alô, boa tarde.
10: Alô, boa tarde.
0: Oi, tudo bem?
10: Bem, não sei.
0: Também, com quem falo?
10: Vânia.
0: Vânia fala de onde?
10: É Moalás.
0: Fim de semana, como é que foi, Vânia?
10: Foi ótimo.
0: Foi
10: não
0: ótimo.
10: Sei contigo.
0: Também correu bem, correu bem. O teu voto para quem vai?
10: Para o Alan.
0: Vai para Alan, tá bom? Está aqui anotado. É tudo, Vânia.
10: É tudo.
0: Muito obrigado, beijinho de abraço, fica bem, boa semana.
10: Obrigada, igualmente.
0: Tchau. 8430 e 497, são 920 que ligaram e votaram no som do Alan. Aqui está o 10º e último ouvinte. Boa tarde.
7: Boa tarde, Malaudino.
0: É o 10º ouvinte. Olá, Tónia.
7: Como está, Malaudino?
0: Eu estou bem, estou bem. Desse lado, como é que estão?
7: Também está tudo bem, graças a Deus.
0: Fim de semana foi bom.
7: Foi bom, em casa. E Malaudino, como é que passou?
0: Eu também passei bem. Passei bem.
7: Ai, que bom. Que
0: pois,
7: bom.
0: Pois. O voto para quem vai?
7: Ah, acho que é a segunda música.
0: Vai para o Alan. Está bem. É tudo? Mais alguma coisa que gostava de dizer?
7: A música de Ana Joyce, Cama Vazia.
0: Ana Joyce, Cama Vazia. Ana Joyce...
7: É Black Speed, Ana Joyce.
0: Black Speed, sim. Sei. Cama Vazia.
7: Não me esqueceste?
0: Oi?
7: O Mano Lodi não esqueceu de mim?
0: Temos um pendente,
7: dar
0: né?
7: Nada.
0: Não percebi?
7: Não tem que me dar nada.
0: Oxe.
7: Calma, Laudino.
0: Vamos falar em off, tá bem? Vamos falar em off, então.
7: Calma, Laudino. Bom trabalho, boa semana para nós.
0: Até já.
7: Beijo.
0: Tchau. Pois tenho uma dívida, meu. Vamos acertar isso. Música da semana. Lança o buquê para mim. 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Música da semana. Puto.

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Seja 20 minutos, boa tarde, uma vez mais é o programa Impulso, primeira edição da semana, hoje é segunda-feira, dia 22 de junho do ano 2026. Bem-vindos à rubrica Cidade on Repeat. Hoje também vamos rodar os sons que destacaram-se durante a semana. Vamos começar por África do Sul. A música que está em destaque é esta aqui, que vai saber dentro de alguns instantes. Por isso, vais ouvir agora. Sim, agora, tem que ser agora. Segundo a Radio Monitor, a colaboração entre o DJ e produtor David Guetta e a cantora escocesa Emily Sandé resultou no sucesso mundial intitulado What I Did for Love. E a Radio Monitor coloca esta música como a número 1 na África do Sul. David Guetta, Emily Sandé, What I Did for Love.

What I Did For Love, música número 1 na África do Sul, pertence a David Guetta, DJ e produtor, ao lado de Emil Sandé, cantora escocesa. Esta música foi lançada em fevereiro de 2015 como o terceiro single do sexto álbum de estúdio de David Guetta, intitulado Listen, lançado em 2014. A canção alcançou grande popularidade nas rádios europeias e chegou ao topo das tabelas em vários países, destacando-se pela fusão dos vocais poderosos de Emil Sandé com a batida eletrónica característica do produtor escocês. Está em destaque na África do Sul, é a música número 1. Não é novidade. Atenção, não é o título da música. O título da música é Não Mereço. Não é novidade que esta música está a liderar em Angola. Deve ser a segunda ou terceira semana consecutiva. Não Mereço é música da cantora Marlene Amaro. A mesma foi lançada no dia 25 ou 26 de setembro de 2025. Faz parte do seu álbum intitulado Maior Que Eu. Está em destaque em Angola como música número 1.

Chama-se Não Mereço, música da cantora angolana Marlene Amaro. Lançada no dia 26 de setembro de 2025. Ocupa a posição número 1 em Angola.

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1: 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É o sucesso do cantor sertanejo Panda, lançado em parceria com MJ Records no final de 2025. Não é a primeira vez em destaque no Brasil. A letra descreve um momento em que a mulher se sente insegura com a própria aparência, querendo sumir com todos os espelhos do mundo. E o cantor a reafirma com elogios e a promessa de suporte constante. Não precisa chorar.

No Quênia, a música em destaque chama-se Dance Samoa. É um sucesso do artista keniano Colo Blue em colaboração com o popular cantor e produtor Ndovu Ku. O single, que mistura elementos de afropop e dancehall, tem gerado destaque com coreografias animadas e desafios de dança no TikTok. Esta música foi lançada no dia 5 de maio de 2026. É do género afropop, dancehall. Ocupa a posição número 1 no Quênia. Número 1.

que aborda a vulnerabilidade humana, falhas do passado e o desejo de evolução pessoal. A Saki canta uma mistura de inglês, pidgin, nigeriano, yoruba. O refrão central destaca-se pelo forte apelo espiritual. Forgiveness. A Saki em destaque na Nigéria.

0: Esta é a música em destaque em Portugal, chama-se Sou Grande no Amor. É de um dos maiores sucessos recentes do artista português Chico da Tina. Lançada em março de 2026, a faixa explora uma sonoridade bem diferente na sua discografia, aventurando-se no ritmo luso-piseiro, luso-forró.
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0: Na letra, o jovem empresário Minhoto canta sobre uma grande paixão pelas mulheres, com seu habitual tom cómico e satírico. O tema ficou também famoso pelo momento em que menciona o seu assistente Ed, que criou uma tabela no Excel para organizar os seus encontros amorosos de segunda a domingo. Com nomes como Paula, Ana, Joana e Francisca. Sou Grande no Amor, a música de Chico da Tina, número 1 em Portugal.

I knew it, I knew you. Esta é a música em destaque no Reino Unido, no single charts. Parece que é dose dupla, né? Para além do Reino Unido, na tabela da Billboard dos Estados Unidos também está em destaque como a música número 1. É uma canção da cantora e compositora americana Taylor Swift, presente na trilha sonora do filme de animação da Disney e Pixar, Toy Story 5, 2026. Taylor escreveu e produziu a música com Jack Antonoff após assistir uma exibição antecipada do filme, inspirando-se na história da personagem Jessie da franquia Toy Story. A New Year, A New You foi lançada no dia 5 de junho de 2026 pela Walt Disney Records, promovida nas rádios country e pop dos Estados Unidos. No Reino Unido está na posição número 1 no single charts. Nos Estados Unidos está também na posição número 1 na tabela da Billboard. Hot 100.

O Tanyoneia, na Tanzânia, esta é a música em destaque. Uma música de amor lançada recentemente pelos artistas tanzanianos Alikiba e Harmonize. A faixa marca uma colaboração de peso no cenário de Bongo Flava e explora sentimentos profundos de alguém apaixonado pelo seu parceiro.

está na posição número 1 na Tanzânia. E assim atualizamos as músicas que estão em destaque em alguns países. Começamos por África do Sul, fomos a Angola, Brasil, fomos para o Quênia, fomos para a Nigéria, Portugal, Reino Unido. Na Tanzânia, dizemos que a música é em destaque no Reino Unido, aqui, assim como nos Estados Unidos, é da cantora americana Taylor Swift, A New Year, A New You. Por isso não há necessidade de rodarmos aqui. A música em destaque nos Estados Unidos, na tabela da Billboard Hot 100. Próxima semana tem mais. Vais conhecer as músicas em destaque. Tem sido assim todas as segundas.

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3: Já conhece a nossa música da semana? Pertence a Alan ao lado do Bander. Pensavas que era como? É destaque aqui no teu show a partir de hoje, segunda-feira. Sexta-feira será o último dia com música da semana, então...
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3: Na próxima semana também tens a dura missão de votar. E colocar um artista. É em destaque aqui no teu show. Esta semana o destaque vai para ele. A música é do Alan. Seu convidado chama-se Bander. Vamos ouvir. Pensavas que era como...

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11: Puto. 17h56 minutos, é o ponto final da presente edição do programa Impulso Personal, a primeira para esta segunda-feira. Eu quero agradecer pelo carinho da tua audiência e marcar um novo encontro para amanhã, pontualmente às 14h, aqui na Cidade FM. Meu nome é Lautinho Pereira. Saímos com a música da semana, Alan e Bander. Até amanhã. Tchau, fica bem.

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3: Muito boa noite. O Presidente da República, Daniel Chapo, anunciou nesta segunda-feira a expansão da tecnologia 5G para todas as capitais provinciais, zonas económicas especiais e principais destinos turísticos do país até 2027, no âmbito da Estratégia Nacional de Transformação Digital. O anúncio foi feito durante a abertura da 5ª Conferência Nacional das Comunicações, que decorre sob o lema Comunicações como pilar da transformação digital em Moçambique, conectividade, inclusão e resiliência. Iniciou hoje a formação gratuita de 120 transportadores semicoletivos de passageiros na cidade de Maputo, que tem por objetivo o averbamento gratuito das cartas de condução para categorias de profissionais e serviços públicos. A abertura da formação teve lugar na Escola Profissional da Empresa Municipal de Transportes Públicos de Maputo, EMTPM, pelo presidente do município, Razak Manique. O governo da República Democrática do Congo elevou o número de mortes devido ao vírus Ebola para 254, estando incluído nos 1.003 casos confirmados na epidemia que foi declarada em 15 de maio no leste do país. A epidemia lastrou-se também para o vizinho Uganda, onde foram detectados 19 casos confirmados. O Irão e os Estados Unidos concordaram em criar uma célula de gestão de conflitos para pôr fim aos combates no Líbano, que tem prejudicado o cessar-fogo em vigor no Médio Oriente, anunciaram esta segunda-feira mediadores. O mesmo documento diz que os Estados Unidos e o Irão acordaram um roteiro para alcançar um acordo final em 60 dias para pôr fim à guerra. E a fechar, a tenista norte-americana Serena Williams, a segunda jogadora na história com mais vitórias em torneios de Grand Slam, vai competir em Wimbledon aos 44 anos, informou este domingo a organização. Serena Williams vai regressar a Wimbledon para competir em singulares, graças a um convite. Notícias a esta hora, com a edição de Adolfo Filipe, apresentação de André Manhissa.
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1: Olá, meu amado e estimado ouvinte. Hoje é segunda-feira, dia de mais um Eco Estudantil. Hoje temos no programa muitos conteúdos preparados especialmente para ti. Um deles é uma reportagem sobre a final do torneio escolar Más Escolhas, que teve lugar este sábado na Escola Secundária do Lhangana. DJ Ton, Elder Malel, Idiocrisina Ximbuim, Lia Siniquinha e Lávia Chouk são a tua companhia até muito perto das 19 horas. Damos o start com o Hey Mr. DJ, quer dizer, I Just Might, de Bruno Mars.

0: E agora vamos aos comerciais e voltamos para o Informe Escolar.
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1: Boa noite. A ministra da Educação, Samaria Tovela, apelou à paciência dos professores que reclamam o pagamento de horas extraordinárias em atraso, reconhecendo a legitimidade das suas reivindicações, mas sublinhando que o Estado não dispõe de capacidade financeira para liquidar toda a dívida de uma só vez. A governante reagia à nova onda de paralisação das aulas protagonizada por docentes que exigem a regularização dos valores em dívida. Apesar de reconhecer o direito dos professores a reclamarem os seus créditos, Samaria Tovela considera que a interrupção das atividades letivas não constitui a melhor forma de protesto por prejudicar milhares de alunos. O reitor da Universidade Pedagógica de Maputo, professor Dr. Jorge Ferrão, participou semana passada em Macau na 4ª edição do Fórum dos Reitores das Instituições do Ensino Superior da China e dos Países de Língua Portuguesa. O fórum decorreu em simultâneo com o 35º Encontro Anual da Associação das Universidades de Língua Portuguesa, reunindo dirigentes universitários, académicos e representantes de instituições de ensino superior da China, de Macau e dos países lusófonos, num espaço de diálogo sobre cooperação académica, científica, cultural e institucional. Na sua intervenção, Jorge Ferrão abordou o tema das relações interuniversitárias como ponte para a cooperação científica e cultural internacional entre Macau e os países de língua portuguesa, defendendo que as universidades são hoje chamadas a desempenhar um papel estratégico na resposta aos grandes desafios globais. Cerca de 90% dos consumidores de cannabis sativa inquiridos num estudo realizado na cidade de Maputo têm entre 18 e 30 anos de idade, sendo 63% do sexo masculino. O acesso à substância ocorre principalmente por intermédio de amigos e da influência de pares, evidenciando o papel das redes de sociabilidade no início e manutenção do consumo. Os dados constam do estudo Bang, evidências preliminares sobre os padrões de uso de cannabis em Maputo. Desenvolvido por estudantes da Faculdade de Letras e Ciências Sociais da Universidade Eduardo Mondlane e apresentado semana passada no campus principal da UEM. Coordenada pelo Dr. Baltazar Muyanga, a investigação foi realizada pelos estudantes Hélio Mucavel, Lenice Munguambe, Edio Massinga e Tair Muaine, tendo analisado o perfil dos consumidores, as motivações para o consumo, os efeitos percebidos e a relação dos utilizadores com as autoridades. A maior parte dos adolescentes e jovens atendidos por consumo de drogas no serviço de urgência do Hospital Provincial de Chimoio, em Manica, são alunos com idades compreendidas entre os 14 e 24 anos, fato que preocupa as autoridades sanitárias devido à crescente exposição da população estudantil às substâncias psicoativas. Segundo o diretor dos serviços de urgência daquela unidade sanitária, Eduardo Camando, o Hospital Provincial de Chimoio recebe em média 5 casos por semana, todos relacionados com o consumo de drogas, sendo a maioria dos pacientes provenientes de escolas ou em idade escolar. É o fim do Informe Escolar desta segunda-feira, 22 de junho de 2026.
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1: E vamos agora à primeira edição da semana da rubrica Um Pensamento, Uma Contribuição Social, apresentada e produzida por Elder Malele.
2: Saudações, bem-vindo à presente edição de Um Pensamento e uma Contribuição Social. Hoje destacamos uma das mais importantes vozes da historiografia moçambicana contemporânea. Teresa Cruz e Silva, investigadora, professora universitária e intelectual comprometida com a memória e a cidadania. Teresa Cruz e Silva nasceu em Moçambique e construiu a sua trajetória académica e profissional ligada à investigação histórica e à reflexão crítica sobre o país. Ao longo das últimas décadas, tem sido uma referência nos estudos sobre história social, política e religiosa de Moçambique, participando ativamente no debate público e académico. Formou-se em História e especializou-se em História da África. Realizou estudos avançados no exterior, consolidando uma sólida base metodológica e teórica. A sua formação combina investigação documental rigorosa com trabalho de campo, privilegiando fontes orais e arquivos históricos essenciais para compreender a complexidade da sociedade moçambicana. A sua produção científica centra-se sobretudo na história contemporânea de Moçambique, com destaque para o papel das igrejas, dos movimentos sociais e das dinâmicas políticas no período colonial e pós-independência. Investigou as relações entre religião, poder e sociedade, oferecendo leituras críticas sobre os processos de transformação social. O seu trabalho contribui para preservar a memória histórica e ampliar o entendimento sobre a identidade nacional. O impacto de Teresa Cruz e Silva vai além da academia. Como docente universitária, formou gerações de historiadores e cientistas sociais. Como investigadora, ajudou a consolidar centros de pesquisa e a fortalecer a historiografia moçambicana. O seu pensamento influencia debates sobre democracia, cidadania, reconciliação e construção da memória coletiva. Como todo intelectual comprometido com temas sensíveis da história recente, o seu trabalho insere-se em debates que nem sempre são consensuais. A análise crítica de processos políticos e sociais pode gerar divergências interpretativas. No entanto, é precisamente essa postura crítica que fortalece o campo historiográfico, promovendo pluralidade de perspectivas e rigor científico. Num contexto em que Moçambique enfrenta desafios sociais, políticos e identitários, o estudo da história torna-se ferramenta essencial para compreender o presente. O trabalho de Teresa Cruz e Silva mantém-se relevante porque ajuda a interpretar os caminhos percorridos pelo país e a refletir sobre os rumos futuros. A sua investigação recorda-nos que não há desenvolvimento sustentável sem memória histórica sólida. Teresa Cruz e Silva demonstra que a história não é apenas relato do passado, é instrumento de consciência crítica e construção social. Ficamos por aqui quanto a esta edição da rubrica Um Pensamento, Uma Contribuição Social, e hoje falamos da investigadora, professora universitária e intelectual Teresa Cruz e Silva. Um abraço de Elder Malele.
1: Obrigada, Elder Malele, por trazermos aqui mais uma edição da rubrica Um Pensamento, Uma Contribuição Social. Vamos a uma música e voltamos daqui a pouco para uma reportagem sobre desporto.
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0: Teve lugar este sábado na Escola Secundária de Lhangana, fase final do campeonato Más Escolhas Desporto, que inspira futuro, escolhas e vidas saudáveis. Um campeonato que foi organizado pela Pathfinder Internacional, em coordenação com alguns parceiros. Inocência Fumo, da Pathfinder, explicou por que a sua organização escolheu o desporto como uma ferramenta para transmitir conhecimentos sobre saúde sexual e reprodutiva aos alunos da Escola Secundária do Lhangana.
1: Nós escolhemos o desporto porque dentro do desporto nós sabemos que não se trabalha só o corpo, trabalha-se também a mente, trabalha-se o coletismo, trabalha-se o espírito de equipa e trabalha-se aquilo que é o bem-estar geral. E sendo o desporto uma atividade que atrai jovens, nós escolhemos isto para poder atraí-los, poder-los manter-los ocupados todos os finais de semana que nós fazemos este campeonato e garantir que durante este intervalo dos jogos nós pudéssemos transmitir mensagens positivas e saudáveis relacionadas à saúde sexual reprodutiva. Nós sabemos que os jovens nesta idade têm muita curiosidade, têm muita ansiedade ou ânsia de informação, então é muito importante que neste tempo, nesta idade, principalmente dos 10 aos 24 anos, possamos incutir mensagens positivas para que eles tenham futuros saudáveis. Então, o nosso lema foi desporto que inspira saúde e vida e que inspira futuros, e foi isso que nós fizemos durante o período que iniciamos o nosso campeonato na Escola Secundária de Lhangana.
2: Um dos grandes objetivos deste campeonato era promover a saúde sexual e reprodutiva entre os alunos. Este objetivo foi alcançado?
1: Foi alcançado com muita satisfação, nós tivemos muita afluência de alunos. Para além da saúde sexual reprodutiva, nós também, em coordenação com a saúde, o Centro de Saúde de Chipamanini, nós oferecemos serviços de saúde mental, conseguimos identificar alguns alunos com problemas de tentativa de suicídio, com depressão, e conseguimos encaminhar estes alunos. Então, dizer que não foi só relacionado com a parte da contracepção, planeamento familiar, mas também aprendemos outras áreas, nutrição, fizemos rastreio nutricional, fizemos também a vacinação contra tétano, desparasitamos os alunos. Então, foi um serviço completo que oferecemos, e hoje, como a parte final, trouxemos também mais outros serviços, como, por exemplo, medição da tensão arterial, também da glicemia, para garantir que fôssemos um pouco mais abrangentes, visto que também não estão só alunos, estão alguns adultos a participarem, a acompanharem os seus filhos.
2: Esta é a primeira fase. Volta a acontecer este campeonato?
1: Bom, a nossa expectativa é que sim, tudo depende sempre de financiamentos, mas como a escola deixou aqui o seu compromisso, mesmo sem a Pathfinder, sem o financiamento, eles vão continuar a fazer. E nós, como parceiros de implementação, que trabalhamos com a saúde sexual produtiva e com a saúde, havemos de sempre a aproximar a escola e apoiar no que for necessário, mesmo que não tenhamos financiamento, por sermos ativistas natos, estaremos aqui porque conseguimos perceber que os adolescentes tiveram muito interesse e saem daqui com as mentes transformadas, e era esse o nosso interesse, transformar a vida destes alunos.
0: Patrícia César é uma das muitas alunas que estiveram a participar do campeonato Más Escolhas. Além de jogar e adquirir conhecimentos sobre saúde sexual, Patrícia foi considerada a melhor jogadora do campeonato. Mas por que será que Patrícia decidiu fazer parte do campeonato?
3: Decidi participar dessa atividade por gostar do desporto, também por querer representar o grupo e a escola.
2: Então, o que te fez gostar de futebol?
3: Aprendi a gostar de futebol com os meus primos e também a ver os jogos. Eu acabei gostando aí mesmo.
2: Estavas aqui a fazer parte deste Más Escolhas, que era o desporto, jogavam futebol todos os sábados, mas tinha como objetivo transmitir conhecimento aos alunos e estudantes sobre educação sexual e reprodutiva. O que é que tu aprendeste?
3: Aprendi que uma menina ou uma mulher deve primeiramente se preparar antes da primeira relação sexual e colocar os estudos em primeiro lugar, deixar as brincadeiras de lado, e tudo tem o seu tempo para fazer. Isso é dizer que a menina deveria aproveitar com sucesso o tempo, a sua adolescência.
2: É importante para ti associar o desporto à educação?
3: Sim, é importante. Porque quanto mais nós brincamos, nos distraímos, ganhamos conhecimento, sabemos viver com os outros, conhecer uns aos outros. E às vezes crescemos, às vezes não crescemos. Cada um tem sua mentalidade nesses momentos.
2: Foste considerada aqui a melhor desportista feminina, né, deste campeonato. Como é que te sentes?
3: Me sinto muito feliz, apesar de ter alguns que também queriam ocupar esse lugar, mas infelizmente ou felizmente o lugar foi ocupado por mim.
2: Queres que este campeonato volte a acontecer mais vezes?
3: Sim, gostaria que ele acontecesse novamente, mas não só para mim, também para com que os outros consigam conquistar o mesmo título que eu conquistei.
0: O Ministério da Educação também esteve presente no campeonato Mais Escolhas, representado pelo Ponto Focal de Saúde Escolar na Direção Distrital de Educação de Xamanculo, a senhora Alexandrina Temane, que diz ter sido uma mais-valia fazer parte do campeonato.
4: Foi uma mais-valia porque nós sabemos que hoje em dia as crianças estão muito vulneráveis, passam por várias situações, então quando nós temos esse tipo de campeonato, esse envolvimento de crianças é mais-valia para nós, porque no momento que eles estão aqui, eles estão se afastados de várias situações que eles deviam estar a enfrentar. Hoje em dia sabemos que as crianças envolvidas em drogas, não sei o quê, muitas coisas. Então, quando eles estão aqui, eles estão num momento de confraternização, estão num momento muito bom entre eles e evitam várias situações que ocorrem por aí fora, como o fumo de drogas, estar a desviar-se. Então, aqui eles também encontram-se, estão nesse envolvimento e eles gostam dessas atividades. Hoje em dia, nós temos jogos escolares nas escolas, mas por causa da situação, nós estamos a adquirir os jogos escolares. Então, quando veio, comentou, pelo menos esses 4 sábados que as crianças foram aqui, como há mais-valia para eles?
2: E por que o Ministério da Educação decidiu envolver-se neste campeonato?
4: Essas são iniciativas que nós temos sempre, nós fazemos. Há escolas em que, apesar dos jogos escolares não estarem a adquirir, mas eles, sábado sim, eles movimentam as crianças para fazerem essas atividades, como jogos, e várias escolas estão a adquirir. Mesmo sem os jogos escolares, há pessoas que movimentam as atividades. Então, nós, como educação, estamos sempre envolvidos nessas atividades.
0: Atividades estas que são gratificantes para a Escola Secundária do Lhangano, como afirma o diretor daquela instituição de ensino, Daniel Sive.
5: Bom, para nós receber este campeonato foi gratificante. Gratificante na medida em que podemos ocupar os nossos estudantes aos finais de semana. É sabido que durante o ano letivo nós temos o desporto escolar, na sua fase escolar, fase distrital, mas este ano, infelizmente, para a cidade de Maputo, não tivemos essa fase distrital. E foi uma forma de pôr os nossos jovens a divertirem-se, a conhecerem-se e a ganharem aquele espírito de irmandade.
2: O campeonato Mais Escolhas tinha como objetivo promover a saúde sexual e reprodutiva. Como é que a escola trata este assunto?
5: Bom, a questão de saúde sexual e reprodutiva para nós também é de veras importante, porque estamos numa escola secundária com muitos adolescentes e jovens, e é nesta faixa etária em que eles começam a se descobrir e a descobrir outros tipos de situações. Quando nós temos uma parceria como esta, que traz esta vertente de saúde sexual e reprodutiva, as raparigas, sobretudo, a conhecerem-se melhor e a saberem se prevenir em caso daquelas que já estão em idade sexual, eu penso que é sobretudo uma mais-valia. Na medida em que não é só esta atividade que nós, como escola, temos, além das palestras, nós temos e outros parceiros que nos ajudam a tentar controlar essas nossas raparigas. Importa aqui referir que nós, ainda para este ano, não registramos situações de raparigas que em idade escolar ficassem em gravidade. Não tivemos situações de raparigas que não conhecem a sua situação sexual. Falo de raparigas naquele período menstrual, não tivemos situações alarmantes. Elas já sabem estar, sabem ser e ajudam-se entre elas, não é?
2: O campeonato Mais Escolhas termina hoje. Qual é o balanço que faz deste quase um mês de atividades aqui na escola?
5: Bem, o balanço só pode ser positivo. Quando nós movimentamos não só as 120 crianças que faziam parte das equipes, movimentamos no total um número de 300 crianças aos sábados, é uma mais para nós. Termina o campeonato Mais Escolhas, mas estamos a pensar internamente em dar continuidade com atividades desta natureza para entreter e colocar os nossos jovens no melhor caminho possível.
0: Retratos sonoros da final do campeonato Mais Escolhas, que teve lugar no último sábado na Escola Secundária do Lhangana.
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0: A ministra da Educação, Samaria Tovela, apelou à paciência dos professores que reclamam o pagamento de horas extraordinárias em atraso, reconhecendo a legitimidade das suas reivindicações, mas sublinhando que o Estado não dispõe de capacidade financeira para liquidar toda a dívida de uma só vez. O reitor da Universidade Pedagógica de Maputo, professor Dr. Jorge Ferrão, participou semana passada em Macau, na quarta edição do Fórum dos Reitores das Instituições do Ensino Superior da China e dos Países de Língua Portuguesa. Cerca de 90% dos consumidores de cannabis sativa, inquiridos num estudo realizado na cidade de Maputo por estudantes da Universidade Eduardo Mondlane, tem entre 18 e 30 anos de idade, sendo 63% do sexo masculino. O acesso à substância ocorre principalmente por intermédio de amigos e da influência de pares, evidenciando o papel das redes de sociabilidade no início e manutenção do consumo. Foi um pequeno flash do Informe Escolar.
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0: Para estudar e para qualquer outra coisa na vida, temos que ter paixão. E paixão em geografia é o que sente a professora Graça Gibunda. E por isso ela decidiu deixar algumas dicas sobre como é que pode-se aprender geografia de forma simples numa conversa com a repórter Lia Siniquinha.
9: Saudações, caro ouvinte da Rádio Cidade. Bem, hoje recebemos aqui no estudo a professora Graça Gibunda. Ela que leciona na Escola Comunitária Comunhão na Colheita, décima a décima primeira classe. Professora, como torna a geografia interessante e relevante para os alunos?
10: Uma pergunta pertinente para quem leciona geografia. Primeiro, antes de tornar a geografia interessante para o próprio aluno, tem que ser interessante primeiro para o próprio professor. Nós sabemos que nós vivemos num meio ambiente. Então, falar de geografia é falar do meio em que vivemos. É buscar o aluno para compreender tudo o que está à sua volta. É explicar o aluno onde é que ele está, onde é que ele vive, os fenômenos que acontecem, para que ele possa compreender e entender que a geografia é pertinente. É preciso estudar para entender o mundo à sua volta.
9: Muito bem. Qual é o seu método para ensinar conceitos complexos de geografia?
10: Opa, complexos entre aspas. Na verdade, a geografia, conceitos tão complexos assim, não diria que existem. Mas é ir à origem, buscar a origem, explicar ao aluno por forma a que o aluno possa entender. Porque a geografia, os métodos da geografia, por exemplo, são a observação e a descrição. E isso facilita. Facilita falar primeiro da própria palavra geografia. Tendo as palavras juntas aí, é geo e é grafia. Então, explicar ao aluno que geo, quando falamos de geo, estamos a falar de terra. A terra onde nós vivemos. E descrever essa terra, já estamos a estudar a própria geografia. É buscar o aluno a realidade dos fatos, a realidade dos fenômenos. Assim ele compreende melhor.
9: E como lida com os alunos que têm dificuldade em entender mapas e coordenadas geográficas?
10: É simples. Basta usar o material concretizador. A escola tem que disponibilizar esse material. O aluno tem que estar em contato, tem que saber observar e descrever o próprio globo. Tem que estar aproximado ao globo, ensinar-lhe a indicar. Do globo, o aluno pode conhecer o Equador, que é a linha imaginária, não é? Que divide a Terra em duas partes iguais. O aluno tem que conhecer lá o meridiano do Greenwich, tem que conhecer aqueles traços, tem que contar a contagem em graus, de 0 a 90 graus, que é a latitude, tem que conhecer a contagem de 0 a 80 graus, que é a longitude, observando o globo e o mapa. Então, esses são materiais que devem estar na escola, que não podem faltar. Assim, o aluno visualizando, porque o aluno não aprende só ouvindo, aprende vendo, aprende observando, aprende com a experiência. Então, tendo esse material e buscar o aluno para ele pegar esse material, poder observar, dizer o que é que ele está a ver ali no globo, interpretar o que ele vê, então isso facilita.
9: E qual é o papel da geografia na compreensão do mundo atual?
10: É muito pertinente. É muito pertinente. Sabendo que tudo o que acontece, acontece no espaço geográfico, que é o objeto do estudo da geografia. Então, não há que entender para toda, posso dizer que para todas as ciências precisam dessa geografia. Primeiro porque o mundo é onde nós estamos. E tudo o que nós fazemos depende deste mundo, porque nós precisamos da Terra. Nós precisamos dessa terra para construção, precisamos para produção, precisamos da

0: Na América, podemos saber o que se passa na América, podemos conhecer a previsão de tempo. Ensinando o aluno, é possível buscar esse conhecimento para nós, vivendo de outras experiências para compreender o mundo no geral.
1: Como incentivo os alunos a se interessarem pela geografia e a explorarem o mundo ao seu redor?
0: Bom, ultimamente não tem sido fácil. Por quê? Porque as escolas não têm condições adequadas para o ensino, e particularmente o ensino de geografia. As escolas não têm laboratórios, mas tendo laboratórios para os alunos poderem observar, poderem ver os fenômenos, é simples, eles podem se interessar para ver o que acontece no interior da Terra, na superfície terrestre. São coisas que eles podiam visualizar, podiam-se usar vídeos, podiam-se usar telas, porque isso buscaria o aluno a mente, no geral, para trazer ao particular. Mas, infelizmente, está difícil. Só que a nossa escola, graças a Deus, tem disponibilizado isso. O aluno pode observar os fenômenos que nós falamos. Falamos de montanhas, por exemplo. Aqui é uma ponta que dificilmente encontramos. Mas, observando, o aluno pode perceber como é que se formam as montanhas, as águas de onde partem, a fonte. Tudo que se estuda a geografia observando fica mais fácil. Se houvesse essa disponibilidade para as escolas, seria a disciplina mais fácil de lecionar.
1: Quais são as principais habilidades que os alunos devem desenvolver ao estudar geografia?
0: As principais habilidades que devem desenvolver, primeiro, a observação. A observação e a compreensão do que estão a observar. E a descrição. São muito pertinentes. Os alunos devem saber observar, interpretar os fenômenos e descrever os fenômenos.
1: O que acha que é o maior desafio ao ensinar geografia nos dias de hoje?
0: O maior desafio é a falta de material concretizador, a falta do próprio livro. É claro que falamos do ensino secundário, não se distribui o livro, mas aí está. Até para o próprio professor, a dificuldade de ter material, a dificuldade de ter um mapa, a dificuldade de ter um globo, a dificuldade de ter uma tela para mostrar os fenômenos físicos naturais. Tendo material, o aluno pode ver o que é vulcão e compreender melhor de onde parte o vulcão, de onde a formação das montanhas e de todos os fenômenos, o relâmpago, a formação das nuvens, observando, tendo telas para, nas escolas para observar isso, o aluno pode compreender melhor.
1: Professora, como usa a tecnologia para melhorar o ensino de geografia?
0: Na verdade, a tecnologia ajuda muito, porque mesmo sendo professor, não significa ser detentor de todo o conhecimento. O professor precisa de investigar, e para investigar precisa de conhecer a tecnologia. Todas as formas de tecnologia são bem-vindas para o estudo. Precisamos de ir à internet, precisamos de investigar acima do conhecimento que o professor já traz, porque o conhecimento é dinâmico, ele não é estático. Precisamos de investigar, novos fenômenos acontecem, então precisamos de buscar alguma coisa, precisamos de investigar para enriquecer mais o conhecimento.
1: Muito bem. Professora, para aquele ouvinte que está a lhe ouvir neste momento, qual é o conselho que daria para ele seguir uma carreira em geografia?
0: Vários conselhos podia dar, mas a primeira coisa podia até dizer que é importante conhecer a geografia. Mesmo que não seja aluno, qualquer um que vive nesta terra precisa ter a noção de geografia, mesmo no conhecimento empírico para os nossos avós. Eles sabiam interpretar os fenômenos, sabiam quando é que vai chover, porque é que não vai chover, há seca, há cheias. Eles sabiam interpretar isso no conhecimento empírico, no conhecimento que eles já traziam. E quanto mais para o aluno que está na escola, ele precisa de ter mais conhecimento. Então, eu diria para os alunos, incentivava os alunos a ler mais, a observar mais o que está à sua volta. Primeiro, saber interpretar o que está à sua volta, poder questionar, criar uma curiosidade. Da mesma forma que eu comecei a gostar de geografia, de onde é que isso partiu? Eu vi a minha mãe quando tinha 8 anos ainda. Num dia de ventania, ela disse: está a soprar vento norte e sul. E eu não perguntei a ela onde que é norte, onde que é sul. Eu fiquei curiosa. Eu queria, ela levantou a cabeça, então eu levantei também, queria ver onde que é norte e sul. Então eu comecei a me questionar. Então tudo que eu via, chuva, nuvens,

0: E eu me questionava. Nessa altura não conseguia ter as respostas. Mas a dado momento fui crescendo com aquela curiosidade. Então eu mesma fui buscando as respostas. Fui buscando, fui lendo um pouco mais, fui investigando um pouco mais, até encontrar as respostas. Mas eu disse que isso não basta. Eu tenho que ir lá para buscar melhor conhecimento, conhecimento científico nesse caso. Então eu sempre diria isso. Um pouco de curiosidade, um pouco de leitura, um pouco de observação e questionar o que está a observar. Por quê? Se tem nuvens e as nuvens estão lá no céu, elas não caem, por que que isso acontece? Se tem montanhas, como é que se formaram as montanhas? Se tem as árvores, como é que aparecem? Tudo que existe à nossa volta, como é que isso aparece? Como é que a chuva cai dos céus? Será que tem água lá no céu? Então, essas questões que nós fazemos, até podemos fazer questões assim ambíguas, não organizadas no início, mas com um pouco de curiosidade, encontrando respostas, nós sabemos organizar e entender os fenômenos.
1: Muito bem, professora. Boa curiosidade, não é? Eu gostei. Acredito que, graças a essa curiosidade, a professora é o que é hoje na geografia.
0: Sim, sim, sim.
1: Bem,
0: sim, sim.
1: Para fecharmos esta nossa conversa, professora, uma pergunta assim meio na desportiva, né? Qual é o seu lugar favorito no mundo e por quê?
0: Meu lugar favorito...
1: Sendo uma professora de geografia, eu quero acreditar, bem, estou a ver aí o globo, quero acreditar que, não sei se é por imaginação ou já foi, mas acredito que tem um lugar favorito.
0: Na verdade, ter um lugar favorito, dizer que este é difícil, porque podemos dizer este lugar favorito, nós vamos àquele lugar, mas outra curiosidade aparece, vários lugares são favoritos. Eu gosto daqueles lugares onde quando vou, eu paro para observar e eu tenho respostas do que tem por... Gosto de observar paisagem.
1: Eu já estava a imaginar, professora, praia.
0: Gosto de observar paisagem.
1: Transmite paz.
0: Transmite, sim. Gosto de observar paisagem, gosto de observar a vegetação. Me diz muita coisa. Eu gosto de, tanto que na minha casa está cheio de árvores, está cheio de plantas, porque eu amo isso, eu amo verde. A geografia me diz algo no verde que existe. Não só a própria superfície terrestre, as diferentes formas de relevo me dizem muita coisa. Os diferentes tipos de solo são coisas que me admiram, que eu quando vejo não me canso de observar. Não me canso. Até os fenômenos interiores da Terra. O vulcão, eu gosto de todo o fenômeno, desde o início até a formação da montanha. Não me canso de ver isso, não me canso de falar, de observar e descrever esses fenômenos. É minha paixão.
2: Era a professora de Geografia da Escola Comunitária Comunhão na Colheita, Graça Guibunda, falando aqui da sua paixão pela disciplina de Geografia. Obrigada, Lia Simiquinha, por ter trago esta interessante conversa.
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2: Acabamos de ouvir a professora de Geografia, Graça Guibunda, que ontem foi uma menina que sonhou em estudar e felizmente conseguiu. Mas outras raparigas têm enfrentado vários desafios para conseguirem estudar, como as altas taxas de casamento infantil e uniões prematuras, gravidezes precoces, pobreza extrema, falta de saneamento básico nas escolas e violência baseada no género, incluindo o assédio. A nossa repórter Idiocrisina Chimbuim conversou com uma estudante e uma encarregada de educação sobre os desafios da rapariga no acesso à educação. Vamos acompanhar.
4: Cartilha. Bem, os desafios que a rapariga enfrenta para acesso à educação são vários. Na fase jovem, que as raparigas elas têm tendência a namorar mais cedo, a contraírem doenças e... também terem, como é que é, vamos lá, dizemos, gravidezes precoces, contraem também ITS, muitas vezes elas têm tendência a experimentar coisas novas, refiro-me a álcool, droga. Então, isso também condiciona muito para que as raparigas não tenham acesso à educação. Então, temos também a fase em que algumas delas tiveram os casamentos precoces, onde já têm de cuidar das crianças, da casa, do marido. Muitas vezes essas raparigas acabam abandonando assim que é um pouco mais cedo a educação, a escola, aquilo que é o preparo para o futuro dela e dos filhos, do marido, quiçá do mundo, do país, né? Então, Na verdade, os desafios são vários, mas com uma luta, persistência, um dia as coisas mudam.
5: De que forma o contexto sociocultural influencia a permanência das raparigas na escola?
4: Nós podemos fazer alguma coisa para que as mesmas permaneçam na escola, não é? Pode-se fazer alguma coisa assim, fazer-se palestras, incentivos, as mesmas raparigas permaneçam na escola. Muitas vezes, algumas têm falta de atenção e carinho dentro de casa. Então, elas acabam se refugiando em amizades de má conduta. Eu quero acreditar que se na própria escola tivesse, vamos lá, núcleos de aconselhamento, núcleos de acompanhamento das mesmas raparigas, isto pode mudar. Pode mudar, sim. Elas podem ter um pouquinho mais de informação, mais de atenção. Então, as que já estão desviadas, elas podem, sim, é possível se recuperar essas mesmas raparigas. Então, o trabalho também é dos pais, é dos encarregados, sim, mas quero acreditar que a sociedade, a própria escola, a comunidade pode contribuir muito para que alguma coisa mude.
5: Qual deve ser o posicionamento dos pais encarregados de educação para que esta mesma rapariga possa continuar a ir à escola?
4: Apoiar, incentivar, gritar, berrar e dar bronca, muitas vezes não tem sido a solução. É claro, sim, que os pais encarregados de educação podem ficar indignados, podem ficar desapontados por causa deste comportamento, mas não por causa de, através disso, vamos permitir que esta mesma rapariga abandone a escola, né? Então, ali, o que nós podemos fazer é simplesmente aconselhar, abraçar, apoiar e vamos seguir. É uma criança que muitas vezes não tem culpa daquilo que são as responsabilidades da mãe ou dos pais, mas podemos sim dar seguimento a esta mesma rapariga. Enquanto a rapariga vai à escola, tem a avó, tem a mãe, tem um tio, pode cuidar da criança e ela vai estudar e ela vai ter condições de criar aquela criança, de cuidar daquela criança e a mesma criança vai ter um futuro e a mesma mãe pode ensinar algo diferente para a criança, porque ela terá aprendido com os próprios erros que a vida não foi fácil para ela, então vai dar uma informação, vamos lá, um acompanhamento melhor para a mesma criança. Então a família neste momento em que ela está grávida, amor e carinho é sempre bem-vindo.
6: Marta, bem, a rapariga desde os tempos passados tem sofrido esses desafios, primeiramente na família, porque nós sabemos que podemos ter raparigas ou podemos ter meninas e meninos dentro de uma casa, até matricular os dois na escola, mas o privilégio da atenção toda, infelizmente, não são todas as famílias ou toda a sociedade que tem dado o equilíbrio igual. Estamos a falar do rapaz, assim como da menina. Sempre a menina tem mais cargos. Vou falar com relação aos trabalhos, por exemplo.
5: O que é que a sociedade deve fazer para desmistificar estas práticas?
6: Eu acho que mudança de mentalidade. Mudança de mentalidade, estamos a falar de sensibilizar os líderes comunitários, usarmos mais os ativistas, né? Fazendo reuniões nos quarteirões, reuniões nos bairros, a explicar aos pais, à comunidade, os benefícios que a rapariga tem quando ela é da esse privilégio de também ter poder de sair para estudar, sair para investigar, não só ser subcarregada às tarefas de casa, porque ela um dia vai ser mulher, um dia ela vai casar, então ela está sendo preparada para cuidar de casa e usa-se a opção estudar como se calhar um passatempo ou algo que ela vai fazendo simplesmente para aprender a ler e escrever, mas o foco dela sempre está limitado em fazer tarefas de casa e ajudar naquilo que pode em casa. Então, tendo ativistas, tendo os líderes comunitários a desmistificar, a fazer essa, posso dizer, mudança de mentalidade nos pais, eu acredito que um dia, aos poucos, porque existem culturas, existem pais teimosos, existem coisas que só passa na cabeça de alguém. Então, para mudar a mentalidade também é um outro desafio, porque isso deve partir dos próprios pais, para os pais também poderem transmitir esses valores, essa educação às raparigas.
5: De que formas o contexto sociocultural influencia a permanência das raparigas na escola?
6: Eu acredito que influencia a permanência Porque nós temos notado que estamos numa luta. Ainda não estamos satisfeitos, mas estamos numa luta. Essa luta é positiva, porque os professores, alguns agentes, os diretores, também têm se esforçado muito nesse aspecto. Porque, digamos, eles têm feito esse papel que os pais tinham que fazer primeiramente em casa. Têm sensibilizado muito com que as raparigas, né, optem em estudar ou se esforcem em estudar. E também tem feito, posso dizer, colaborações com outras escolas, com outras comunidades não governamentais, e também fazem coisas que, pelo menos, estão a caminho da mudança e têm ajudado mesmo nesse contexto, porque existem crianças que os pais não estão a tratar mesmo de saber nada da escola, simplesmente mandam a criança para lá. E a criança, quando é metida na cabeça ou incutida uma mentalidade diferente, quando ela volta da escola, ela é um desafio para a própria rapariga, mas existem crianças mesmo que são mesmo persistentes, que acabam levando a educação da escola para casa, e assim eles, automaticamente, eles safam-se daquela cultura dos pais e vão optando em usar os métodos que os professores, os métodos que a escola, a direção da escola, assim como a comunidade, a sociedade, já me falar do governo, nesses eventos que, ou práticas que têm feito para ajudar mesmo lá na comunidade da escola.
2: Obrigada, Idiocrisina Chimbuinho, por este apontamento de reportagem. E meninas, jovens, futuras ministras, diretoras do nosso país, não desistam da vossa educação. Até porque, como disse um dos maiores líderes deste mundo, Nelson Mandela, a educação é a arma mais poderosa que tu podes usar para mudar o mundo. E assim terminamos esta primeira aula da semana do Eco Estudantil. Nós voltamos amanhã à mesma hora para mais uma edição deste programa. Despedem-se DJ Tone, Elder Malel, Lia Siniquinha, Idiocrisina Chimbuinho e Ilávia Chouca. Até amanhã. Comportem-se.
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19 horas e 10 minutos neste momento. E a pergunta que não quer calar: vamos falar de amor? Muito boa noite, caríssimo ouvinte. É a primeira edição da Semana do Mais Amor, o espaço onde, semana após semana, refletimos juntos sobre os relacionamentos, os sentimentos e as diferentes formas de expressar aquilo que nos vai ao coração. O amor, como bem sabemos, manifesta-se de muitas maneiras. Por vezes, querido ouvinte, através de palavras, outras vezes, através de gestos simples que parecem pequenos aos olhos de quem vê, mas que têm um significado profundo para quem os recebe. Numa época em que as relações são cada vez mais influenciadas pela tecnologia, pela rapidez de comunicação e pelas mudanças na forma como nos relacionamos, vale a pena perguntar: haverá gestos que resistem ao passar do tempo?

precisamente sobre um desses gestos que vamos conversar esta noite. Estamos já aos 12 minutos das 19 horas. Eu sou a Helena Costa, a madrinha dos corações apaixonados, e é um prazer enorme estar consigo, querido ouvinte. É mais uma semana recheada de amor. Hoje vamos sim falar de amor. A proposta musical que se segue por hora é de Roberto Carlos. Vamos ouvir o tema Mulher de 40, um tema que expressa amor, que nos fala daquela devoção, daquele amor platónico. A única coisa que Roberto quer nesta canção é ter essa mulher de 40, essa mulher de 50, independentemente da idade, do tempo que esteja com a sua parceira. Hoje é mais um motivo para fazer com que ela se sinta amada. Se tem a sua mulher de 40, aproveite e dedique desde já esta canção. Eu sou Helena Costa e, uma vez mais, é um prazer enorme estar consigo, meu querido ouvinte.

19 horas e 19 minutos neste momento. Hoje trazemos um tema muito especial, um tema onde, com alguma particularidade, as mulheres sentir-se-ão mais identificadas, pese embora não significa que alguns homens não gostem deste tema, até porque, apesar de acreditarmos que não, existem homens, sim, que gostam de receber certos gestos de amor tradicionais. E é precisamente sobre um destes gestos que vamos conversar esta noite. Durante gerações, as flores ocuparam um lugar especial na história de amor de muita gente. Estiveram presentes em pedidos de namoro, geralmente nunca falha, pelo menos uma rosa, pedidos de casamento com belos buquês, reconciliações e até momentos de celebração. Uma flor pode, querido ouvinte, representar desde admiração, gratidão, saúde, carinho ou amor. Pode dizer muito mesmo quando não é acompanhada por palavras. Mas os tempos mudam. Hoje, muitas demonstrações de amor são associadas a presentes dispendiosos, luxuosos, viagens, jantares sofisticados, experiências exclusivas e outros gestos de elevado valor material. Em alguns casos, aquilo que se oferece parece ganhar mais destaque do que propriamente a intenção que acompanha o gesto ou o presente. Neste contexto, querido ouvinte, surge a questão que orienta hoje, esta noite, a nossa conversa. As flores ainda são uma forma especial de dizer amo-te ou perderam o seu significado nos dias de hoje? Será que ainda gostamos nos nossos dias de receber flores? Será que este gesto ainda significa um amo-te? É sobre este tema que vamos refletir e queremos também conhecer a sua opinião. Exatamente. O que é que acha? Como é que olha para este gesto? Para si, querido ouvinte, que está a acompanhar o Mais Amor, que acaba de se sintonizar a nós, ajude-me a perceber. As flores ainda são uma forma especial de dizer amo-te ou perderam o seu significado nos dias de hoje? Para deixar ficar o seu parecer é muito simples. É só mandar uma mensagem ou um WhatsApp através do 87-000-9790. 87-000-9790.

0: Para esta conversa, temos hoje connosco uma convidada muito especial. Érica Maura tem 19 anos, é estudante universitária do curso de Biomedicina Laboratorial, é uma jovem empreendedora que tem vindo a construir o seu caminho em diferentes áreas de negócio. Há cerca de aproximadamente 7 meses, dedica-se à arte dos arranjos florais, confeccionando buquês, boxes florais e arranjos para viaturas de casamento, ajudando os seus clientes a tornar momentos especiais ainda mais memoráveis. Além desta atividade, é proprietária de uma loja online de cosméticos e roupas de praia, conciliando os estudos universitários com a sua veia empreendedora. Érica, hoje queremos dar-lhe as boas-vindas. Seja muito bem-vinda ao Mais Amor. É um prazer enorme recebê-la e espero que, tal como hoje, possa estar connosco em outras oportunidades. Como é que está, Érica?
1: E aí?
0: Eu também estou bem, graças a Deus, feliz por estar consigo hoje. Hoje vamos falar de uma área que na sua vida é um pouco recente.
1: Sim, sim.
0: Mas que é uma área que, acredito eu, que já lhe tenha dado algumas experiências de vida. É uma área que lhe permite ajudar a contar histórias.
1: Sim.
0: Érica, como é que surge o seu interesse pelo mundo dos arranjos florais?
1: O interesse pelo mundo dos arranjos florais surge através do o amor que eu tenho dentro de mim, e os arranjos florais para mim servem de forma de expressar o sentimento que eu tenho, porque eu sempre procurei formas de expressar o que eu sinto, e olha que mesmo as pessoas ao meu redor costumam fazer umas cartinhas para elas. Então a Gaiam Flowers surgiu através disso mesmo, de uma paixão, de uma forma de expressar o sentimento que eu tenho para com as outras pessoas.
0: Na sua experiência, Érica, quais são as ocasiões em que as pessoas mais procuram por flores? Acredito que quando alguém procura os seus serviços, acaba por deixar ficar alguma informação, ou é para o aniversário da namorada, ou surpreender o marido. O que é que mais tem aparecido na sua caixa de mensagens?
1: Na minha caixa de mensagens tem aparecido mais filhos que estão distantes dos pais. Por exemplo, tenho mais clientes fora do país que têm procurado a H&M Flowers por conta de alguma forma de expressar o sentimento que eles têm pelos pais. E também tenho recebido encomendas de casais. E olhem que homens também recebem flores, sim. E para casamentos também. E tem sido uma boa experiência estar a trabalhar com arranjos florais, porque consigo perceber que as pessoas ainda têm sentimento uns pelos outros, tanto na amizade como também no
0: campo amoroso,
1: sim,
0: não é?
1: Sim, sim, no campo amoroso.
0: Érica falou aqui de um ponto muito interessante que, por acaso, eu descobri há pouco tempo, que os homens também gostam de receber flores.
1: Sim, sim.
0: Conta-nos
1: sim.
0: Um pouco mais, como é que foi o primeiro pedido que recebeu e percebeu que, afinal de contas, era para o sexo masculino? Porque a gente já está um pouco familiarizado com a ideia de, se há um pedido, é para uma mulher. E como é que foi assim a primeira vez que soube? Não, é para o meu esposo, é para o meu namorado, é para o meu parceiro.
1: Para mim foi algo um pouco diferente, estranho, mas encarei aquilo como uma oportunidade de fazer uma inovação. Por quê? Porque surgiu uma pessoa amada que decidiu expressar os sentimentos através das rosas para o seu parceiro. E ela simplesmente me disse: eu quero uma box para o meu marido. Eu fiquei tipo, como assim para teu marido? Como? Porque foi a primeira experiência que eu tive. E foi muito satisfatório para mim. E pude perceber que sim, existem homens que gostam de receber rosas.
0: Uau, que lindo, que linda história. E dentro desta percepção que teve de homens que gostam de receber rosas, o que é que isso lhe fez entender a nível do amor? Existem padrões para surpreender? Existe aquilo que só é para surpreender uma mulher ou só é para surpreender o homem? O que é que mais tem lhe ajudado a destravar caminhos dentro dessa sua área, que é surpreender e ajudar a surpreender, quanto à perspectiva sobre os géneros? O que é que mais aprendeu com essa profissão?
1: Eu pude perceber através desta profissão, né, que quanto ao tipo de presente, não existe um presente específico para oferecer a uma pessoa. O importante é oferecer o presente com todo o amor e carinho, e expressando o que tens pela pessoa, Não há algo padronizado quando se trata de oferecer presentes.
0: Há uma curiosidade que eu tenho que acredito que talvez nos possa ajudar. Existem flores mais associadas ao amor do que outras? Existem aquelas que estão mais relacionadas ao amor, outras talvez estejam mais relacionadas com a amizade? E se sim, porquê é que existem?
1: Existem porque há um padrão de cores de rosas e cada padrão de cor de rosas tem a sua forma de expressar o seu sentimento. Por exemplo, as rosas brancas simbolizam pureza e as rosas vermelhas simbolizam amor, enquanto que as rosas cor-de-rosas, neste caso, simbolizam um amor que temos pela amizade ao nosso redor.
0: Então, por exemplo, se eu quisesse oferecer um buquê, um arranjo de flores para um homem, o que é que me aconselharia?
1: Eu aconselharia uma box, tanto vermelha como uma box azul. Temos sim rosas azuis disponíveis.
0: Uau! E o que é que as azuis significam agora? Estou muito curiosa.
1: Azul, todos nós sabemos, empiricamente falando, o azul é uma cor masculina.
0: Sim,
1: então,
0: sim.
1: É nesta onda de ideia que surgem as rosas azuis.
0: E tem aderência às rosas azuis?
1: Sim.
0: Muito bem. Ainda existe uma linguagem ou um simbolismo associado às flores ou com o tempo isso tem vindo a se perder?
1: Eu penso que na atualidade, no mundo em que nós estamos, em que as pessoas são mais apegadas aos bens materiais, ainda existem sim pessoas que gostam de receber rosas. Pois rosas, além de murcharem, elas trazem consigo um sentimento que de alguma forma expressa algo que as pessoas têm um para o outro. O sentimento de receber rosa é algo que fica com a pessoa eternamente. Por mais que as rosas murchem, o sentimento será eterno.
0: Eu não sei se por acaso já viu, mas em algum momento existiu um vídeo no Instagram que começou a passar muito por causa das rosas. Eu não sei se acompanhou que tivemos alguns casos midiáticos de grandes buquês com dinheiro e enfim, isso foi muito notório. Começou a aparecer um vídeo que falava, que era uma entrevistadora a perguntar porque é que as rosas murcham, porque as pessoas querem eternizar aquele momento.
1: Sim.
0: E tinha ali um especialista que dizia que o murchar das rosas é intencional. Elas murcham exatamente porque elas estão ali para um efeito específico.
1: Sim.
0: Elas são dadas para ocupar um vazio específico e que é natural que elas murchem porque enquanto elas estão vivas, elas estão a fazer o trabalho delas. O que é que acha sobre isso?
1: Concordo com o posicionamento
0: do especialista,
1: sim. Como já havia dito, o sentimento de receber as rosas é eterno. Por mais que as rosas murchem, o sentimento de recebê-las é eterno.
0: Ele não vai murchar.
1: Não vai.
0: Agora vamos aqui falar um bocadinho das suas experiências de trabalho, Érica. Há alguma história de um cliente ou de uma encomenda que a tenha marcado de maneira particular?
1: Ah, sim. Foram duas encomendas que marcaram. A primeira encomenda marcou-me porque foi a primeira encomenda internacional que eu fiz de uma cliente que está distante da melhor amiga dela. Então, ela procurou-me e disse: Érica, eu simplesmente quero algo que seja inesquecível para minha amiga. Ela está a completar 20 anos. Gostaria de oferecê-la algo diferente, não um bem material, mas algo que sirva de recordação para ela e na vida dela. Então, eu fiz um buquê para a melhor amiga dela e eu simplesmente disse a ela: eu estou a caminho da tua localização, então peço para descer até o ponto em que nós combinamos. Ela desceu. Ela nem sequer sabia o que ia receber. E ela recebeu a encomenda. Ela ficou tão emocionada que ela simplesmente disse: eu não sei o que dizer, porque ela já está há bom tempo sem ver a melhor amiga dela.
0: Uau.
1: Então, aquilo transmitiu-me uma imensa gratidão e felicidade por eu estar a fazer parte de um momento muito especial para alguém. E é gratificante para mim, porque eu sempre procuro formas de expressar os sentimentos que eu tenho com as outras pessoas. E a outra encomenda foi de uma amiga, a propósito. Ela encomendou rosas para oferecer à mãe. ela é a única filha. Ela é a única filha e ela procurou formas de expressar o amor que ela tem com a mãe, expressar o quão ela está com saudades da mãe. E fui entregar as rosas e a mãe ficou muito emocionada, que ela nem soube o que me dizer no momento, porque
0: ficou sem palavras.
1: E quando ofereci as rosas à mãe, eu disse: essas rosas vão murchar, sim, mas saiba que a tua filha te ofereceu com todo o amor do mundo, com todo o carinho que ela tem por ti.
0: E acredito que foram dois momentos bastante impactantes.
1: Sim. Sempre que os meus clientes começam a cair lágrimas nos olhos dos meus clientes, eu fico muito emocionada, porque eu percebo que o meu trabalho, de alguma forma, está a impactar as outras pessoas.
0: É como se a missão tivesse a ser cumprida, não é? A afirmação de que está a fazer um bom trabalho,
1: sim,
0: acredito eu.
1: Sim.
0: Érica, estou a gostar muito de conversar consigo. Nós vamos agora fazer uma breve pausa musical. Vamos sair ao som de uma música, mas antes disso, para si, querido ouvinte que nos está a acompanhar neste momento, recordar-lhe que a pergunta desta noite não quer calar e precisa da resposta. As flores ainda são uma forma especial de dizer amo-te ou perderam o seu significado nos dias de hoje? Partilhe connosco a sua opinião através do nosso 87 000 97 90.
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0: Neste momento ouvimos Zezé Di Camargo e Luciano. O título da canção que se segue é A Paixão. A paixão que também pode demonstrar através de uma flor, de um arranjo floral. Lembre-se, as flores murcham, o gesto jamais.

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19 horas e 44 minutos, logo após pautarmos os nossos primeiros compromissos publicitários desta noite, seguimos também para ver quem está connosco desse lado a acompanhar o Mais Amor hoje, um dia que dedicamos para falar de um gesto simples, mas que pode ser um dos maiores significados puros e sinceros de um eu te amo. As flores ainda são uma forma especial de dizer te amo, amo-te, ou perderam o seu significado nos dias de hoje? Gostava de saber qual é o seu parecer e para isso é muito simples, deixe apenas uma mensagem através do 87 000 97 90 87 000 97 90. Lembrando que a partir das 20 horas a rubrica Flecha do Cupido está no ar para o ajudar uma vez mais a tentar encontrar o amor da sua vida. Já muitos perfis nos entram a esta altura através do nosso 87 000 97 90. Boa noite, madrinha, tudo bem? Olá, boa noite. Deste lado, normal, sou o Barros. Peço a música de Leonardo, Sonhador. Dedico a mim mesmo. Ora, temos aqui um pedido musical, Leonardo, Sonhador. Vamos ouvir, acredito eu, próximos da segunda ou mesmo na segunda hora. Por agora estamos a ouvir alguns temas portugueses. Ouvimos ainda há pouco tempo Paulo Gonzo e ouvimos a música Sei de Cor é aquela que eu queria tocar, mas já não posso tocar porque é do mesmo artista. Estávamos mesmo a ouvir um tema, agora foge-me o nome, também vos acontece isso às vezes. Mas pronto, vamos seguir também ouvindo Rui Veloso, tema Anel de Rubi. Tema bastante conhecido e que nos faz entender que às vezes os gestos de amor são mesmo menosprezados. O Rui Veloso canta um anel de rubi que é entregue para que ele possa desfrutar de uma melodia, de um concerto ao lado da sua amada, mas descobre ao longo desta faceta da vida que ele não encontra uma parceira com o mesmo gosto musical que ele. E será que é possível amar uma pessoa que não escuta a mesma canção? Esta é também uma reflexão que deixo ficar no ar. Hoje queremos saber como é que são

0: encaradas as flores, as rosas, os buquês enquanto gestos de amor? Será que ainda são uma forma de dizer te amo? Ou já não contam como demonstrações de amor nos dias de hoje? Boa noite a todos. No meu pensar, as flores são uma forma de expressar sentimentos, mas o caso que acontece hoje em dia é que as mulheres não entendem o significado das flores. Pode até em algum momento gerar discussão. A mulher e o... Oi, este português está um pouco difícil. Boa noite a todos. No meu parecer, as flores de uma forma são uma forma de expressar sentimentos, mas há casos em que a mulher ou o homem, ok, não entende o significado das flores. Em que casos? Isto está muito vago. Quais são os casos em que tanto o homem como a mulher não olham para as flores como um gesto de amor? Era bom que deixássemos aqui bem específico aquilo que queremos transmitir no Mais Amor. Seguimos com a nossa conversa, até porque hoje estamos com Érica Maura, ela que é empreendedora, estudante, florista, e hoje nos ajuda a perceber o papel das flores no campo amoroso nos dias de hoje. Érica, a forma como as pessoas demonstram amor, acredita que possam ter mudado ao longo dos últimos anos?
1: Eu penso que sim. A forma em que as pessoas demonstram amor tem mudado, sim. Na sociedade em que nos encontramos, hoje em dia, as pessoas preferem bens materiais. Contudo, quero dizer que sim, de alguma forma, mudou a forma em que as pessoas se expressam. Expressam o amor que têm para com as outras pessoas.
0: Hoje em dia, se uma mulher tiver que escolher entre receber um buquê de flores e receber, talvez... como é que eu posso explicar? Uma viagem. O que é que acha que esta mulher vai escolher?
1: Que pergunta difícil. Mas eu penso que a mulher, é claro que vai escolher a viagem.
0: Uhum.
1: Sim, por conta de... E pode escolher a viagem e as rosas também. Eu tenho a certeza que ela vai escolher as duas coisas, tanto rosas como a viagem.
0: Muito bem. E o que é que a Érica escolheria?
1: Muito difícil de responder, mas eu escolheria as rosas.
0: É suspeita para falar, não é? Bom, na sua opinião, falando das redes sociais e do papel destas redes sociais para a valorização das aparências, acha que as redes sociais influenciam a forma como os casais demonstram afeto?
1: Eu penso que sim. Porque, empiricamente falando, nós estamos numa sociedade em que dizem que temos que ser amadas aos berros.
0: Em voz alta,
1: sim. Então, tem se influenciado.
0: Acredita que, às vezes, a falta de buquês simples ou buquês uhum. sempre acompanhados com valores avultados, com viagem, porque nunca é só o buquê, uhum. é o buquê, depois tem um carro estacionado. Acredita que isso, em algum momento, cria uma certa pressão para quem apenas, às vezes, só tem mesmo o dinheiro de comprar um buquê?
1: Cria, sim, uma certa pressão.
0: Desculpa cortar-te, uhum. Aliando à tua resposta, será que... por vezes aquele amor tão exaltado em público realmente é um eu te amo?
1: Depende do contexto. Há quem prefere expressar o que sente através das redes sociais e há quem prefere expressar o que sente há quem prefere algo íntimo. Uhum. Então eu penso que depende do contexto ou depende do que a pessoa realmente sente.
0: O valor está na intenção de quem oferece as flores.
1: Sim, sim.
0: Porque é que hoje em dia isso já parece que não é importante? O valor não está no gesto, o valor está no presente, na quantidade, no tamanho. Porque se forem 5, não... Ih, só 5, não... Se forem 20 rosas, porquê que não foram 40? Se forem 40, porquê não... O que é que estamos a perder em questões de valor na nossa sociedade?
1: A nossa sociedade é muito apegada aos bens materiais e aos valores. E acabam esquecendo que existe, sim, o lado o lado em que todo mundo tem uma forma de expressar o que sente, nem mesmo que seja pouco, o que vale realmente é a intenção. Mas, como já havia dito, a sociedade ainda está a tentar ser apegada aos bens materiais e acabam esquecendo ou deixando de cultivar o amor e o sentimento em que as coisas têm, porque o que vale é a intenção.
0: As flores conseguem competir com presentes mais caros ou luxuosos quando o objetivo é demonstrar amor, na sua sincera opinião?
1: Desculpa, espera.
0: As flores, uhum, os buquês, os arranjos florais conseguem competir de maneira leal, ou seja, uma competição justa, com presentes mais caros ou até luxuosos quando o objetivo é demonstrar amor?
1: Eu penso que sim, porque nós, como sociedade, hoje em dia, estamos apegados aos bens materiais e acabamos esquecendo do que realmente é a essência do amor ou de receber um determinado presente, porque o que vale realmente é a intenção. Tem um ditado que eu gosto muito de usar do filósofo, é um filósofo norte-americano, ele chama-se Ralph Emerson, que diz: a terra ri atrás das flores. Contudo, queremos dizer, com flores temos como melhorar o dia das pessoas. É o que o filósofo defende.
0: Um gesto tão simples, mas que pode fazer toda a diferença, não é?
1: Sim, sim.
0: O que é que as flores nos ensinam sobre atenção, cuidado, carinho, dedicação ao outro? O que é que elas nos ensinam?
1: Todos nós sabemos que as flores são muito delicadas. Contudo, a delicadeza das flores vem consigo um encanto e uma forma de expressar os sentimentos porque a rosa em si, ela já é delicada, como diz o ditado. As rosas podem murchar, mas o sentimento de recebê-las é eterno.
0: Na sua opinião, Érica, o romantismo está a transformar-se ou está a desaparecer?
1: O romantismo continua é que tem duas vertentes. Então, 50% está a transformar-se e 50% está
0: a manter. Ou seja, temos o público mais tradicionalista e temos o público moderno que procura outras formas de demonstrar amor. Seria isso?
1: Sim, sim.
0: Já mesmo em jeito de últimas considerações, que mensagem gostaria de deixar aos nossos ouvintes sobre a importância de demonstrar aquilo que sentimos às pessoas que amamos?
1: Primeiro, agradecer pelo convite, pela oportunidade que me foi concedida, e de seguida dizer que amem-se. A vida é curta demais para guardarmos os sentimentos que temos. Sempre que tivermos a oportunidade de expressar o amor que temos pelas pessoas ao nosso redor, devemos expressar, pois o dia da manhã é incerto. Como vem na Bíblia, o dia da manhã é incerto, do pó viemos e do pó voltamos. Contudo, quero dizer, amem-se uns aos outros.
0: Que linda mensagem, uma mensagem bastante bíblica, amar, sim, uns aos outros como Deus nos ama ou como nos amamos a nós mesmos. Érica, quem quer assim proporcionar um momento especial ao seu amado, ao seu amigo, ao seu familiar e gostaria de ter a mão, o toque, a delicadeza da Érica, como é que faz para encontrar a H&M Flowers?
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0: Muito obrigada, Érica, por esta conversa, pela sua agradável presença, pelo seu sorriso desde o início desta conversa, os olhos a brilhar, e obrigada por ter partilhado connosco um pouco daquilo que é o seu conhecimento. Acredito que não esgotamos tudo o que sabe nesta área, mas procuramos pelo menos beber um bocadinho daquilo que é o amor que transmite e que acredita que ainda é transmitido através destas flores, destes arranjos. Então, respondendo à nossa pergunta de hoje, Érica, as flores ainda são uma forma especial de dizer amo-te ou perderam o seu significado nos dias de hoje?
1: Ainda são, sim, uma forma de dizer amo-te.
0: Obrigada, Érica. Neste momento estamos mesmo quase a pautar a hora 20 aos 57 minutos das 19 horas. Nós seguimos com mais uma proposta musical. Neste momento ouvimos Leonardo, um sonhador, que é pedido de um ouvinte aqui da nossa Cidade FM.

0: Vamos pautar a hora 20. Pontualmente 20 horas.
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0: 20 horas e 11 minutos neste momento. Está no ar a rubrica Flecha do Cupido. Já cá temos bastantes mensagens com os perfis. E é então dia de dar espaço ao amor. É então dia para que o Cupido o ajude a encontrar a sua cara metade. Viva madrinha, detentora da voz mais suave que já ouvi, tem 48 anos, pai de um casal crescido e procura uma companheira para a vida toda. Para mais detalhes, 84-59-99-79-3. 84-59-99-79-3. Boa noite, madrinha. Sou o Dino, de 38 anos, residente no município da Matola. Trabalho e vivo, tenho uma casa própria e gostaria de conhecer uma mulher dos 25 a 30 anos, que seja clara, alta, cheinha, com um filho ou sem filhos, para um assunto sério. O meu contacto é o 84-57-59-14-0. 84-57-59-14-0. Boa noite, madrinha. Chamo-me Roberto, tenho 35 anos, tenho 1,75m, trabalho por conta própria, sou claro, sem vícios, sou crente, caseiro, romântico, vivo na Matola e gostaria de conhecer a minha cara metade dos 24 a 31 anos, que saiba o que quer da vida. Para tal, o meu contacto é o 87-011-89-61, 87-011-89-61. Olá, madrinha. Olá, boa noite. Eu estou abençoada. Estava com muitas saudades suas e do seu programa predileto. E do meu programa predileto, perdão. Obrigada, minha querida. Peço a música É Por Você Que Canto, do Leonardo, Gabi e Rafa. Dedico esta música à minha cara metade, Gabriel. Que Deus te guarde, madrinha. Obrigada, minha querida afilhada Jute. Mesmo sem assinatura, se não tiver, eu já sei quem é. Pelo carinho, pela precisão no pedido, pela dedicatória. Isto mesmo tem cara de Jute. É por você que eu canto. É uma música pedida pela minha afilhada Jute para o meu afilhado Gabriel. Boa noite, madrinha, tudo bem? Sou o Boaventura, 37 anos, bonito, 1,75m, perdão, claro, corpo normal, trabalhador, simpático e romântico. Quero a minha rainha dos 30 a 37 anos, bonita, trabalhadora, religiosa, com caráter para uma relação séria. O meu contacto é o 87-06-09-55-5, 86-06-09-55-5. Boa noite, madrinha. Olá, boa noite. Sou o Júnior da Matola, tenho uma casa própria, sou romântico, atencioso, carinhoso. Tenho 38 anos, cor de chocolate, 1,70m. Gostaria de conhecer uma mulher especial que saiba o que quer, dos 24 aos 36 anos, para uma relação séria. O meu contacto é o 84-37-15-58-6 ou 87-70-86-17-9. 87-70-86-17-9. Boa noite, madrinha dos corações apaixonados. Eu estou ótimo, passei para desejar uma ótima noite de segunda-feira a todos os apaixonados, e especial para a minha esposa Rosa e para os meus filhos Aiden e Johanna. Mensagem de Abrão Tembe. Madrinha, estou a pedir a música de Zezé e Luciano com o tema Viajei o Mundo, Nunca Foi o Mesmo. Viajei o Mundo, Nunca Foi o Mesmo é uma música de Luciano. Luciano, viajei o mundo, nunca foi o mesmo. Acho que é Luciano. Deixa-me cá ver se aparece. Luciano. Não tenho. Luciano, viajei o mundo e nunca foi o mesmo. Peço, por favor, querido ouvinte, querido afilhado que está a acompanhar o programa, que deixe título e nome do autor. Frases que passam na música nem sempre são fáceis para detectar qual é a música que pretende ouvir. horas e 17 minutos, nós seguimos com mais um compromisso publicitário.
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20 horas e 20 minutos e nós continuamos a conversar com o Cupido, esperando que o Cupido o ajude verdadeiramente a encontrar a sua cara metade. Boa noite, madrinha da Voz Doce. Olá, boa noite, obrigada. Venho por este meio pedir a música do Alexandre Pires, com o título É Por Amor. Dedico a alguém muito especial, de nome Abdul Saída, que fala a Tamara de Boane. É uma música dedicada a Abdul Said. Estamos a falar de Alexandre Pires. O tema escolhido é Por Amor. E é por amor que também é dedicada esta canção, presumo eu, diz ela, uma pessoa muito especial, de nome Abdul Said. Um amor, como disse a nossa convidada, como é que eu posso explicar? Um amor aos altos berros, fazendo das palavras dela as minhas também. Boa noite, madrinha da bela voz. Olá, boa noite, obrigada. É bom te ouvir de novo, Cani Mambo. Sou o Joaquim, estou na escuta a partir de Congolote e peço ouvir a música de Sam Smith, Forgive Myself. Parece que é alguém que está a querer pedir perdão, ou é só o gosto musical pela música? O que é que me diz? O que é que me diz, afilhado Joaquim? Está a tentar pedir desculpa a alguém, por acaso? Esta mensagem não diz que é uma dedicatória. Talvez seja apenas um gosto musical do meu afilhado, mas ficou aqui a minha curiosidade patente. Boa noite, madrinha. Sou o Will, tenho 38 anos, 1,70m de altura, vivo na Costa do Sol, trabalhador, solteiro, religioso e pretendo conhecer uma mulher dos 28 a 36 anos, baixinha para um assunto sério. O meu contacto é o 87597698. 87597698. Boa noite, madrinha. Aqui é o Fernando. Como está, madrinha? Olá, boa noite, afilhado. Eu sou o Fernando de Marraquém, 1 metro de altura, casa própria, trabalhador, não sou magro, normal, 29 anos de idade. Gostaria de conhecer uma mulher de 27 até aos 30 anos, alta, que tenha no máximo um filho e que saiba o que quer da vida. O contacto é o 84192012. 84 19 20 61 2. Boa noite, aqui é o Beto do Benfica, sou trabalhador, tenho 35 anos, sou responsável, carinhoso e gostaria de conhecer uma mulher dos 20 a 40 anos de idade, madura e que esteja pronta para começar uma vida a dois. O contacto é o 84 061 40 81. 84 061 40 81. Atualidade sempre na escuta a partir da Matola. Como estás, minha madrinha de ouro? Gostei da música de abertura, Sérgio Zita. Obrigada, filhado Sérgio. É um prazer enorme saber que está com a madrinha para mais um programa. E obrigada também pelo elogio, Sérgio Zita. Continuação de uma ótima noite ao lado do Mais Amor. Boa noite, madrinha. O meu nome é Cordeiro da Matola, tenho 27 anos, 1,60m, trabalho, sou solteiro e gostaria de conhecer uma mulher séria para uma agenda bonita. Para um assunto sério, o meu contacto é o 87761 1196. 87761196. Boa noite, madrinha. Passei apenas para parabenizar o programa e desejar-te uma ótima noite. Sou o Mateus Filimone. Doce, obrigada, afilhado Mateus. Continuo na escuta. Obrigada pelo carinho. Boa noite, madrinha. Olá, boa noite. Aqui é o Ivandro de Machaquén, tenho 30 anos. Gostaria de conhecer uma parceira sincera e verdadeira para iniciarmos uma relação. O contacto do Ivandro é o 84038 46 57. 84038 46 57. Boa
noite, madrinha. Sou o Zacarias Armando, estou à procura da minha cara metade, isso é ótimo, dos seus 30 a 38 anos. Eu tenho 40 anos de idade. O meu contacto é o 84 43 68 16 3. O contacto do Zacarias Armando é o 84 43 68 16 3. Vamos aqui evidenciar alguns pedidos musicais. Saímos ao som de Leonardo, é por você que canto, e logo a seguir Alexandre Pires, é por amor.

20 horas e 43 minutos. Neste momento, nós continuamos na rubrica Flash do Cupido até às 21 horas. Neste momento, vamos fazer a leitura das últimas mensagens e esperamos mesmo que o Cupido nos ajude a encontrar a nossa cara metade.

20h44 e parece quase uma missão impossível ler tantas mensagens. Boa noite, madrinha dos corações apaixonados, tudo bem? Aqui na Graça do Senhor, já estou ligado, sou Micas de Molotana, permita-me usar a sua linda voz para deixar o meu perfil, tenho 42 anos, quero conhecer uma minha cara metade dos 30 a 38 anos, para um caso sério, o meu contacto é o 82-78-55-88-2, 82-78-55-88-2. Boa noite, madrinha, sou Mário de Boquiço, sou jovem, tenho 36 anos, sou bonito, charmoso, cor de chocolate e estou à procura da minha... de uma irmã dos seus 25 a 34 anos para um caso sério. Se ainda está na mente de querer namorar, estar aí nas adrenalinas, por favor, não me liga. Eu acho que o Mário quer alguém para casar, hein? Filhadas, afilhadas prontas para casar. O contacto é o 84-46-06-25-2. 84-46-06-25-2.

dizer que hoje é segunda-feira e já começamos a receber desabafos, até porque nesta semana a rubrica Desabafo é na terça-feira. Acho que esta ouvinte estava muito atenta. Eu anunciei na quarta-feira passada que nesta semana, excepcionalmente, vamos passar a rubrica Desabafo para terça-feira, até porque quarta-feira teremos a última reflexão da semana ao lado da psicóloga Célia Matte. Já amanhã poderá saber qual é o tema da reflexão da quarta-feira.

Boa noite, madrinha. Chamo-me Melker, vivo na Matola, casa própria, 32 anos, trabalhador. Gostaria de conhecer uma moça dos 18 a 30 anos, de preferência educada e que saiba o que quer da vida. O meu contacto é o 85 56 95 83 9. 85 56 95 83 9.

Boa noite, madrinha. 43 anos, trabalhador, pai e de um casal. Sou solteiro, tenho 1,90 m, meio forte. Gostaria de conhecer uma mulher dos seus 33 a 40 anos, com 1 a 2 filhos, responsável e que sabe o que quer na vida. O meu contacto é o 84 67 00 95 3. Boa noite, madrinha. Aqui é novamente o Osvaldo, 34 anos de idade, bonito, religioso e romântico, trabalhador. Procuro uma mulher entre os 25 e os 30 anos, que seja mãe de uma filha, de preferência, que possa ter um corpo, de preferência, que seja magra, baixinha, ou até um corpo normal, religiosa e romântica, que admira as flores, que já decidiu o que quer na vida e que esteja pronta para construir um lar. O contacto do Osvaldo é o 82 49 87 98 7, 82 49 87 98 7.

Olá, boa noite. Sou Marcos, de 39 anos, residente no bairro de Laulane, altura e corpo normal e tenho casa própria. Quero conhecer uma linda mulher, inteligente, de preferência trabalhadora, idade compreendida entre os 27 e os 33 anos, corpo e altura normais, que tenho no máximo dois filhos para um relacionamento sério. Escreva-me, pois aguardo ansiosamente por ti, minha futura. O contacto é o 84-38-14-35-0. 84-38-14-35-0.

Boa noite, madrinha. Sou o Nelton, tenho 31 anos de idade, 1,66 m de altura, vivo no Boquiço, sou eletrotécnico e pretendo ter uma mulher que parta dos 20 a 28 anos. O meu contacto é o 86-3906-200, 86-3906-200. Boa noite, madrinha, tudo bem? Eu sou um jovem bonito, trabalhador, estou no bairro do Benfica, tenho 28 anos, quero uma moça bonita, também trabalhadora, para algo sério, com um corpo normal, sem ou com filhos, dos 21 aos 27 anos. O meu número é o 84 67 37 81 0. 84 67 37 81 0. Obrigada. Boa noite, madrinha. Sou uma mulher de 45 anos. Gostaria de conhecer um homem dos 45 até aos 50 anos, de preferência, que seja crente. O meu contacto é o 87-08-30-99-7. 87-08-30-99-7. Aqui é o Rafael, 39 anos, pai de um filho, baixinho. Calmo, objetivo, religioso, conservador, trabalhador, caseiro e muito amigo de crianças. Procura uma princesa dos seus 25 anos, baixinha até aos 35, com um filho ou com uma filha calma, objetiva, religiosa, que não bebe e que esteja à procura de uma relação com maturidade, que saiba o que quer. O contacto do Rafael é o 84 73 41 989 84 73 41 989. Boa noite, madrinha de voz doce, doce como açúcar cristalino, como está? Uau, eu estou bem, graças a Deus. Pede aqui uma música, mas acho que já não vamos a tempo. Talvez para fecharmos o programa com este pedido musical. Pede a música da Celine. Da Celine Dion com o tema Goodbye. Ok? Será que tem 4 minutos? Significa que temos que acabar daqui a pouco o nosso programa. Boa noite. Ups, as mensagens fugiram. Boa noite, madrinha. Aqui é uma mulher de 35 anos, gordinha, estudante, gosto de conversar. Nos tempos livres, gosto de ouvir música. Estou em busca de conhecer um homem sério e responsável dos 36 aos 38 anos. O número é o 83 42 56 57 7. 83 42 56 57 7. Vamos proceder com a última leitura desta noite. Boa noite, madrinha. Peço deixar o meu perfil, por favor. Aqui é o Américo. Sou um senhor maduro, sério, muito calmo, alto, bonito e gostaria de casar uma mulher bem educada, baixinha, que goste de conversar para um caso sério. Liga para o 84 47 40 88 5. 84 47 40 88 5. Meus queridos, era mesmo a última mensagem. As que não li hoje, pretendo mesmo lê-las amanhã, é só voltarem a mandar. E amanhã já sabe, é dia da rubrica Desabafo, então não será amanhã, mas sim na quarta-feira. Vamos trocar quarta-feira, ao invés de termos a rubrica Desabafo, vamos ter a reflexão da semana, que é habitualmente à terça-feira. Então amanhã é dia de desabafar. Não perca tempo, manda o seu desabafo através do 87 000 9790. Mande logo nos primeiros minutos do Mais Amor para que o seu desabafo possa ser auscultado com atenção e o carinho que merece. O meu nome é Helena Costa, é um prazer enorme estar consigo em mais um Mais Amor. Obrigada por estar comigo neste início de semana. Que Deus nos abençoe e que nos conceda uma semana cheia de bênçãos e produtividade. Vamos fechar o nosso programa ao som de Celine Dion, Goodbyes.

0: pontualmente 21 horas.
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Saudações, amigos. Easy Jazz entrando para mais duas horas de rádio na companhia habitual de Isidine Faquirá e Moussa Giga Libo. Hoje, 21 de junho, é a época fria, vai chegando, e todo cuidado é pouco para que não nos deixemos afetar, de certa forma, pelas gripes e outros maus estados que o frio nos traz também. Aliás, os músicos também cantam esta época do ano. Hoje, particularmente, é considerado o dia do solstício, onde aqui no hemisfério sul os dias tornam-se um pouco mais curtos e as noites um pouco mais longas. Exatamente. Os músicos cantam isso e era suposto, inclusivamente, trazermos alguns dos nossos nomes tocando esta fase da época do ano, mas chegou-nos a triste notícia da partida do grande pianista e compositor Abdullah Ibrahim. Fizemos uma alteração e vamos fazer, de facto, a devida homenagem a esse grande nome da história do jazz no mundo, mas muito em particular da África, e mais concretamente da África do Sul, em Cape Town. Abdullah Ibrahim, que partiu na passada segunda-feira, dia 15, vítima de doença na Alemanha, onde vivia há vários anos. Grande compositor que tem a sua música refletindo muitas das influências musicais da sua infância nas áreas portuárias e multiculturais da cidade do Cabo, desde o tradicional africano, o gospel, o raga, o jazz e até mesmo elementos modernos de música ocidental. Partiu o grande pianista, que inicialmente foi conhecido por Dollar Brand, o senhor Abdullah Ibrahim, o senhor do piano.

Abdul Ibrahim ao piano e a peça The Stars Will Remember. Nós é que vamos nos recordar de uma grande estrela como o Abdul Ibrahim. Ele nasceu na cidade do Cabo e foi batizado com o nome de Adolfo Johannes Brands. Começou a ter influências musicais dadas pela sua mãe, que era pianista numa igreja, e aos 7 anos ele já começava a tocar, fazendo a sua estreia profissional aos 15 anos. Era de ascendência mista, o que o classificava como uma pessoa de cor, e isto de acordo com o sistema do apartheid. Ele aprendeu a tocar vários géneros musicais durante a sua juventude na cidade do Cabo, incluindo marabi, mbakanga e mesmo o próprio jazz americano. Tornou-se conhecido nos círculos de jazz das cidades de Cabo e Joanesburgo. Entre 1959 e 1960, Ibrahim tocou com o grupo Jazz Epistles em Sophiatown, ao lado de saxofonistas como Kipi Mkwetsi, Makaya Davash, do trompetista Hugo Masekela ou do trombonista Jonas Gwangwa, que estavam todos na orquestra de música King Kong, que estreou em Joanesburgo em fevereiro de 1959. Também faziam parte dessa orquestra o baixista Johnny Gwadze e o baterista Makaya Tsoko. Em janeiro de 1960, os 6 músicos entraram para os estúdios da Galo e gravaram o primeiro projeto discográfico do grupo Jazz Epistles, do qual extraímos este tema.

ukajonga pambili os jazz epistles com Abdullah Ibrahim no início dos anos 60, fazendo jazz em Cape Town e Joanesburgo. O jazz que começou a mexer também com o apartheid pela sua ligação internacional com outras formas de Estado, o que começou a criar também problemas na vida dos músicos, inclusivamente com dificuldades para os músicos viajarem para o estrangeiro. E tempos depois, 1962, quando o grupo é convidado a apresentar o projeto King Kong fora do país, os músicos saem, vão fazer a turnê pela Europa e decidem pedir asilo. E uma parte dos músicos da banda, incluindo Hugo Masekela, Jonas Gwangwa e o próprio Dollar Brand, decidem ficar. E Dollar Brand vai viver para os Estados Unidos da América, onde em 1963 casa-se com Satima Bia Benjamin, também sul-africana, cantora nessa altura, e que se torna a sua companheira a partir de então até 2013, altura em que ela partiu. Dollar Brand inicia aí o seu grande contacto com o jazz americano, conhecendo Duke Ellington ou Thelonious Monk, com quem trabalha em vários eventos, faz digressões pelos Estados Unidos, vai à Europa, é integrado em vários projetos, tem também a possibilidade de trabalhar com orquestras europeias e inclusivamente consegue uma bolsa da Rockefeller que o faz ganhar mais conhecimento musical para a onda do jazz e não só. Regressa em 1968 à África do Sul, onde vai se converter para o islamismo e aí passa a usar o nome de Abdullah Ibrahim. Aliás, é nessa senda que em 1970 o Abdullah Ibrahim faz uma visita a Meca. As suas viagens para a África do Sul tornam-se regulares, com permanência curtas, mas com a possibilidade de trabalhar com músicos e com grandes produtores na África do Sul, o que faz naturalmente com que a sua música passe a ter um toque mais africano na sua forma de fazer jazz. E em 1974 o seu álbum Underground traz, entre várias composições, o grande título que iria marcar o seu nome, a sua história e, acima de tudo, a história de luta contra o apartheid, Manenberg.

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uma grande viagem musical aqui com o Mannenberg, em que Abdullah Ibrahim foi acompanhado pela banda Oswhite, de Bezekwetsi e Robbie Jones. A produção desta obra, uma improvisação em estúdio com uma excelente direção, foi do grande produtor sul-africano Rashid Wali. A peça foi inspirada no bairro Cape Flats, para onde muitos dos removidos à força do Distrito 6, onde cresceu o Dollar Brand, foram enviados. Mannenberg, renomado Cape Town Fingers, em seu lançamento nos Estados Unidos, foi também conhecido como Black Lightning, African Harps e Soweto Is Where It Is At, sons que refletiam e expressavam a resistência nas ruas dos bairros da África do Sul. Esta foi uma fase de Dollar Brand nos anos 70. Recordemos que dos anos 60 apreciamos ele e o seu grupo Epistles. Os anos 80 vivem momentos interessantes de dueto que fez por várias partes do mundo com o saxofonista Carlos Ward, incluindo a passagem aqui por nós, aqui por Maputo, em agosto de 1982. Anos 80, Abdullah Ibrahim e o seu grande êxito, The Waiting.

The Wedding, um dos grandes clássicos de Abdullah Ibrahim, dos anos 80. Esses anos 80, recordemos que foi nessa época que o Abdullah Ibrahim e a sua esposa, a Sátima Benjamin, criaram a EKAPA, particularmente em 1981, nos Estados Unidos, em Nova York, onde já viviam. Liderou depois um grande grupo chamado Ekaia, que se traduzia como casa, procurando promover esses elementos ricos da música africana. Naturalmente que depois da libertação da África do Sul, nos anos 90, o grande Abdullah Ibrahim também voltou várias vezes ao seu país, retomou a sua ligação com a África do Sul, e inclusivamente nos vários contactos que teve com músicos e personalidades sul-africanas e grandes eventos, ele, que já fazia parte do ANC, foi considerado pelo presidente Mandela em 1994 como o nosso Mozart. Chamou Mandela ao grande Abdullah Ibrahim. Em 1999, fundou uma academia M7 para músicos sul-africanos nas cidades do Cabo e foi idealizador da Cape Town Orchestra, uma big band de 18 integrantes, lançado com grande sucesso em 2006. Mas desses anos 90, em que Abdullah trabalhava bastante com duetos e trios, o destaque aqui para uma obra, um trio interessante, na interpretação do Tintin Guiana.

trio, com Abdullah Ibrahim ao piano, Marcus McLean baixo e George Johnson a bateria. Registro de 1995. Os anos 2000, já com Abdullah Ibrahim radicado na Alemanha, surgem obras registadas também naquele país. Uma referência aqui para o álbum Ekaya, Surf Blues, o álbum que traz-nos aqui mais um título, mais uma obra que toca a África do Sul, justamente olhando para o monte aqui de Mountain. E também nos anos 2000, particularmente 2004, que Abdullah volta a visitar Moçambique e faz uma atuação na capital do nosso país.

a nossa homenagem a Abdullah Ibrahim, que partiu na passada segunda-feira, dia 15, 2014, entre várias produções, Abdullah Ibrahim traz-nos aqui o Makashi, um álbum mais virado para o seu trabalho de cordas. O piano e a flauta feitas por ele, mas depois com o clarinete e as cordas, onde ele faz uma homenagem às suas influências. Recordemos que uma das grandes figuras que o influenciou na música foi Thelonious Monk, a quem ele dedica este Trace Elements.

Threat Element from Monk, o título desta composição de 2014. Fez mais de 40 álbuns ao longo da sua carreira, sendo a última edição de 2023, um projeto ao vivo. E com a sua banda, Ekaia, registrou o álbum Equilíbrio, que foi editado em 2019, do qual nós vamos extrair o tema de fecho deste grande músico, que também teve as suas obras a participar em trilhas sonoras de vários projetos, que foi premiado a nível da música, grandes eventos de jazz, premiado também e reconhecido pelo governo sul-africano. Este grande músico, que foi casado com a senhora Sátima Bia Benjamin e que teve dois filhos. Recordemos que a última presença em palco no seu país, particularmente em Cape Town, foi justamente na última edição do Dia Internacional do Jazz. Partiu Abdullah Ibrahim na passada segunda-feira, dia 15, aos 91 anos, vítima de doença em Berlim, onde viveu os últimos anos da sua vida. Vai ser com o seu solo de piano que vamos fechar esta página de homenagem ao grande mestre Abdullah Ibrahim. Descanse em paz, Abdullah.

Este é o Easy Jazz, a companhia de Izzedine Fakirá e Musaji Galipo. Estamos juntos hoje, a caminho da celebração de mais um aniversário da nossa independência, o dia 25 de junho, recordando 1975. E por isso mesmo vamos destacar os nossos guitarristas, os nossos músicos, os nossos instrumentistas em particular. Mas vamos começar com um baterista, que naturalmente traz o acompanhamento de guitarristas, e neste caso até nem é moçambicano, ele que é um baterista moçambicano, e traz o sul-africano Elo April como guitarrista para uma obra em que ele, Frank Paco, dedica a Eduardo Moengana. Hoje, 21 de junho, passou precisamente ontem, mais um dia do nascimento de Eduardo Chivambo Moengana, que aconteceu a 20 de junho de 1920. Eduardo Moengana, que foi um dos fundadores da Frente de Libertação de Moçambique e o seu primeiro presidente, que viria a falecer a 3 de fevereiro de 1969. Moengana, natural de Manjacaze, foi casado com a senhora Janete Moengana, de 1956 até a data do seu falecimento, em 69, e foi pai de Eduardo Chivambo Moengana Jr., Judy Moengana e Nielete Moengana. A propósito, vamos então trazer mesmo esse tema do Frank Paco, Dr. Chivambo, o seu trabalho de bateria, mas o destaque para a guitarra do convidado Halo April.

grande baterista. É já no próximo dia 3, sexta-feira, primeira sexta-feira de julho, que Frank Paco vai apresentar-nos mais um dos seus projetos, o novo projeto que vai constituir a sua produção terceira como solo, mas muitas outras ele participou com liderança, incluindo os Virtual Jazz Reality, a participação com os músicos moçambicanos em Cape Town, X All Star, o Tucan Tucan, enfim, ele e os seus projetos liderando esses momentos de música. Dia 3, apresentação do novo disco. Nós na próxima semana vamos espreitar um bocado, fica atento, vamos espreitar um bocado essas novas composições que o nosso grande baterista Frank Paco traz para o seu novo disco. Mas, neste caso, ele passou aqui dedicando um tema a Eduardo Mangan, e nós passamos a propósito do seu nascimento e a propósito também da criação da Frente de Libertação de Moçambique, que foi também a 25 de junho de 1962. Vamos fazer a celebração da nossa independência dentro de dias, e o orgulho de músicos moçambicanos tocarem o seu país, a sua pátria, as suas raízes. E acontece isto neste programa com as guitarras, começando com o nosso guitarrista mor, Jimmy Dludlo. Jimmy Dludlo, sim senhora, aqui presente numa produção do seu terceiro álbum, o Afrocentric. Grande participação, entre outros músicos, dos Soweto String Quartet.

Jimmy Dlodlo, seu trabalho de guitarra, sua virtuosidade. É o senhor que daqui a um mês vai brindar-nos com a celebração dos 40 anos da sua carreira musical neste seu Afrocentric, nesta obra particularmente, a grande colaboração dos Soweto String Quartet, músicos sul-africanos de cordas, de violinos e violoncelos, mas também o trabalho de piano e keyboards do grande teclista, o Sr. Marco Galliot, trabalho de baixo do também sul-africano Lucas Kumalo e rica percussão do compatriota Jonas Sano. Nós, nesta caminhada para a celebração dos seus 40 anos de carreira, temos também feito referência a algumas influências que o Jimmy considera úteis na sua carreira. A semana passada, por exemplo, lembra-se Ramsey Lewis, Pat Metheny. Hoje eu sugiro que apreciemos cá de casa, a propósito dos nossos 51 anos de independência, dos nossos guitarristas, Stimingwana. Uma das referências que o Jimmy faz, das influências que teve para a sua carreira, o grande Stimingwana, e aqui eu trago o Stimingwana puxando pelo seu filho Bernardo Domingos, juntos aqui numa bonita composição que ele diz: Anipos Iguala.

0: guada.
1: Gente, Minguana e a sua guitarra, a sua voz e guitarra, aqui também a presença do seu filho Bernardo Domingos, juntos aqui com esta obra que pode também ter sido uma das influências. Essa é mais recente, mas acredito que o Jim ainda ouve estas execuções dos de Minguana e se deixa levar, se deixa influenciar para as suas grandes obras. Quem se também deixou influenciar pelas obras dos nossos grandes músicos de guitarra, particularmente, foi o Omável. O Omável Pinto escreveu Quer Tocar Viola, inspirado no Animo Gunda, de Alexandre Langa, que era também um dos grandes guitarristas da nossa música, para as grandes obras de Fadim Fumo. A guitarra do Alexandre Langa foi indispensável. Então, com essas influências que o rock também traz para a música no mundo, o trabalho de Omável, inspirado no Alexandre Langa.

Ficou aqui a participação do Amável com o trabalho de baixo e bateria do Peito Tcheco, que recentemente nos deixou. Agora, a marrebenta, virando passada marrebenta, é do novo disco do João Cabral, que trazemos esta marra passada, onde ele também tem a participação do guitarrista Marco Whitfield, é verdade, nesta composição. O trabalho, para além do seu exercício de guitarra, leva a guitarra moçambicana para um músico americano juntar-se a ele, e entre outros músicos, o Shildo a fazer baixo, a bateria do bem conhecido Tony Paco, irmão do Frank Paco, que também faz percussão nesta obra. E vamos então escutar esta marrebenta com um jeitinho lá no fundo da passada também.

João Cabral e Mark Wildfield, guitarrista norte-americano, a juntar-se ao nosso guitarrista. E aqui depois também a beleza das vozes da Xixel Langa e da Onésia Molove, nesta bonita composição mar passada. Percebeu-se, não é? Uma passada pela passada. É caminho do dia dos nossos heróis, é caminho do dia de quem contribuiu para o nascimento de um novo país. 25 de junho, próxima quinta-feira, é o dia da nossa independência, ocasião para recordar aqueles que lutaram para que fosse possível hoje estarmos independentes. My heroes, os meus heróis, aqui pelo guitarrista Zoco Dimande.

belíssimas vozes também a ajudar aqui nesta belíssima participação do Zoco Demand no nosso encontro. My Heroes, o título desta composição, referência a alguns músicos como o Stanley Moingan, trabalho de Nelton Miranda, participação também do Tapele Mtsegwe, do Sete Flautas, do Nelson, percussionista, bem destacado aqui, entre vários músicos que se juntaram ao guitarrista, que é mais um dos nomes da nossa guitarra, que se vem destacando já com as suas produções. Já não tem atuado muitos anos aqui entre nós, é moçambicano, vive na Alemanha e fala-nos de uma das zonas do nosso país, da capital particularmente, Matola. Vai nos levar a dar um passeiozito pela Matola através da sua guitarra, o Carmilo do Caifás.

cosa rica porque não são aqui. O Cremildo Caifás a trazer para este seu título Matola, o belo trabalho do Simão Iancu, do Ernesto Matusse, mas também do Skippers, o Shaggy Skippers, na percussão, para a segurança do baterista Stélio Zoé e do baixista Elder Gonzaga. Quem faz a deixar a guitarra nas mãos de Albino Mbié, outro músico que se encontra fora do país, nos Estados Unidos da América, e do seu primeiro disco, Mozambican Dance, vamos deixar balançar pelo seu Mbilo Yakaya.

Albino Bier, e o seu trabalho de guitarra também coloca voz e canta muito bem. Bons acompanhantes aqui, músicos baseados nos Estados Unidos, onde ele trabalha na música, mas também como docente. Albino Bier, a deixar o exercício de guitarra agora para as mãos do Walter Mabas, que pega na guitarra e traz-nos o seu pam-pam.

Santa Mama Ziggy com exercício das guitarras acústica e elétrica. Bam, bam. É a hora da despedida deste nosso encontro com um sabor da guitarra que quisemos trazer para saudar os 51 anos da nossa independência com os nossos artistas, com a nossa cultura, com a nossa forma de estar. E trouxemos guitarristas para esta edição de hoje, os grandes nomes da guitarra no nosso país, nos dias de hoje. E